0: 2017, as microempresas e empresas de pequeno porte começam a recolher o IBS e o CBS, que vão substituir 5 impostos: PIS, COFINS, IPI, ICMS e ISS. O primeiro passo para isso é que essas empresas optem até amanhã pelo Simples Nacional, um sistema que já existe que facilita o pagamento de impostos. Após isso, as empresas que estiverem no Simples Nacional vão optar se desejam pagar o IBS e o CBS dentro do Simples ou de forma separada. E essa opção deve ser feita até o dia 30 de outubro.
1: Agora, isso quer dizer, então, Nazi, que as empresas, as microempresas e as empresas de pequeno porte vão poder pagar esses dois impostos de duas formas diferentes?
0: Exatamente, Mariana. E o coordenador de tributos sobre a renda, patrimônio e opções financeiras da Receita Federal, Gustavo Salton, falou um pouco sobre essas mudanças.
2: O Simples Nacional ele não acabou, ele continua sendo um regime fundamental para as micro e pequenas empresas. A grande novidade da reforma tributária é que o empresário passa a decidir se prefere manter o IBS e o CBS dentro do DAS ou se prefere no regime regular de débitos e créditos. Então, estamos nesse período agora super importante de opções e decisões de todo mundo, né, para que todos consigam fazer as suas decisões que melhor podem fruir desse novo mundo tributário que a gente vai ter agora.
0: Olha, o empresário que optar pagar o IBS e CBS fora do Simples Nacional estará aderindo automaticamente ao Simples Nacional híbrido e o pagamento será feito dentro do regime regular. Sobre esse assunto, a gente tem aqui a dúvida de uma ouvinte. Vamos ouvir.
3: Olá, boa noite. O meu nome é Iraneia Rego. Eu trabalho no ramo de moda, eu vendo roupa. E eu queria fazer uma pergunta. Quem já é do Simples e possui algum termo de exclusão, precisa fazer a opção novamente?
0: Pois é, quem vai responder é o coordenador da Receita Federal, Gustavo Salton.
2: Precisa sanar eventual problema que teve com o Simples Nacional e possui agora até 15 de outubro para fazer novamente essa opção para o ano que vem, após ter sanado eventual situação que ficou impeditiva para o regime.
0: O Gustavo Salton também vai responder a uma dúvida da Sandra Júlia. Ela é dona de um salão de beleza, trabalha direto com o consumidor e também com outras empresas. E ela quer saber qual sistema é mais vantajoso para pagar os novos tributos.
4: Eu estou meio perdida. Se eu fico só no Simples Nacional e se compensa para mim mudar para outro sistema ou ficar só no Simples ou ter os dois, eu não sei.
2: Geralmente, as empresas que tratam diretamente com o consumidor final, elas vão fruir melhor do simples puro, que a gente chama, né? No entanto, é necessário verificar o caso concreto, quem são os seus fornecedores, parceiros e clientes, para ter certeza a respeito do que vale mais a pena. Então, muito importante aí cada um fazer a sua conta, né? Tem uma conta individual aí de cada empresa que é importante cada um estar atento.
0: Então, Mariela, Luciano, para resumir, microempresas e empresas de pequeno porte têm até amanhã para optar pelo Simples Nacional e até o dia 30 de outubro para decidir se pagam os novos tributos dentro desse sistema ou pelo método convencional.
5: Nazi, e se após fazer a opção o empresário mudar de ideia, ele pode desistir?
0: Pode sim, Luciano. O sistema vai abrir um prazo específico de 3 de novembro a 20 de dezembro de 2026 para que qualquer pessoa desista da opção feita, tanto para o Simples Nacional quanto para o sistema híbrido. E o contribuinte pode tirar todas as dúvidas sobre esse processo na Receita Federal. Basta ter uma conta na plataforma gov.br e entrar em servicos.receitafederal.gov.br. Mariana, Luciano.
1: Obrigada, Nazi Brum, pelas informações ao vivo aqui na Voz do Brasil.
5: Quer saber quanto sua rede de ensino tem previsto para investir na educação?
1: O painel de financiamento do novo PAR foi atualizado e agora também traz informações sobre os repasses do Fundeb, o Fundo de Manutenção e Desenvolvimento da Educação Básica e de Valorização dos Profissionais da Educação. Esses repasses feitos nos últimos 12 meses.
5: Pela plataforma é possível consultar os recursos previstos para cada rede, acompanhar receitas e despesas da educação básica e verificar os saldos de programas.
6: Você sabia que é possível consultar informações do Fundeb de forma rápida e prática? O Ministério da Educação acabou de atualizar o painel de financiamento do novo Plano de Ações Articuladas, o Novo PAR. Agora é possível acompanhar pela plataforma os valores previstos para cada rede de ensino, considerando fontes como o Fundeb, o Fundo de Manutenção e Desenvolvimento da Educação Básica e de Valorização dos Profissionais da Educação, o Salário Educação e as receitas vinculadas ao mínimo constitucional destinado à manutenção e ao desenvolvimento do ensino. Com a última atualização, o novo PAR apresenta informações da Secretaria do Tesouro Nacional sobre os repasses do Fundeb efetivados nos últimos 12 meses. Além disso, a ferramenta também permite acompanhar a evolução das receitas e das despesas relacionadas à educação básica, bem como dos saldos acumulados de programas. O novo PAR reúne dados das principais fontes de financiamento da educação básica por meio de gráficos e tabelas e permite ainda que gestores educacionais, pesquisadores e cidadãos consultem os recursos destinados às redes de ensino e acompanhem a evolução das receitas ao longo do tempo. Todos esses dados podem ser consultados no painel de financiamento do novo Plano de Ações Articuladas, o novo PAR, disponível em novopar.mec.gov.br. Locução, Júlio César de Oliveira. Reportagem, Daniel Duarte.
1: O ministro do Meio Ambiente e Mudança do Clima, João Paulo Capobianco, retornou hoje a Manaus para acompanhar ações de combate aos incêndios florestais no Amazonas.
5: Após sobrevoar as áreas atingidas pelo fogo e reunir-se com autoridades locais, ele falou sobre a situação no estado e os próximos passos.
7: Não podemos comemorar porque ainda temos uma situação grave, muito grave ainda, ainda muita fumaça, mas houve uma redução nos eventos de queimadas e de incêndios, portanto nós temos um movimento positivo e há um indicativo de redução de novos focos. O novo passo agora é a investigação criminal. Nós vamos iniciar uma ação forte de investigação para identificar quem está operando esse conjunto enorme de incêndios e verificar se há uma organização por trás disso e vamos punir aqueles que forem identificados de forma exemplar para que não fique na região uma sensação de impunidade.
1: As ações são realizadas de forma integrada entre órgãos federais, estaduais e municipais para reduzir os impactos ambientais e proteger a população.
5: 330 brigadistas já foram mobilizados para atuar em apoio às equipes do IBAMA, do ICMBio e de outros órgãos federais.
1: Usar a força do futebol para combater a violência contra a mulher.
5: Com esse objetivo foi lançada a campanha Papo de Homem. No futebol, a violência não entra em campo.
8: Em dias de jogos de futebol, os casos de violência contra as mulheres aumentam 27%. Para enfrentar esse problema, o governo federal e a CBF, Confederação Brasileira de Futebol, lançaram a campanha Papo de Homem. No futebol, a violência não entra em campo. A iniciativa convoca a participação de torcedores e jogadores. No vídeo da campanha, estão reunidos jogadores presentes na convocação mais recente da seleção brasileira, como Vini Júnior.
9: No futebol, a violência não entra em campo.
8: E Rayan.
10: Violência contra as mulheres não tem desculpa.
8: A peça foi exibida durante um amistoso entre Brasil e Argentina essa semana em Recife. A proposta da campanha é utilizar a força do futebol para conscientizar o público masculino quanto à prevenção e ao enfrentamento à violência contra mulheres. Foi o que disse o ministro do esporte, Paulo Henrique Cordeiro.
11: São homens, são atletas, são jogadores da seleção brasileira que estão falando de um prisma, estão falando de um lugar de homem. Porque a questão da violência contra a mulher não é um problema sobre as mulheres, mas é um problema sobre os homens. E o homem falando sobre isso impacta, eu tenho certeza, muito mais e pode contribuir decisivamente para que esse estado de coisa possa ser extinto de toda a nossa sociedade.
8: A mensagem também é para quem acha que bebida e raiva justificam uma agressão, alerta o torcedor Marco Polo.
12: De campo, cada um responde por seus atos, fora dele também.
8: A campanha também marca o lançamento do Plano Nacional do Legado Social e Esportivo da Copa do Mundo Feminina FIFA 2027, que estabelece 4 eixos para ampliar a participação de mulheres no futebol. Vale lembrar que mulheres em situação de violência podem buscar orientação e realizar denúncias pelo Ligue 180. Em caso de emergência, devem ligar para o 190 da Polícia Militar. Reportagem Pablo Mundim.
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1: Estamos no Outubro Rosa, mês de prevenção e conscientização sobre o câncer de mama.
5: E mulheres, fiquem de olho. Os planos de saúde são obrigados a cobrir o exame de mamografia, mesmo em mulheres com menos de 40 anos.
1: A medida vale para os casos em que há indicação clínica para o exame.
5: O exame também é oferecido no SUS.
16: Ao tocar os seios, a geóloga e produtora audiovisual Laila Milani sentiu algo diferente. Ela procurou o médico e o diagnóstico foi de um nódulo benigno que precisava ser acompanhado. 6 meses depois, ao retornar para exames, descobriu que o nódulo havia evoluído para câncer de mama. Laila tinha 38 anos e nunca havia feito uma mamografia.
17: Eu não recebi nenhuma informação que abordasse esse assunto, no sentido de que a mamografia feita antes, né, poderia adiantar o meu caso, né, antecipar um diagnóstico, por exemplo.
16: Desde o começo do mês, os planos de saúde não podem mais negar a cobertura de mamografia digital para mulheres com menos de 40 anos que tenham indicação médica para a realização do exame. A mudança foi aprovada pela Agência Nacional de Saúde. Antes, os planos tinham obrigação de cobrir o exame somente para pacientes entre 40 e 69 anos. O presidente da ANS, Wadi Damu, destacou a importância da medida.
18: A partir de agora, deve ser considerada a necessidade clínica de cada paciente. O diagnóstico precoce salva vidas. Quanto mais cedo a doença é identificada, maiores são as chances de sucesso no tratamento e de melhores resultados para os pacientes.
16: De acordo com o presidente da Sociedade Brasileira de Mastologia, Guilherme Novita, a mamografia é o melhor exame para detecção precoce do câncer de mama. Segundo ele, a partir dos 40 anos, as mulheres devem fazer mamografia anualmente. Ele explica em quais casos a mamografia antes dos 40 anos é recomendada.
19: Existem pacientes que, por questões de risco, geralmente história familiar de câncer de mama ou ovário, ou história pessoal de câncer de mama ou lesões pré-cancerígenas, ou história de mutação genética, elas precisam fazer mamografia antes dos 40 anos.
16: Nas últimas décadas, o câncer de mama se manteve como o tipo de câncer mais frequente entre as brasileiras, com exceção do câncer de pele não melanoma. Segundo o Ministério da Saúde, hoje, a taxa estimada é de 66 novos casos por 100 mil mulheres. Reportagem Luana Karen.
1: E o Ministério da Saúde apresenta campanha com orientações sobre acesso a consultas, exames e cirurgias pelo SUS.
5: O conteúdo explica como buscar atendimento especializado e apresenta opções de atendimento pelo Sistema Único de Saúde.
20: A dona de casa, Vanusa da Conceição, moradora da Ceilândia, no Distrito Federal, conta que o filho, de 14 anos, deslocou o joelho enquanto jogava futebol e foi levado a uma unidade básica de saúde. Após o atendimento de emergência, ela conta como foi o processo para que o filho fizesse a ressonância e outros exames específicos.
21: Eu fui até o posto de saúde, a UBS. Por volta de mais ou menos 7 dias, ele foi chamado para poder fazer a ressonância. Já peguei o resultado e agora retornarei ao médico que consultou ele.
20: Para orientar pessoas que precisam de avaliação, acompanhamento, exames ou procedimentos especializados, como Vanusa, o Ministério da Saúde lançou a Campanha Nacional de Atendimento Especializado, que reúne informações sobre como buscar consultas, exames e cirurgias pelo SUS. A iniciativa apresenta o passo a passo, desde a entrada da unidade básica de saúde até o atendimento especializado, é o que explica o diretor do Ministério da Saúde, Rodrigo Oliveira.
22: A gente tem duas grandes portas de entrada. Uma porta de entrada são as UPAs e os grandes hospitais de emergência, e também você pode buscar a unidade básica de saúde. É possível em vários locais, através do meu SUS Digital, através do WhatsApp ou de outros aplicativos, você buscar atendimento.
20: Os pacientes do Sistema Único de Saúde têm diferentes possibilidades de atendimento. Para uma consulta, por exemplo, não precisam sair de casa. Eles têm à disposição a telesaúde, que permite a realização de teleconsultas e telediagnósticos. A população também pode ser encaminhada para o atendimento nas carretas de saúde, unidades móveis que oferecem serviços especializados em diferentes regiões do país. Essas unidades atendem prioritariamente onde há menor oferta de serviços especializados. Rodrigo Oliveira explica como os pacientes podem ser atendidos nas carretas.
22: Em geral, um paciente que busca uma unidade básica de saúde precisa de uma consulta especializada ou de um exame especializado, como tomografia, ele entra numa fila do município, da região ou do estado. A carreta, quando chega nessa região, ela se conecta a essa fila e faz essa fila andar mais rápido.
20: Outra opção de atendimento especializado pelo SUS é o encaminhamento de pacientes para hospitais privados e filantrópicos. Reportagem Cleide Lopes.
1: E essas foram as notícias do governo federal.
5: Uma realização da Secretaria de Comunicação Social da Presidência da República.
1: Com produção da empresa Brasil de Comunicação.
5: Fique agora com o Minuto do TCU. Em seguida, as notícias do Poder Judiciário e do Congresso Nacional. Boa noite.
1: Boa noite, até amanhã.
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25: Você vai ouvir agora notícias do Poder Judiciário.
0: STF decide afastar a inclusão das perdas inflacionárias na correção monetária dos depósitos judiciais.
2: STM realiza seminários sobre a Justiça Militar e o Tribunal Penal Internacional.
0: Para o STJ, planos de saúde não são obrigados a custear medicamentos à base de canabidiol para tratamento domiciliar.
2: Boa noite, eu sou Marcela Luiza.
0: E eu sou Walter Lima.
2: O Supremo Tribunal Federal decidiu hoje afastar a inclusão dos expurgos inflacionários na correção monetária dos depósitos judiciais.
0: A Corte entendeu que a atualização monetária deve observar índices previstos na legislação.
3: Marta, a discussão Pereira. Era para definir se os depósitos de ações judiciais da época dos planos econômicos Bresser, Verão, Collor 1 e 2 tem direito à mesma correção monetária aplicada à caderneta de poupança, chamada de expurgos inflacionários. Esses expurgos correspondem às diferenças de atualização decorrentes de períodos em que os índices utilizados para corrigir valores financeiros não acompanharam integralmente a inflação. No final, prevaleceu o entendimento de que a atualização dos valores deve observar os índices previstos na legislação, sem a incorporação de diferenças decorrentes dos planos econômicos.
2: O Superior Tribunal Militar realiza entre hoje e amanhã em Brasília o seminário Justiça Militar e o Tribunal Penal Internacional, o TPI.
0: O evento reúne especialistas para discutir temas relacionados à atuação do Tribunal Penal Internacional. Marcelo Della Libera.
4: O Tribunal Penal Internacional julga pessoas acusadas de genocídios, crimes contra a humanidade, crimes de guerra e crimes de agressão. O Prêmio Nobel da Paz este ano foi para a jurista Navi Pillay, que já integrou o TPI. A presidente do Superior Tribunal Militar, ministra Maria Elizabeth Teixeira Rocha, avalia com otimismo o trabalho do TPI ao longo de mais de 20 anos de existência.
6: Eu avalio com muito otimismo, porque o Tribunal Penal Internacional foi criado exatamente para que não houvesse a repetição dos tribunais que foram formados para julgar os delitos da Segunda Guerra Mundial. E isso eu acho que é extremamente promissor e garantista, porque dá ao mundo e à sociedade das nações, né, uma estabilidade jurídica para se dizer, né, em conflitos aquilo que se pode e aquilo que não se pode fazer. Porque até uma guerra, que é o horror e a barbárie, tem de haver regras.
4: Entre hoje e amanhã, o STM promove o seminário Justiça Militar e o Tribunal Penal Internacional, Desafios e Perspectivas da Implementação Jurídica do TPI no Brasil. O evento conta com a transmissão ao vivo pelo canal oficial do Tribunal no YouTube.
2: Plano de saúde não é obrigado a custear medicamentos à base de canabidiol para uso domiciliar sem previsão legal ou contratual de cobertura.
0: A conclusão é do STJ. Fátima Uchoa.
25: A exceção à regra é nos casos expressamente previstos em leis ou normativos específicos. Assim, a mera autorização excepcional de importação concedida pela Anvisa não impõe ao plano de saúde a cobertura obrigatória de tratamento domiciliar com canabidiol. Esse julgamento na segunda sessão, sob o regime da relevância da questão federal, ocorreu em sessão virtual e é definitivo no âmbito do STJ, pois os ministros reafirmaram jurisprudência consolidada na Corte. A decisão passa a valer para processos semelhantes em todo o país. Vale destacar que essa é a primeira vez que o STJ usou a técnica de reafirmação sob o regime da relevância da questão federal.
2: Dois dias de debates sobre sustentabilidade na Justiça do Trabalho.
0: Magistrados, servidores e especialistas vão discutir soluções para uma justiça trabalhista sustentável. Rafael Silva.
26: Entre os assuntos, eles vão falar sobre mudanças climáticas, gestão de resíduos sólidos, descarbonização e a inclusão socioprodutiva de catadores. Também estão em pauta as estratégias para a criação de planos de contingência socioambiental, além da apresentação de projetos desenvolvidos pelos próprios tribunais, o que ajuda a compartilhar boas práticas entre as unidades. O debate reforça o papel das instituições públicas diante do desafio global de atingir o carbono zero.
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2: Uma boa noite.
0: E até amanhã.
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0: está no ar a Voz do Brasil. As notícias do governo federal que movimentaram o país no dia de hoje.
1: Olá, boa noite.
2: Boa noite para você que nos acompanha em todo o país.
1: Quarta-feira, 14 de outubro de 2026.
2: Vamos aos destaques do dia.
1: Brasil regulamenta marco legal dos jogos eletrônicos.
2: Ideia é estimular a inovação, a formação profissional e fortalecer a produção brasileira de games.
1: Nova regra traz ainda plataforma pública e gratuita para catalogar, divulgar e promover jogos nacionais. Graziele Bezerra.
3: E para ampliar a formação de profissionais para a indústria de jogos eletrônicos, o Ministério da Educação vai ofertar vagas para cursos de graduação na área de jogos digitais.
2: Outubro Rosa alerta para a prevenção do câncer de mama.
1: Agora, planos de saúde devem cobrir mamografia quando houver indicação clínica, mesmo antes dos 40 anos. Luana Karen.
4: A mamografia é o melhor exame para a detecção precoce do câncer de mama. A partir dos 40 anos, as mulheres devem fazer mamografia anualmente.
2: Micro e pequenas empresas devem ficar atentas aos prazos para escolher o regime tributário de 2027.
1: Quem deseja entrar ou retornar ao Simples Nacional tem até amanhã para solicitar a opção.
2: Ainda tem dúvidas? Vamos falar da mudança e opções para você saber o que é melhor para o seu negócio.
1: Hoje na apresentação da Voz do Brasil, Luciano Seixas e Mariana Jungmann.
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1: Computadores, consoles, celulares, por todos esses meios é possível ter acesso a algum jogo eletrônico.
2: E para desenvolver esses games, que muitas vezes consomem horas da nossa atenção, é preciso juntar muita arte à tecnologia.
1: E todo esse trabalho agora faz parte do marco legal dos jogos eletrônicos, que vai regulamentar o setor.
3: O governo assinou nesta quarta-feira o decreto que regulamenta o marco legal dos jogos eletrônicos no país. A medida amplia o fomento ao setor, incentiva a formação de profissionais e promove os jogos brasileiros dentro e fora do país. O Brasil é o maior mercado latino-americano de games e está em quinto lugar no ranking de população online, com uma estimativa de 105 milhões de jogadores, segundo dados da Abra Games, a Associação Brasileira das Desenvolvedoras de Jogos Digitais Eletrônicos. O presidente da associação, Rodrigo Terra, acredita que a regulamentação vai ampliar o mercado e contribuir com a economia.
5: A pauta de videogame é uma pauta transversal, ela é pauta de cultura, mas ela é pauta de tecnologia, ela é pauta de desenvolvimento econômico e comércio. E é pauta também da fazenda, da receita. Só que agora a gente começa também a jornada, a próxima fase, né? O próximo boss fight é a gente poder categorizar tributariamente, né? Como é que vai ser agora esse setor, que agora ele é reconhecido como um setor único, não só atrelado a tecnologia, como é hoje também.
3: Dados da pesquisa Game Brasil, divulgada neste ano, apontam que cerca de 36% dos que consomem games no Brasil têm entre 14 e 29 anos. Outro recorte mostra que 25 milhões de gamers têm algum tipo de deficiência. Para o criador de conteúdos, Fabrício Ferreira, da Able Gamers Brasil, ONG voltada para a acessibilidade em jogos eletrônicos, a regulamentação e o fomento previstos no decreto vão contribuir para a acessibilidade no setor.
6: A gente fala muito sobre videogames, sobre jogos como um mercado pela questão do dinheiro financeiro, a gente fala muito sobre arte, mas o videogame hoje, ele é uma ferramenta muito forte de socialização. A gente tem uma grande parte da população PCD no Brasil que muitas vezes não pode sair de casa. E os videogames, ele além de ser uma forma de arte, ele também permite que essa pessoa viva experiências que muitas vezes a gente nem dá bola para essas experiências. É algo cotidiano para
3: a
6: gente.
3: A ministra da Cultura, Margareth Menezes, afirma que os jogos eletrônicos deixam de ser considerados apenas softwares e passam a ser vistos como produtos culturais.
7: E essa é uma mudança fundamental porque permite que os jogos brasileiros acessem instrumentos de fomento já consolidados, como a Lei do Audiovisual, a Lei Rouanet, o Fundo Setorial do Audiovisual, sexual, além de reconhecer o seu papel na educação, na saúde, na formação de juventudes e na qualificação profissional na geração de emprego e renda.
3: O decreto institui ainda o Game Brasil, plataforma pública e gratuita para catalogar, divulgar e promover jogos brasileiros, indicando onde estão disponíveis. E para ampliar a formação de profissionais para a indústria de jogos eletrônicos, o Ministério da Educação vai ofertar, a partir do ano que vem, 230 vagas para cursos de graduação na área de jogos digitais em 5 universidades federais nas 5 regiões do país. Reportagem Graziele Bezerra.
2: Em 2027, a reforma tributária entra numa nova fase.
1: É quando as microempresas e as empresas de pequeno porte começam a recolher a contribuição sobre bens e serviços, CBS, e o imposto sobre bens e serviços, IBS.
2: Entre os prazos estabelecidos, um vence amanhã, dia 15 de outubro. É quando os empresários devem informar se desejam permanecer ou optar pelo Simples Nacional, o atual sistema para o recolhimento de tributos.
1: Para explicar melhor essas mudanças, a gente conversa agora com o repórter Nazi Brum. Boa noite, Nazi.
8: Olá, boa noite, Mariana, Luciano, e boa noite, ouvintes da Voz do Brasil. Pois é, a reforma tributária deve ser concluída em 2033, mas a partir de 2027, as microempresas e empresas de pequeno porte começam a recolher o IBS e o CBS, que vão substituir 5 impostos: PIS, COFINS, IPI, ICMS e ISS. O primeiro passo para isso é que essas empresas optem até amanhã pelo Simples Nacional, um sistema que já existe que facilita o pagamento de impostos. Após isso, as empresas que estiverem no Simples Nacional vão optar se desejam pagar o IBS e o CBS dentro do Simples ou de forma separada. E essa opção deve ser feita até o dia 30 de outubro.
2: Agora, isso quer dizer, então, Nazi, que as empresas, as microempresas e as empresas de pequeno porte vão poder pagar esses dois impostos de duas formas diferentes?
8: Exatamente, Mariana. E o coordenador de tributos sobre a renda, patrimônio e opções financeiras da Receita Federal, Gustavo Salton, falou um pouco sobre essas mudanças.
9: O Simples Nacional, ele não acabou, ele continua sendo um regime fundamental para as micro e pequenas empresas. A grande novidade da reforma tributária é que o empresário passa a decidir se prefere manter o IBS e a CBS dentro do DAS ou se prefere no regime regular de débitos e créditos. Então, estamos nesse período agora super importante de opções e decisões de todo mundo, né, para que todos consigam fazer as suas decisões que melhor podem fruir desse novo mundo tributário que a gente vai ter agora.
8: Olha, o empresário que optar pagar o IBS e CBS fora do Simples Nacional estará aderindo automaticamente ao Simples Nacional híbrido e o pagamento será feito dentro do regime regular. Sobre esse assunto, a gente tem aqui a dúvida de um ouvinte. Vamos ouvir.
10: Olá, boa noite. O meu nome é Iraneia Rego. Eu trabalho no ramo de moda, eu vendo roupa. E eu queria fazer uma pergunta. Quem já é do Simples e possui algum termo de exclusão, precisa fazer a opção novamente?
8: Pois é, quem vai responder é o coordenador da Receita Federal, Gustavo Salton.
9: Precisa sanar eventual problema que teve com o Simples Nacional e possui agora até 15 de outubro para fazer novamente essa opção para o ano que vem, após ter sanado eventual situação que ficou impeditiva para o regime.
8: O Gustavo Salton também vai responder a uma dúvida da Sandra Júlia. Ela é dona de um salão de beleza, trabalha direto com o consumidor e também com outras empresas. E ela quer saber qual sistema é mais vantajoso para pagar os novos tributos.
11: Eu estou meio perdida. Se eu fico só no Simples Nacional ou se compensa para mim mudar para outro sistema ou ficar só no Simples ou ter os dois, eu não sei.
9: Geralmente, as empresas que tratam diretamente com o consumidor final, elas vão fruir melhor do Simples puro, que a gente chama, né? No entanto, é necessário verificar o caso concreto, quem são os seus fornecedores, parceiros e clientes, para ter certeza a respeito do que vale mais a pena. Então, muito importante aí cada um fazer a sua conta, né? Tem uma conta individual aí de cada empresa que é importante cada um estar atento.
8: Então, Mariana, Luciano, para resumir, microempresas e empresas de pequeno porte têm até amanhã para optar pelo Simples Nacional e até o dia 30 de outubro para decidir se pagam os novos tributos dentro desse sistema ou pelo método convencional.
1: Nazi, e se após fazer a opção o empresário mudar de ideia, ele pode desistir?
8: Pode sim, Luciano. O sistema vai abrir um prazo específico de 3 de novembro a 20 de dezembro de 2026 para que qualquer pessoa desista da opção feita, tanto para o Simples Nacional quanto para o sistema híbrido. E o contribuinte pode tirar todas as dúvidas sobre esse processo na Receita Federal. Basta ter uma conta na plataforma gov.br e entrar em servicos.receitafederal.gov.br. Mariana, Luciano.
2: Obrigada, Nazi Brum, pelas informações ao vivo aqui na Voz do Brasil.
1: Quer saber quanto sua rede de ensino tem previsto para investir na educação?
2: O painel de financiamento do novo PAR foi atualizado e agora também traz informações sobre os repasses do Fundeb, o Fundo de

0: O Fundeb, o Fundo de Manutenção e Desenvolvimento da Educação Básica e de Valorização dos Profissionais da Educação, o Salário Educação e as receitas vinculadas ao mínimo constitucional destinado à manutenção e ao desenvolvimento do ensino. Com a última atualização, o novo PAR apresenta informações da Secretaria do Tesouro Nacional sobre os repasses do Fundeb efetivados nos últimos 12 meses. Além disso, a ferramenta também permite acompanhar a evolução das receitas e das despesas relacionadas à educação básica, bem como dos saldos acumulados de programas. O novo PAR reúne dados das principais fontes de financiamento da educação básica por meio de gráficos e tabelas, e permite ainda que gestores educacionais, pesquisadores e cidadãos consultem os recursos destinados às redes de ensino e acompanhem a evolução das receitas ao longo do tempo. Todos esses dados podem ser consultados no painel de financiamento do novo Plano de Ações Articuladas, o novo PAR, disponível em novopar.mec.gov.br. Locução, Júlio César de Oliveira. Reportagem, Daniel Duarte.
1: O ministro do Meio Ambiente e Mudança do Clima, João Paulo Capobianco, retornou hoje a Manaus para acompanhar ações de combate aos incêndios florestais no Amazonas.
2: Após sobrevoar as áreas atingidas pelo fogo e reunir-se com autoridades locais, ele falou sobre a situação no estado e os próximos passos.
3: Não podemos comemorar, porque ainda temos uma situação grave, muito grave ainda, muita fumaça, mas houve uma redução nos eventos de queimadas e incêndios, portanto nós temos um movimento positivo e há um indicativo de redução de novos focos. O novo passo agora é a investigação criminal. Nós vamos iniciar uma ação forte de investigação para identificar quem está operando esse conjunto enorme de incêndios e verificar se há uma organização por trás disso, e vamos punir aqueles que forem identificados de forma exemplar para que não fique na região uma sensação de impunidade.
1: As ações são realizadas de forma integrada entre órgãos federais, estaduais e municipais para reduzir os impactos ambientais e proteger a população.
2: 330 brigadistas já foram mobilizados para atuar em apoio às equipes do IBAMA, do ICMBio e de outros órgãos federais.
1: Usar a força do futebol para combater a violência contra a mulher.
2: Com esse objetivo foi lançada a campanha Papo de Homem. No futebol, a violência não entra em campo.
4: Em dias de jogos de futebol, os casos de violência contra as mulheres aumentam 27%. Para enfrentar esse problema, o governo federal e a CBF, Confederação Brasileira de Futebol, lançaram a campanha Papo de Homem. No futebol, a violência não entra em campo. A iniciativa convoca a participação de torcedores e jogadores. No vídeo da campanha, estão reunidos jogadores presentes na convocação mais recente da seleção brasileira, como Vini Júnior.
5: No futebol, a violência não entra em campo.
4: E Rayan.
6: Violência contra as mulheres não tem desculpa.
4: A peça foi exibida durante um amistoso entre Brasil e Argentina essa semana em Recife. A proposta da campanha é utilizar a força do futebol para conscientizar o público masculino quanto à prevenção e ao enfrentamento à violência contra mulheres. Foi o que disse o ministro do esporte, Paulo Henrique Cordeiro.
7: São homens, são atletas, são jogadores da seleção brasileira que estão falando de um prisma, estão falando de um lugar de homem. Porque a questão da violência contra a mulher não é um problema sobre as mulheres, mas é um problema sobre os homens. E o homem falando sobre isso impacta, eu tenho certeza, muito mais e pode contribuir decisivamente para que esse estado de coisa possa ser extinto de toda a nossa sociedade.
4: A mensagem também é para quem acha que bebida e raiva justificam uma agressão, alerta o torcedor Marco Polo.
8: De campo, cada um responde por seus atos, fora dele também.
4: A campanha também marca o lançamento do Plano Nacional do Legado Social e Esportivo da Copa do Mundo Feminina FIFA 2027, que estabelece 4 eixos para ampliar a participação de mulheres no futebol. Vale lembrar que mulheres em situação de violência podem buscar orientação e realizar denúncias pelo Ligue 180. Em caso de emergência, devem ligar para o 190 da Polícia Militar. Reportagem Pablo Mundim.
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5: Estamos no Outubro Rosa, mês de prevenção e conscientização sobre o câncer de mama.
6: E mulheres, fiquem de olho. Os planos de saúde são obrigados a cobrir o exame de mamografia, mesmo em mulheres com menos de 40 anos.
5: A medida vale para os casos em que há indicação clínica para o exame.
6: O exame também é oferecido no SUS.
7: Ao tocar os seios, a geóloga e produtora audiovisual Laila Milani sentiu algo diferente. Ela procurou o médico e o diagnóstico foi de um nódulo benigno que precisava ser acompanhado. 6 meses depois, ao retornar para exames, descobriu que o nódulo havia evoluído para câncer de mama. Laila tinha 38 anos e nunca havia feito uma mamografia.
8: Eu não recebi, né, nenhuma informação que abordasse esse assunto, no sentido de que a mamografia feita antes, né, poderia adiantar o meu caso, né, antecipar um diagnóstico, por exemplo.
7: Desde o começo do mês, os planos de saúde não podem mais negar a cobertura de mamografia digital para mulheres com menos de 40 anos que tenham indicação médica para a realização do exame. A mudança foi aprovada pela Agência Nacional de Saúde. Antes, os planos tinham obrigação de cobrir o exame somente para pacientes entre 40 e 69 anos. O presidente da ANS, Wadi Damu, destacou a importância da medida.
9: A partir de agora, deve ser considerada a necessidade clínica de cada paciente. O diagnóstico precoce salva vidas. Quanto mais cedo a doença é identificada, maiores são as chances de sucesso no tratamento e de melhores resultados para os pacientes.
7: De acordo com o presidente da Sociedade Brasileira de Mastologia, Guilherme Novita, a mamografia é o melhor exame para detecção precoce do câncer de mama. Segundo ele, a partir dos 40 anos, as mulheres devem fazer mamografia anualmente. Ele explica em quais casos a mamografia antes dos 40 anos é recomendada.
10: Existem pacientes que, por questões de risco, geralmente história familiar de câncer de mama ou ovário, ou história pessoal de câncer de mama ou lesões pré-cancerígenas, ou história de mutação genética, elas precisam fazer mamografia antes dos 40 anos.
7: Nas últimas décadas, o câncer de mama se manteve como o tipo de câncer mais frequente entre as brasileiras, com exceção do câncer de pele não melanoma. Segundo o Ministério da Saúde, hoje, a taxa estimada é de 66 novos casos por 100 mil mulheres. Reportagem Luana Karen.
5: E o Ministério da Saúde apresenta campanha com orientações sobre acesso a consultas, exames e cirurgias pelo SUS.
6: O conteúdo explica como buscar atendimento especializado e apresenta opções de atendimento pelo Sistema Único de Saúde.
11: A dona de casa, Vanusa da Conceição, moradora da Ceilândia, no Distrito Federal, conta que o filho, de 14 anos, deslocou o joelho enquanto jogava futebol e foi levado a uma unidade básica de saúde. Após o atendimento de emergência, ela conta como foi o processo para que o filho fizesse a ressonância e outros exames específicos.
12: Eu fui até o posto de saúde, a UBS, Por volta de mais ou menos 7 dias, ele foi chamado para poder fazer a ressonância. Já peguei o resultado e agora retornarei ao médico que consultou ele.
11: Para orientar pessoas que precisam de avaliação, acompanhamento, exames ou procedimentos especializados, como Vanusa, o Ministério da Saúde lançou a Campanha Nacional de Atendimento Especializado, que reúne informações sobre como buscar consultas, exames e cirurgias pelo SUS. A iniciativa apresenta o passo a passo, desde a entrada da unidade básica de saúde até o atendimento especializado, é o que explica o diretor do Ministério da Saúde, Rodrigo Oliveira.
13: A gente tem duas grandes portas de entrada. Uma porta de entrada são as UPAs e os grandes hospitais de emergência, e também você pode buscar a unidade básica de saúde. É possível em vários locais, através do meu SUS Digital, através do WhatsApp ou de outros aplicativos, você buscar atendimento.
11: Os pacientes do Sistema Único de Saúde têm diferentes possibilidades de atendimento. Para uma consulta, por exemplo, não precisam sair de casa. Eles têm à disposição a telesaúde, que permite a realização de teleconsultas e telediagnósticos. A população também pode ser encaminhada para o atendimento nas carretas de saúde, unidades móveis que oferecem serviços específicos especializados em diferentes regiões do país. Essas unidades atendem prioritariamente onde há menor oferta de serviços especializados. Rodrigo Oliveira explica como os pacientes podem ser atendidos nas carretas.
13: Em geral, um paciente que busca uma unidade básica de saúde precisa de uma consulta especializada ou de um exame especializado, como tomografia, ele entra numa fila do município, da região ou do estado. A carreta, quando chega nessa região, ela se conecta a essa fila e faz essa fila andar mais rápido.
11: Outra opção de atendimento especializado pelo SUS é o encaminhamento de pacientes para hospitais privados e filantrópicos. Reportagem Cleide Lopes.
5: E essas foram as notícias do governo federal.
6: Uma realização da Secretaria de Comunicação Social da Presidência da República.
5: Com produção da empresa Brasil de Comunicação.
6: Fique agora com o Minuto do TCU. Em seguida, as notícias do Poder Judiciário e do Congresso Nacional. Boa noite.
5: Boa noite, até amanhã.
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17: Você vai ouvir agora notícias do Poder Judiciário.
18: STF decide afastar a inclusão das perdas inflacionárias na correção monetária dos depósitos judiciais.
19: STM realiza seminários sobre a Justiça Militar e o Tribunal Penal Internacional.
18: Para o STJ, planos de saúde não são obrigados a custear medicamentos à base de canabidiol para tratamento domiciliar.
19: Boa noite, eu sou Marcela Luiza.
18: E eu sou Walter Lima.
19: O Supremo Tribunal Federal decidiu hoje afastar a inclusão dos expurgos inflacionários na correção monetária dos depósitos judiciais.
18: A Corte entendeu que a atualização monetária deve observar índices previstos na legislação. Marta
20: a discussão
18: Pereira.
20: Era para definir se os depósitos de ações judiciais da época dos planos econômicos Bresser, Verão, Collor 1 e 2 tem direito à mesma correção monetária aplicada à caderneta de poupança, chamada de expurgos inflacionários. Esses expurgos correspondem às diferenças de atualização decorrentes de períodos em que os índices utilizados para corrigir valores financeiros não acompanharam integralmente a inflação. No final, prevaleceu o entendimento de que a atualização dos valores deve observar os índices previstos na legislação, sem a incorporação de diferenças decorrentes dos planos econômicos.
19: O Superior Tribunal Militar realiza entre hoje e amanhã em Brasília o Seminário Justiça Militar e o Tribunal Penal Internacional, o TPI.
18: O evento reúne especialistas para discutir temas relacionados à atuação do Tribunal Penal Internacional. Marcelo Della Libera.
0: O Tribunal Penal Internacional julga pessoas acusadas de genocídios, crimes contra a humanidade, crimes de guerra e crimes de agressão. O Prêmio Nobel da Paz este ano foi para a jurista Navi Pillay, que já integrou o TPI. A presidente do Superior Tribunal Militar, ministra Maria Elizabeth Teixeira Rocha, avalia com otimismo o trabalho do TPI ao longo de mais de 20 anos de existência.
21: Eu avalio com muito otimismo. Porque o Tribunal Penal Internacional foi criado exatamente para que não houvesse a repetição dos tribunais que foram formados para julgar os delitos da Segunda Guerra Mundial. E isso eu acho que é extremamente promissor e garantista, porque dá ao mundo e à sociedade das nações, né, uma estabilidade jurídica para se dizer, né, em conflitos aquilo que se pode e aquilo que não se pode fazer. Porque até uma guerra, que é o horror e a barbárie, tem de haver regras.
0: Entre hoje e amanhã, o STM promove o Seminário Justiça Militar e o Tribunal Penal Internacional, Desafios e Perspectivas da Implementação Jurídica do TPI no Brasil. O evento conta com a transmissão ao vivo pelo canal oficial do Tribunal no YouTube.
19: Plano de saúde não é obrigado a custear medicamentos à base de canabidiol para uso domiciliar sem previsão legal ou contratual de cobertura.
18: A conclusão é do STJ. Fátima Uchoa.
22: A exceção à regra é nos casos expressamente previstos em leis ou normativos específicos. Assim, a mera autorização excepcional de importação concedida pela Anvisa não impõe ao plano de saúde a cobertura obrigatória de tratamento domiciliar com canabidiol. Esse julgamento na segunda sessão, sob o regime da relevância da questão federal, ocorreu em sessão virtual e é definitivo no âmbito do STJ, pois os ministros reafirmaram jurisprudência consolidada na Corte. A decisão passa a valer para processos semelhantes em todo o país. Vale destacar que essa é a primeira vez que o STJ usou a técnica de reafirmação sob o regime da relevância da questão federal.
19: Dois dias de debates sobre sustentabilidade na Justiça do Trabalho.
18: Magistrados, servidores e especialistas vão discutir soluções para uma justiça trabalhista.

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22 horas e 1 minuto, boa noite para você. Estamos iniciando mais um Love Time nesta noite aí de quarta-feira, 14 de outubro de 2026. Boa noite para você, tudo de bom, obrigado pela sintonia. Eu tô chegando para ficar com você até meia-noite nesse clima legal, romântico, nesta noite especial. Noite tá chovendo aí fora, né? Porém, deixa a chuva lá fora, vamos ouvir você falar de amor. Quero recordar com você, hoje é quarta-feira, vamos recordar aqueles momentos que você viveu, aqueles momentos bons, aqueles momentos especiais, aqueles momentos que foram realmente especiais aí na tua vida, na tua infância, na tua adolescência. Aqueles momentos que fizeram parte da tua vida, tá bom? Uma boa noite pra você, tudo de bom. Eu sou Cid Silveira e vou ficar com você até às 24 te fazendo companhia, tá bom? Quero você participando, mandando o teu recadinho pra gente aí pelo 54 999 270 979, tá bom? De repente você quer fazer uma homenagem pra alguém, pra aquela pessoa que você gosta, pra alguém que você ama, pra aquela pessoa que de repente, né, é uma pessoa especial pra você, entre em contato com a gente. Se você tá sozinho, tá afim de curtir, conhecer alguém, vamos aqui com o nosso Correio do Coração, manda pra gente aí o teu número. Nós vamos tentar encontrar alguém que esteja sozinho e que queira conversar com você. Quem sabe vai dar certo, né? Se não dá, você bloqueia o telefone. Se não gostou do papo, bloqueia o telefone e deu a bola, tá bom? Vamos iniciar a nossa seleção de hoje? E vamos iniciar nessa quarta-feira esse momento apaixonado, romântico, com Donato e Stefano. Estou apaixonado.

Tá aí o sucesso lindo, essa música linda, é? Leandro Leonardo, eu juro. Vai pra você, boa noite. 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Muita gente participando aí pelo 54999-270-979. Muita gente também participando aí pela rede social, né? Pela rede social, o pessoal aí da rede social aí participando bastante. A Marília, oi Marília, tudo de bom? Cid manda música para alguém que está em Eldorado do Sul curtindo e adora as poesias, tá bom? Um abraço. O João Carlos Elicide, eu quero uma poesia de saudades hoje, pois eu estou longe da pessoa que eu amo e eu não aguento mais a saudade. Só estou esperando o final do mês para ir para lá. Eita, homem apaixonado, hein? Tá bom, então na sequência vai para você uma poesia de saudade. Para você que gosta, que está longe da pessoa que você gosta, para você que de repente está aí, tá imaginando por que você está longe, qual foi o motivo, enfim, para você que está longe da pessoa que você gosta, em seguida tem uma poesia de saudade para você, tá bom? Enquanto isso, o Mário, um abraço, Mário, para você, ele está mandando música para alguém que lembra demais de igrejinha. Gente, falando em igrejinha, vai ter uma mega festa dia 20 de novembro em igrejinha, hein? Gente, San Marino, Chiru Missioneiro, sabe aquele cara bem ajeitadão, bem galdeirão aí? Vai ter a Banda 10, vai ter o Chiquinho, vai ter, claro, você, ó. Vai marcando a tua agenda, 20 de novembro, aí no campo do Igrejinha. Sabe o Esporte Clube Igrejinha, juntamente aqui com a Rádio Verdes Campos? Vão fazer uma mega festa, uma mega sexta-feira, 20 de novembro. Vai marcando a tua agenda, tá bom? Alô, pessoal aí de Igrejinha, Três Coroas, pessoal aí que tem final de semana, tem outubro, né? Então já aproveita, vai lá, fala com o pessoal do outubro, ó, dia 20 vai ter aquela mega festa aqui, tá bom? Um beijo pra você, vamos trazer mais sucesso. E logo depois desse sucesso vem a poesia de amor para os apaixonados. Para você que está com saudade de alguém, de repente está lembrando, aquele beijo, aquele abraço, em seguida vem a poesia para você.

noite para você, música linda essa aí do Pablo, né? Um beijo para você, tudo de bom. Oi, querida, um abraço à minha amiga Fátima Regina, ela está aí em Sapiranga. Cid, manda uma música especial para alguém que eu amo muito na cidade de Itaquara, o Pablo. Pablo, alguém aí de Sapiranga te ama muito, te manda aí todos os beijos do mundo, tá bom? E vai para você que tá aí, de repente tá na noite, tá sozinha, talvez hoje quarta-feira, e daí, como é que tá a tua quarta-feira, hein? Tem alguém, pelo menos, para mandar mensagem? Já recebeu mensagem de alguém? Então faça o seguinte, ó, aproveite e faça a tua vida, faça a tua parte. Esqueça o teu relacionamento lá fora, aquilo que não deu certo, esqueça, tá lá fora, tá atrás. De repente, esta pessoa que você tanto quer está aí esperando para você. Entre em contato comigo, deixa o teu número aqui. Eu não vou passar o teu número para ninguém. Eu apenas vou passar o teu número para alguém que, como você, também está sozinho e quer conversar com alguém. Se de repente você está aí e não gostou do papo da pessoa, tudo bem, deleta. Vai lá, bloqueia e deu. Não passa a tua rede social de cara. Vê o papo da pessoa, se for legal, se de repente tem algo a ver com você, tudo bem. Se não, ó, não deu certo, não gostei e deu bola. Quem sabe entre essas pessoas aí você possa encontrar a tua grande felicidade, tá bom? Tô te esperando aqui com o teu número para de repente encontrar o grande amor da tua vida. E na sequência, para você que tá com saudade, para você que de repente tá com vontade de ver alguém, tá com vontade daquela pessoa, próxima poesia vai para você. 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
12: Olá, você, boa noite, tudo de bom? 10 horas e 27 minutos. Muita gente participando aí, né? Mandando recado. Eliane, boa noite, a Eliane Lamperti, boa noite para você. Você quer deixar o teu número aí, né? A Eliane tá aí, tá sozinha, tá na noite. Quem mais aqui? Cid, também estou sozinho. Quero deixar a minha mensagem aqui. Deixou várias pessoas, olha, se você de repente tá aí, tá sozinho, é aquela história, a gente faz a tua parte, não custa. Se você está sozinho, está na noite, não importa a tua idade, esqueça a idade. Ah, eu não tenho mais tempo, eu não tenho mais idade para amar. Esqueça isso, vai viver a tua vida, ninguém paga as tuas contas, os teus boletos chegam a mesma coisa, então vai aproveitar a tua vida. Ah, porque fulano vai falar de mim, esqueça fulano, ciclano, vai viver a tua vida, vai buscar a tua felicidade, quem sabe você vai encontrar alguém que como você. Sabe o velho ditado, sempre existe alguém te esperando e de repente a pessoa está aí, mas ela não sabe como você está, ela não sabe como te encontrar. De repente Deus colocou uma rádio para colocar essa pessoa no teu caminho. Deus acha as maneiras certas para colocar as pessoas certas nos nossos caminhos. Então faça isso, manda o teu número para cá, não custa, ah, eu não gostei do papo da pessoa, tudo bem, desliga, ó, não gostei, não liga mais, vai lá, bloqueia, pronto, deu. Né? É assim que tem que ser. Manda o teu número para cá, só que manda certo, tá bom? Manda a área que você tá, se você é área 51 ou área 54, tem que mandar o telefone certinho, tá bom? Manda o teu telefone certo aí. Ah, meu número é área 51, é 9 e alguma coisa, tá bom? Eu quero fazer você feliz, eu quero fazer você encontrar alguém, eu quero ver você encontrar, eu quero te ver feliz, mas eu não posso fazer tudo por você, você também tem que fazer a tua parte. O que eu posso fazer é tentar encontrar alguém para te fazer feliz, para te fazer você realmente reviver de novo. Ah, o teu casamento não deu certo, esqueça o teu casamento, o que passou, passou, vai viver novas amizades, novas emoções. Vai beijar de novo, tia. Vai sentir aquela sensação gostosa de dar um beijo bom de novo. Quanto tempo faz que tu não beija alguém, né? olha que cria sapinho aí, né? Então vai beijar de novo, vai aproveitar a tua vida, tá bom? Um beijo de coração, tudo de bom, obrigado pela sintonia, tudo de bom pra você. Vamos agora a uma poesia. Esta poesia vai para quem está apaixonado. De repente você está aí, está apaixonado por alguém, né? Está com aquela saudade, aquela vontade de ter novamente nos braços aquela pessoa que você tanto quer. Olha aí, ó, quem sabe. Olha, eu já tenho aqui a Eliane Lamperti. Eliane, só bota a tua área aí, tá? Bota a área se você é 51 ou 54, tá bom? Que daí eu já vou passar. Já tem uma mulher aí que já tá sozinha. Tá certo ela. Ela quer arrumar um companheiro. Gente, vai arrumar um companheiro, uma companheira para você. Vai ocupar a tua vida. O tempo tá passando tão rápido. É melhor você, né? Vai ocupar a tua vida. Ocupa com alguém. Não deu certo, vai, troca para frente amanhã, outro dia. Tá bom? E agora vamos para você. Tá com saudade de alguém? Aquela dorzinha bate aí ainda, aquela saudade ainda bate, aquela vontade de estar junto, esta poesia vai especial para você.

Hoje eu quero falar da nossa saudade. Hoje eu quero falar de nós dois. Dos nossos beijos. Dos nossos sonhos. De tudo em que entre nós dois aconteceu. Eu estou com tanta saudade de você. Eu tenho tanta vontade de ter você novamente em meus braços. De poder novamente olhar nos teus olhos e dizer a falta que você me faz. Você não tem noção o quanto eu penso em você. Você não tem noção a falta que você me faz. Eu penso em você todos os dias. Eu não consigo sequer tirar você do meu pensamento. Você foi o meu melhor sonho, foi o meu melhor sorriso. Quantas vezes, entre nossos beijos, eu delirei com você. E hoje, só me resta saudades, só me resta lembrança de nós dois. Quero que saibas que não importa onde eu esteja, onde você esteja agora, saibas que é mais uma noite que eu penso em nós dois. De tudo o que fizemos, nossos sonhos, nossos planos, tudo que entre nós dois aconteceu, eu jamais vou esquecer. Porque você foi algo que marcou. Você foi algo que realmente foi muito forte. E que ainda está contido até hoje. Meu bem, nessa noite, onde a distância se põe entre nós dois, onde o silêncio se põe entre nós dois, eu estou aqui com as nossas lembranças e lembrando você.

aí o sucesso para você, música linda, aí, né? Para você que tá ligado aqui na programação, muita gente tá pedindo aí, né? A cópia da poesia. Mas, gente, eu não tenho cópia, foi improvisado, saiu na hora, deixei o coração falar. Né? O Rogério Cid, tu me fez eu chorar, cara. Eu gosto muito de uma pessoa e essa poesia, tudo que tu falou na poesia é o que eu estou sentindo. Pela primeira vez, tu me fez eu chorar. Eu chorei sozinho aqui. Ô, cara, não foi por querer, mas... São coisas, né? São coisas que acontecem, né, Rogério? São coisas que acontecem. Às vezes, né? O relacionamento não dá certo, mas a pessoa vai embora da vida da gente, mas você sempre fica com aquelas lembranças. E dizer, Cid, realmente, eu gosto muito dessa pessoa, ainda não consegui esquecê-la. Isso já faz 2 anos... Ele contando pra gente aqui, dizer, Cid, eu ainda não consegui esquecê-la. Tá? Rogério, vive a tua vida, meu irmão. Vai viver, vai aproveitar a tua vida. Cara, por que que você vai chorar se tem tantas bocas pra você beijar por aí? Se não deu certo, meu irmão, não deu certo. Se você hoje for beijar ela, já não vai ser o mesmo beijo daquela época. Se vocês já estão separados há 2 anos... Entendeu? Então já faz um tempo, vocês hoje, se fossem voltar, já não seria mais a mesma coisa, não teria mais a mesma intensidade. Então, Rogério, vai buscar nova pessoa para você, busque alguém que realmente te preencha, busque alguém que preencha esse espaço em você, tá bom? E desculpa se te fiz chorar aí, né? Mas na verdade, né? Eu falei para os apaixonados, aquelas pessoas, muitas pessoas têm aí. Olha, Rogério, inclusive eu tenho aqui, ó, eu tenho uma mulher aqui, né? A Eliane, ela deixou o telefone aí, ó. Alô, homens que estão sozinhos aí, eu tenho um telefone da Eliane, ela é sozinha, ela é da área 51, deve ser ali entre Igrejinha, Três Coroas, Parobé, área 51, a Grande Porto Alegre. Então ela deve ser daí. A Eliane está sozinha, diz ela, Cid, eu gostaria de arranjar alguém para conversar. Quem sabe entre essa conversa vai pintar um novo amor. Olha, quem sabe, né? Então, ó, já tem um nome aqui da Eliane, tá sozinha. Faz como a Eliane, você. Você tá aí, tá sozinho, faz a tua parte, deixa o teu número aqui. Se não der certo, ok, mas pelo menos tenta ser feliz. Vai buscar a tua felicidade. Essa história de ficar esperando para o amanhã, olha o que eu comentei ontem. Depois que você estiver numa certa idade, daí que você vai, bah, por que que eu não fiz? Então aproveita hoje, vai buscar

tua felicidade enquanto você consegue. A tua idade, esqueça a tua idade, vai viver, vai aproveitar, vai namorar, vai beijar, vai ser feliz. É tão bom um beijo na boca, né? Então vai lá, olha, vai criar sapinho aí, né? Tá bom? Vamos aí a um pequeno bloco comercial, a gente já volta aí com mais sucessos pra você.

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Boa noite para você, tudo de bom, obrigado pela sintonia, tudo de bom, você está ligado com a gente aqui na programação 97.9, oferecimento Suítes Avenida e na cidade de Gramado, no bairro Carniel, um abraço aí a Suítes Avenida. 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Gente, o pessoal tá aí, ó. Tem até um amigo meu aqui, o Rodolfo. Olá, amigo Cid, tudo bem? Eu sou da Argentina e agora estou passando em Gramado. Grande, Rodolfo, um abraço, cara. Veio aí, né? Ele curte a gente na Argentina. Ele mandou semana passada, né? Ele é de Fito, na Argentina. Ele está passando por Gramado. Um abraço, meu irmão. Tudo de bom. Que Deus te abençoe. Tenha uma boa viagem em Gramado. Tá frio, hein? Tá frio aí. Mas lá na Argentina também é frio, né? Abraço a meu amigo Rodolfo, argentino, que está por aí passeando, tá bom? Eliane, eu já passei o teu número aí para três homens, né? Três pessoas aí, ó. Você que tá aí, tá sozinho, de repente, quer conhecer alguém, ó. Já tem mulheres aí que estão sozinhas. E elas estão certas, elas estão fazendo a parte delas. É como você deve fazer a tua parte também. Independente se você é homem ou mulher, você tem que tentar encontrar alguém. Tem que tentar fazer com que você seja feliz. Vai beijar na boca, vai aí fazer. Olha o caso da Márcia aqui, ó. A Márcia diz ela: eu estou fazendo um chá para o meu macho. Que tal, hein? Eu estou fazendo um chá para o meu machinho. Que tal, hein? Um chazinho aqui, né? Mandaram até foto aqui, né? Mas fazer o quê, né? Fazer o quê? Até foto aí, né? Mandaram aí, diz ela, tô fazendo um chá para o meu machinho. E aquela história, né? Você, principalmente para você que é homem, cara, valoriza a tua esposa, valoriza a tua mulher, dê um beijo gostoso, mostra a ela que você é realmente aquele cara que ela pode confiar, que ela pode se apegar. Porque a mulher é diferente de nós, homens, a nossa genética é diferente. A genética masculina é totalmente diferente da genética feminina. Então valorize, se tu tá com a tua esposa do lado, valoriza, dá um beijo, diga que você a ama, deixa ela realmente saber que ela tem alguém para cuidar, porque todo homem é meio carente da mulher, porque ela representa a tua mãe, ela cuida de você, ela faz chazinho para você, quando você, ela lava a tua roupa e às vezes tá suja, ela vai lá, ela não tem problema, ela limpa a casa para você, você chega em casa, né? É aquela história, então valoriza. Agora, se você tá sozinho, tenta encontrar uma pessoa, uma companheira para você, para ficar do teu lado, para vocês tomarem um chimarrão, chegar ao final de semana, saírem, passear, para um teu... ter o que conversar, porque o difícil na solidão é quando você chega em casa e não encontra ninguém. Você chega em casa, encontra tudo como você deixou. Olha o caso dessa história que eu vou falar na sequência aqui, gente. É uma história muito... Essa história, ela chegou pra gente na quinta-feira passada. Lembra que quinta-feira eu não fiz o programa, eu estava viajando lá para Taquari, lembra? E essa história chegou quinta-feira passada e hoje o Jefferson colocou aqui para que a gente passasse. Ontem nós contamos aquela história, hoje nós vamos passar a história que chegou na quinta-feira. Olha a história que esse cara está passando. E ele fala, e às vezes é bom você ouvir essas histórias, porque você tem que realmente trazer para você essas histórias. Porque a gente só percebe quando a gente perde, quando a pessoa está distante. Daí não adianta você correr atrás, fazer, comprar uma floricultura inteira. Não, valorize quem está do teu lado. Em seguida, tem aí a história da minha vida para você. E olha, essa história realmente é bem complicada, tá bom? E a próxima música agora, esta música, gente, dia 20, ó, no próximo baile que vai ter lá a igrejinha, dia 20 de novembro, vai ser com a banda San Marino. Esta música que eu vou rodar agora é uma das músicas mais lindas que eu, até hoje, ouvi do grupo San Marino. E com certeza eles vão cantar esta música para você, essa aí, ó. Grupo San Marino, no próximo dia 20 de novembro, é igrejinha cantando essa música aí, ó. A Força do Amor.

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Boa noite para você, música linda essa aí, né? Para você que tá ligado com a gente, às vezes, né, através das canções, tu viaja, né? Tu dá aquela viajada legal, tu lembra do teu passado, tu lembra daqueles momentos que você foi feliz, né? E essa é a nossa intenção. Eu tento recordar com você, eu tento colocar aqui para você aquelas canções que façam você voltar no passado, recordar tua infância, aqueles momentos, aquela pessoa que você teve. É, aquela pessoa dos teus sonhos, né? Tudo é aquela história, né? Você lembra do teu primeiro amor? Você lembra do teu primeiro amor? Teu primeiro beijo? Você lembra do teu primeiro beijo? É. Olha que faz tempo, hein? Olha que faz tempo, né? Às vezes a gente fica lembrando, né? Porque eu também sou como vocês aqui. Nós somos iguais, né? Sofremos igual... É, temos dores iguais, tudo aqui. Daí tu fica lembrando, às vezes, né? Da lá de quando tu tinha os teus 15 anos, das músicas que tu dançava, como é que era. Na época eu tinha cabelo comprido, né? E tá. Meu Deus do céu, fui pra Taquari o final de semana e fiquei lembrando, né? Da minha época aí, eita. Mas tudo bem, ainda bem que eu não falo pra vocês, né? Mas tem cada foto, daí tu vai vendo nas tuas fotos. Tu já parou pra pensar nas tuas fotos? Já olhou aquelas fotos? Tu tens aquelas fotos guardadas de quando tu tinha teus 15, 16? Como você era? Como você mudou, gente? Meita, eu estava olhando lá nas minhas irmãs, as minhas fotos, final de semana, eu digo, meu Deus do céu, ainda bem que de Jesus, né? Foi muito, muito legal, porque tem cada foto da gente daquela época, mas naquela época a gente era feliz do nosso jeito, né? Era uma outra juventude, uma outra criação, não era essa geração de hoje. Você pode ver pelas músicas que nós rodamos aqui, olha as músicas lindas que nós rodamos aqui, naquela época era isso que tocava. Não tinha a internet de hoje, não tinha o telefone, não tinha o celular, não tinha nada. A gurizada tinha que brincar com o que tinha. O que que tinha que fazer? O calçãozinho bem apertadinho, a calça bem apertada, depois tinha aquela calça boca de sino, né? Tinha que jogar bola, porque não tinha outra coisa para fazer. O final de semana tu não tinha muito o que fazer. Tinha as discotecas, né? Daí tu ia lá pro Alvinegro, em Taquari, Alvinegro, Renascença. Tu tinha que ir, não tinha o que tu fazer. Hoje em dia, quem não tem celular? Né? Hoje em dia, as crianças com 6 anos, o meu neto com 6 anos dá aula. Em relação a celular, a internet, porque novas gerações, a geração mudou e muitas pessoas ainda não se adaptaram, mas é a verdade. Voltou um pouco no teu passado aí, lembrou como você era quando tinha 15 anos? Você lembra quem você deu o primeiro beijo? Só pra você, vale? Não precisa falar pra ninguém, né? Você lembra quando você deu o teu primeiro beijo? Em quem foi? Essa pessoa ainda é viva? Essa pessoa ainda é viva? Ela ainda, será que ela lembra de você? Será que ela lembra daquele beijo que você deu? Se ela já morreu, já foi, daí não tem mais, né? Tá bom. Meu amigo Luiz Ribeiro, ô Luiz, e daí? Luiz, tu lembra do teu primeiro beijo? Em quem tu deu? Faz tempo, né, Luiz? Oh, tchê, faz tempo aí, né? E você, um abraço. Gente, agora na sequência eu vou dizer aí a história da minha vida. É uma história verdadeira, a história chegou pra gente na quinta-feira, que era pra nós falarmos na quinta-feira, como eu estava viajando, não falei. Pegue essa história, é uma história real. São histórias verdadeiras. Nós colocamos essas histórias aqui no ar para que as pessoas possam realmente refletir e saber que são histórias verdadeiras, histórias reais, histórias que acontecem no dia a dia. Faça o seguinte, presta atenção nessa história. Principalmente para você que é homem, porque é uma história masculina. Para você que é homem, olha como esse cara está sofrendo agora. Consequências, às vezes, da raiva, dos ciúmes, do que ele fez lá atrás. Em seguida, no quadro A História da Minha Vida. 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
15: Boa noite para você, tudo de bom. 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Aqui, boa noite, amigo. Você pode passar aquela música do Fregner no rodo. Daqui a pouquinho eu rodo, tá bom? Primeiro eu vou falar a história da minha vida, tá bom, meu amigo? O argentino aí, né? Meu amigo, o Rodolfo. Daqui a pouquinho eu rodo pra você, tá bom, Rodolfo? Deixa eu só passar a história da minha vida aí.

Essa história que nós vamos relatar agora são histórias reais que vêm para a gente todas as noites. Vem através do WhatsApp aqui da rádio, você pode passar a sua história. A gente não vai passar o teu nome, nada que possa identificar você. Apenas a tua história. Porque às vezes tu está numa situação que você está sozinho. Você tem a tua história, mas você não tem com quem conversar. Teus amigos podem, de repente, sair comentando a tua história, não vai ficar legal. Muitas vezes os próprios familiares, se você falar, eles vão te dar contas, vão te dar conselhos que não é o que você quer ouvir. E a gente aqui do outro lado, nós não sabemos como é que é a tua história real, porque quem sofre ela na pele é você. A gente fala a nossa realidade. E às vezes, tu falando a verdade da história, isso ajuda. Porque muitas vezes a gente quer aquela ilusão, mas a ilusão só te leva à perda. A realidade, a verdade nunca vai te deixar mal. Se você sempre jogar com a verdade, você nunca vai perder. Agora, se você jogar com a ilusão, a probabilidade de você perder sempre é muito grande. Porque você joga com a emoção. E quem está vivendo a emoção é você. Nós aqui, eu dou a minha opinião se eu estivesse no seu lugar. Por quê? Eu não estou vivendo a tua história. Quem está vivendo a sua história é você. E às vezes, quando a gente está envolvido demais na história, a gente fica de uma maneira que é difícil da gente ter alguma visão diferente. Tá bom? E por isso as pessoas mandam. Porque o comunicador da noite, independente da rádio que ele trabalha, pode ser A, B ou C, ele tem uma responsabilidade, porque as pessoas que estão em casa, estão sozinhas, de repente no leito da cama, aí com o radinho ligado ou com o aplicativo ligado, elas estão ouvindo e a gente está do lado. Eu estou do teu lado agora. Né? Onde você está, eu estou falando com você. Você está prestando atenção no que eu estou falando. Então eu tenho muita responsabilidade em falar coisas que realmente sejam reais para você, que posso agregar algo para você. Eu não posso dizer, vai, faz. Não, não é isso. Nós, comunicadores, principalmente os que fazem à noite, temos que ter responsabilidade. Nós falamos para quase 1 milhão de pessoas aqui na noite. A rádio pega mais em 110 cidades. É mais de 1 milhão de pessoas que nós falamos na noite aqui. Então veja bem quantas pessoas estão passando por esse momento, essa situação nesse momento. E nós temos que ter a responsabilidade. Por isso nós colocamos esse programa no ar, esse quadro. E esse quadro agora que eu vou passar agora é o de um amigo que ele mandou para a gente. Ele pediu que nós não identificássemos o seu nome. Claro que nós não vamos fazer isso. E ele vai falar para você a história da sua vida. Boa noite, Cid. Desculpa eu tomar teu tempo e escrever a minha história, mas, Cid, eu estou passando uma situação muito difícil. Cid, eu fui casado com uma pessoa por 5 anos. Nós nos amávamos muito. A gente tinha um amor muito louco um pelo outro. Eu era muito apaixonado por ela e ela por mim. Mas, Cid, eu sempre tive um problema, eu sempre fui muito ciumento. Eu era muito possessivo na época. Para mim, ela sempre tinha alguém que estava olhando para ela. Eu não podia ver ninguém olhando para ela, eu ficava doido. Eu perdia totalmente a noção, totalmente o sentido. Eu já tentei me controlar, mas é difícil. Eu era muito apaixonado por ela, Cid. Ela era minha vida, ela era realmente o meu tudo. E eu tinha muito medo de perdê-la. Nós tínhamos combinado que com o tempo nós íamos ter um filho, fazer a nossa família. Mas de repente, certa vez ela chegou para mim. Isso fazia mais ou menos 4 anos e meio, 5 anos que a gente estava casado. E ela chegou para mim e disse: eu estou grávida. Eu fiquei desesperado. Eu disse: não, não pode, você não me falou nada antes. Cid, eu fiquei muito bravo. E ela morava na minha casa, porque quando nós fomos morar junto,
Eu já morava sozinho e ela veio morar comigo numa casa a qual eu moro até hoje. Ela disse, meu amor, é o nosso filho, é a nossa vida. E eu disse para ela um monte de coisas, disse que ela tinha me traído. Na hora, Cid, eu falei um monte de coisas. Ela simplesmente começou a chorar e disse, tá bom. Se você acha que eu te traí, um dia você vai ver que você está errado. E foi embora. Simplesmente, 3 dias depois, diz ela, eu estou indo embora. Eu disse, você pode ir para onde você quiser. Você me traiu. Na minha cabeça, ela tinha me traído. Eu não conseguia tirar da cabeça que ela tinha me traído, porque ela não tinha me falado nada que não estava tomando comprimido. Daí ela me disse, eu fiz isso para te dar surpresa. Faz 2 meses que eu não tomo comprimido para te dar surpresa, mas na minha cabeça aquilo não entrou, Cid. Aquilo para mim foi realmente uma traição. Primeiro por ela não me dizer. E eu, na minha cabeça, ela tinha me traído. E ela simplesmente foi embora. Os pais dela moravam longe daqui, lá na cidade de Carazinho, onde ela está até hoje. Ela foi embora, foi morar com os pais. E teve o filho lá. E eu não registrei, eu não fui atrás, eu simplesmente fiquei indignado, eu fiquei muito bravo. Eu, na minha cabeça, ela me traiu, eu falei para minha família que ela tinha me traído, eu disse para eles disseram, calma, ela era uma pessoa séria, ela jamais ia fazer isso contigo. Ela jamais, ela te amava muito. Mas eu briguei até com um irmão meu, porque esse meu irmão me xingou muito, disse que eu não merecia ela, que realmente ela tinha que fazer a vida dela e que um dia eu ia me arrepender. Cid, eu não registrei o guri. Eu simplesmente deixei o tempo andar. Sofri muito, Cid, quando ela foi embora. Tentei arrumar outras pessoas, outras mulheres, mas não era igual. Ela entrou na justiça para pedir a pensão. E eu tive que fazer o DNA. Através da justiça, eu fui forçado a fazer o DNA. E para minha surpresa, faz 4 meses que veio o resultado. E o filho ao qual eu pensei que era de uma traição é meu filho. Cid, eu estou muito arrasado. Eu tentei falar com ela. Ela simplesmente disse, eu não quero nada de você. Eu não quero nem a pensão. Porque o meu filho eu criei sozinho e ele vai sendo criado sozinho. Meus pais estão me ajudando. O pai verdadeiro dele está aqui, é o vô dele. Ele não quer te ver. Eu só mandei fazer esse teste para você ver que realmente eu não tinha te traído. Cid, para mim, foi muito difícil aquelas palavras. Nós conversamos por cerca de 5 minutos por telefone e ela disse, tu nunca mais liga, nunca mais me procura, só saiba que o teu filho, aquele que tu disse que era de uma traição, está aqui. E ele não era de uma traição, ele é teu filho. E ele não quer te ver. Porque ele disse nos momentos que ele mais precisou de você, você estava longe, você não quis nem sequer registrar ele. E desligou o telefone na minha cara. Cid, eu fiquei desesperado, eu chorei muito, eu confesso para você. Fazem 4 meses que eu não consigo dormir. Eu choro todas as noites. Lembrando do nosso filho, lembrando dele, como será que ele é, porque eu nunca vi Cid, eu nunca vi ele, pois ela foi embora naquela época quando ela estava grávida, eu não sei, ela me bloqueou em toda a rede social, toda a família dela, eu não consigo ver como ele é, mas ao mesmo tempo tenho muita curiosidade, porque é um pedacinho, eu sei agora que eu errei, mas é um pedacinho meu que está longe de mim. Eu não sei se eu vou procurar.
Eu já pensei em um dia pegar o carro e ir lá na casa, porque eu sei onde é que os pais dela moram. Ir lá, pedir perdão pro meu filho, para ela, dizer que eu estou arrependido. Mas, ao mesmo tempo, tenho medo que eu leve uma decepção e que ele não queira me ver e que eu sofra mais. Realmente, eu estou muito, mas muito perdido e eu não sei o que fazer. Escuto você todas as noites e choro todas as noites, lembrando da vida que eu tinha e, por um malvado ciúmes, eu coloquei fora. Hoje eu poderia estar com a minha esposa, com meu filho, com a minha família. Estou aqui sozinho, recordando aqueles momentos que eu vivi e que foram tão bons. Mas, infelizmente, hoje eu estou só. Gostaria que você rodasse para mim uma música do Bruno Marrone, Choram as Rosas. E depois você colocasse aí a tua opinião. O que você faria? No meu lugar, tu irias lá tentar buscar um acordo, tentar falar com ela e com o meu filho? Um abraço, obrigado por me ouvir.

Boa noite para você, tudo de bom? Voltamos aí a comentar a respeito dessa história muito triste desse amigo aí, né, amigo? Realmente. Cara, tem muitas participações aqui de pessoas, né, dando as suas opiniões aí. O Marcos, um abraço, Marcão, para você, obrigado aí pela sintonia. A Miriam também está falando com a gente. O João diz: Elcídio, eu tinha uma história parecida. Foi muito, quase idêntica à minha. Com o tempo, eu dei um tempo e daí depois eu consegui reconciliar. Cara, eu sei que é difícil, eu sei que realmente tu deve estar sofrendo bastante. Mas eu acho que agora você ainda está naquele momento da aparição dele. Ou seja, naquele momento que veio para você que ele é teu filho, do DNA. Eu, se eu fosse você, claro que é diferente. Eu estou vivendo aqui uma situação, você está vivendo aí outra. Eu acho que você tem que dar um tempinho mais. Dá mais um tempo. Deixa ele crescer um pouquinho mais. De repente ele vai sentir saudade do pai. Porque pai é pai. Tudo bem, eu sei que você errou. Concordo que você errou plenamente. Maldito ciúmes de você. Ainda bem que você está percebendo. Quando você entrar num outro relacionamento, cara, tira os ciúmes da cabeça. Se a pessoa quer te trair, ela não vai te trair junto contigo. Ela vai te trair quando ela está sozinha. Você já viu uma pessoa que vai trair junto contigo? Não. Ela vai trair quando ela está sozinha. Então tira esses ciúmes da cabeça, cara. Quando tu entrar num outro relacionamento agora, dê confiança para a pessoa. Passe confiança, fica do lado dela, seja parceira. Porque tu viu, tu perdeu o teu relacionamento por causa do teu ciúme. Você mesmo confessou que era possessivo demais. Isso vale para o teu próximo relacionamento. Só que eu acho que você tem que conseguir. Você tem que seguir tua vida. Porque você não pode agora ficar pensando simplesmente, ah, tudo bem, eu tenho um filho, tá. Mas e daí? Você tem que seguir, ele está vivendo lá, ela está vivendo lá. Você não sabe se ela tem outro cara ou não. Eu acho que se eu fosse você agora, eu não iria. Vai que ela tenha outro cara, outro namorado, ou esteja até vivendo com a outra pessoa e de repente chega o pai da criança assim do nada. Tu não registrou a criança, cara. Desculpa, mas eu tenho que ser sincero com você. Você não registrou a criança. Você não fez nada pela criança. Você não fez nada pela gravidez dela. Eu acho que não é o momento de você chegar lá agora. Porque vai que ela tem outro cara. E daí como você vai ser recebido? E se o teu filho olha para ti e diz assim, eu não quero te ver, vai ser mais decepcionante para ti ainda. Então dá mais um tempo, tenta encontrar alguém com calma, converse com Deus. Em nenhum momento você falou em Deus. Eu acho que está faltando muito Deus na tua vida. Converse com Deus nas tuas madrugadas. O Deus é o teu melhor amigo, ele te vai dar a melhor saída, ele te vai dar o melhor... Ou seja, ele que vai te dizer realmente o que, que você deve fazer. Coloca mais Deus no teu coração. E tenha muita calma. Não tente procurar agora uma outra mulher para substituir ela ou substituir teu filho. Não, isso não vai encontrar, cara. Tenta encontrar uma companheira do teu lado, uma parceira do teu lado, alguém que esteja do teu lado e que vai ficar com você. E para com esses ciúmes loucos. Isso não adianta, isso vai atrapalhar. O ciúme só afasta. O ciúme só afasta o sentimento. Você teve com você a sabedoria de entender que você foi o culpado. Parabéns, isso já é um grande passo. E não esqueça, volte a viver. Volte a viver ser o que você era. Porque se você começar agora, faz 4 meses que você diz que chora todas as noites, você não vai viver. Você vai entrar numa depressão. Você tem que continuar a tua vida normal. Sai. Não tente procurar uma mulher para substituir a outra. Isso não existe. Tenta encontrar uma pessoa, tua parceira, tua companheira, e deixa, vai dar no que vai dar.
Tá bom, amigo? Muito obrigado por você escrever pra gente, mandar a tua história. Um beijo no teu coração e eu te desejo toda a felicidade. Pro meu amigo argentino, alô, meu amigo aí, né? Que pediu aí, tá aí pra você. Foregner.

Já que está aí na cama, já está aí no teu cantinho, porém ainda com o rádio ligado. Muitos têm rádio, muitos têm aplicativo, não importa. O importante é que nós estamos falando de amor, falando de sentimento, falando de coisas boas, né? Falando, principalmente para você que está aí, está na noite, ó, eu ainda tenho aqui pessoas que estão sozinhas. Se você de repente quer o telefone, entre em contato com a gente aqui, né? Eu tenho telefone de mulheres e de homens aqui que estão sozinhos. Vai que você encontre aquela pessoa que você tanto procura, a pessoa que você tanto gosta. Porque às vezes na vida da gente, a gente tem que dar o primeiro passo. Se você de repente teve um relacionamento, não deu certo, teu relacionamento foi fracassado, você sofreu, mas ninguém é igual a ninguém. Tente mostrar para você que você é capaz. Não importa a tua idade, você tem 40, 50, 60. Gente, não tem idade para amar. O importante é que você viva, é que você vá buscar alguém diferente, alguém para te fazer companhia, alguém para estar do teu lado, para te levar para sair no final de semana, sair, almoçar fora, jantar fora, sair, passear, curtir. Vai curtir a vida. A vida passa tão rápido. Você só percebe quando, olha o que eu ontem eu ainda comentei. Gente, a gente percebe que a vida passa rápido quando a gente está dentro de um hospital. Vai dentro de um hospital e vê aquelas pessoas que estão em cima de uma cama enferma e pergunta para elas o que que elas mais queriam. Ah, eu queria sair, eu queria caminhar, eu queria viver. E você tem a vida, você tem as tuas pernas, você pode caminhar e você não está querendo viver. Aproveita. Enquanto Deus é tão bondoso para você, está te dando esses momentos de nitidez, de solidão, esses momentos para você sair, saia da solidão, vá em frente, vá buscar a tua felicidade. Não importa, tenha novos amigos, não vá atrás dos conselhos das pessoas, faça você o teu próprio conselho. A tua felicidade, por mais que eu seja teu amigo, mas só quem pode viver ela é você. Ah, esse carrão novo que você tem, esqueça teu carro. Teu carro não é nada. Quando você estiver em cima de uma cama, quem vai andar nele vai ser outras pessoas. As tuas roupas lindas que você tem, quando você baixar um hospital, daí você vai ver quem vai botar as roupas, aquelas roupas que você nunca imaginou de colocar, você vai colocar. Vai dentro de um hospital, que daí você vai ver realmente o que eu estou falando é verdade. Estou falando isso porque eu passei o final de semana dentro de um hospital com a minha irmã. E eu vi muitas pessoas com posições que de repente, né, estariam aí na rua dizendo, bah, eu sou o cara lá deitado, simplesmente com uma roupinha normal. E onde é que estavam as roupas de grife daquela pessoa? Onde é que estava o carrão? Onde é que estava a bela casa? Está em casa com outras pessoas morando. Então aproveita a tua vida. Não deixa o tempo passar. Aproveita, vai em frente. Busque a tua felicidade, porque a tua felicidade ela só depende de você.

de amor. Música linda essa aí, Fátima Leão e o Pecado de Amor. E com essa aí eu tô indo embora, deixo pra você um beijo todo especial, adorei fazer o programa nessa noite, porque eu me senti do teu lado, eu falei de amor, eu falei de sentimento com você, enfim, nós compartilhamos momentos de amor aqui através das ondas da 97.9. Um beijo no teu coração, tudo de bom, que você tenha um sonho maravilhoso, que Deus ilumine aí a tua cabeça, que Deus ilumine os teus sonhos. Converse com Deus nessa noite, faça a tua oração. É o teu único verdadeiro amigo, é quem está do teu lado sempre. Se você tem Deus no coração, você não está sozinho. Converse com Ele, de repente, se você nunca fez isso, não precisa ter vergonha. Deus morreu para salvar nossos pecados, então não tenha vergonha de Deus. Converse com Ele nessa noite, peça ajuda. Você vai ver que ele vai resolver os teus problemas. Um beijo no teu coração. Gente, lembrando, eu não tenho igreja, hein? Eu tenho Deus no coração. Respeito todas as religiões, mas eu tenho Deus no coração. Eu ajudo muito as pessoas e peço só, faça oração com Deus. Essa aí é realmente a minha igreja. Um beijo para você, tudo de bom. Amanhã eu volto para mais uma vez falar de amor com você. Que Deus te abençoe, bons sonhos para você, que você tenha aí um final de semana maravilhoso, quer dizer, uma quinta-feira maravilhosa, né? E não esqueça, já vai comentando da festa do dia 20 de novembro, que vai acontecer lá em Igrejinha. Um beijo, estou indo embora, mas estou levando você no meu coração e no meu pensamento. Tchau, tchau, até amanhã. Música.

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1: 5:56.
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Muito, muito bom dia. Agora, pontualmente, 6 horas da manhã, quinta-feira, dia 15 de outubro de 2026. Temperatura entre 15 e 19 graus e chove lá fora, né? Tempo tá rusque-fusque, chovendo aquela garoa fininha. Eita, nós! Mais uma quinta-feira de chuva. 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Começando cedinho, 6 horas e 2 minutos, já tá na companhia nossa amiga Noeli Machado em Canela. Bom dia, sem amizade a terra não é nem redonda e nem quadrada, ela é chata. Isso aí, Noeli, tá certo. Amizade é tudo na vida da gente, né, Noeli? Quero participar do sorteio da Erva Mate e Laci. Quem já está se puxando também, já estão lidados, já estão na lida. Bom dia, Alex. Estamos aí cedo trabalhando na escuta da melhor programação. Toca velho minhongueiro. É mentira desses loucos. Jair Gribla. Pessoal aí estão montando umas estruturas metálicas. Deve ser uma serralheria. Me manda aí depois, Jair, qual que é o nome da turma que está aí junto contigo e onde é que vocês estão trabalhando aí já cedito hoje. Bora lá então, 6 horas e 3 minutos, começando a manhã desta quinta-feira, começando com ele, o velho milongueiro. É mentira desses loucos.

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1: agora são 6 horas e 7 minutos. Tá aí então, velho mingueiro. É mentira desses loucos.

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1: Nada, vou cuidar de ti, calentinho.
0: Ah, meu Deus do céu, faz tanto tempo que eu não ataco nada, mas... Mas que eu vou, só não sei se eu volto, né? Caco de mulherão, gostosuda.
1: Obrigada.
0: Cuidona. Fofona.
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3: Agora 6:10, manhã desta quinta-feira, dia 15 de outubro de 2026, temperatura entre 15 e 19 graus aí no Vale dos Sinos, Vale do Paranhana e na Serra Gaúcha. Jair me respondeu, estamos aqui na Serralheria Progresso a Milhão, estamos eu, o César e o João Sauer. O quê? O João Sauer tá aí contigo. Mas no mínimo, tu passou lá e trouxe ele junto, né? Pois vão, tá acordado às 6:00 da manhã, mas no mínimo buscaram ele lá na casa dele, só pode. Não tem outra explicação. Quem tá ligado com a gente também é o meu amigo Jaime, o homem da Tosquia. Bom dia, Alex. Toca aí, Criado em Galpão. Já estou na lida e mateando ao som da Verdinha. Obrigado pela companhia, obrigado pela sintonia. Aí o Jaime, o homem das Tosquia, tá ele lá. As galinhazinhas e as ovelhas lá estão alimentando as ovelhas. Provavelmente daqui a pouco vai partir para uma tosquia aí, né? Tá certo então. Quem mais tá ligado? Nelson Correia, aí de Gramado. Bom dia. Vai um alusão especial para a esposa Elisete e para a filha Gabriela. É os guri da catequese. Eu quero participar do sorteio da erva mate e laci. Você que manda mensagem aí, manda essa frase. Quero participar do sorteio da erva mate e laci. E você está concorrendo ao kit completo, que é uma térmica, uma cuia, uma bomba, um cevador e um quilo de erva da mate premium da Elaci. O sorteio vai ser no dia 30 de outubro, tá certo? Então manda lá, quero participar do sorteio da erva mate Elaci. E você já vai aí para a lista e já estará concorrendo a este super prêmio. Seis horas e 12 minutos, a gente segue aqui na nossa programação, chegando os serranos aí pro Jaime, Criado em Galpão.
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0: Agora são 6 horas e 20 minutos, 6h20, manhã desta quinta-feira, dia 15 de outubro de 2026. 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
0: E o Senado aprova a PEC do fim da escala 6x1. O texto que prevê mais um dia de folga ao trabalhador teve 75 votos favoráveis e um voto contrário. Foi aprovado na noite aí da quarta-feira e agora vai para sanção presidencial. Aí o fim da escala 6x1 passa a ser 5x2, né? 2 dias de folga. Aprovaram com 75 votos favoráveis e um voto contrário. Seis horas e 21 minutos, vamos aí para os nossos blocos de patrocinadores que colam a marca junto com a Verdinha. Já já eu estou de volta na tua companhia.

0: 6h22.
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Muito, muito bom dia. Este é o programa Bom Dia Verdes Campos, na sua companhia, Alex Zeller, junto com você de segunda a sexta-feira, das 6 às 7:30 da manhã. 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Seis horas e 27 minutos, chegando mais música, chegando mais sucesso aqui na programação da Verdinha. Já já tem mais participação de ouvinte. Chegando o Mano Lima, Bicho do Mato criado em casa.

0: Agora 6:36. Quem tá sintonizado na Verdinha, meu amigo, o João de Canela. Vamos ver o que o João mandou para nós aí. Bom dia, João. Tudo certo contigo?
1: Bom dia, Rádio Verde Campo. Bom dia, Alex. Gostaria de escutar a música Bugre do Mato e oferecer para meus netos Antônio e Anitta, para minha esposa Marlene, para todos meus amigos ouvintes dessa rádio maravilhosa aí e para vocês da rádio. Um grande abraço, Alex. É o João da Celulose Canela.
0: Tá certo, João da Celulose Bugre do Mato. Vamos campear aqui, vamos colocar aí no próximo bloco aí para rodar para ti, tá certo, João? Obrigado pela companhia aí. Seis horas e 37 minutos, chegando mais música, chegando mais sucesso. Um bom dia para você, onde quer que você esteja. Obrigado pela sua companhia, obrigado pela sintonia. Chegando aí o Rainha Musical e o Guardanapo.

0: Muito, muito bom dia. Você sintonizado na Verdes Campos 97.9 FM, a rádio que eu sempre quis. Eu sou Alex Zeller, faço companhia para você de segunda a sexta-feira, das 6 às 7:30 da manhã. Lembrando que até o dia 23 nós temos horário eleitoral gratuito, todo dia de manhã, das 7 às 7:10 da manhã. 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
0: Pelo que tudo indica, teremos aí uma final brasileira na Sul-Americana. O Atlético Mineiro venceu seu jogo de ontem e se junta aí com o Vasco da Gama, que abriram vantagem aí nas semifinais. Provavelmente uma final brasileira entre Vasco e Atlético Mineiro. Na Libertadores, o Palmeiras venceu o primeiro jogo e também abre vantagem aí para a final. No outro lado está o Flamengo, ou seja, podemos ter também uma final brasileira na Libertadores entre Palmeiras e Flamengo. Vamos para o bloco de patrocinadores que colam a marca aqui junto com a Verdinha. Já já eu tô de volta na tua companhia.

0: 6h42.
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8: E o café? Ele aumenta a pressão? Bom, aí depende. O café contém cafeína, que é uma substância que pode provocar um aumento temporário da sua pressão arterial. Principalmente se você não tem o hábito de consumir café regularmente. E

0: Você já tem uma pressão alta. Não precisa eliminar o café por conta própria, não. O ideal é observar o seu organismo e como ele reage em relação ao café. Medir a sua pressão regularmente, conversar com um profissional de saúde para receber orientações individualizadas. Então, aqui fica a minha dica. O café, quando consumido com moderação, dificilmente é o vilão da pressão alta. O verdadeiro segredo aqui está no equilíbrio dos hábitos de vida. Eu sou Leila Alves, nutricionista, e este foi mais um Minuto de Saúde. Até o nosso próximo encontro. Ah, e não esqueça, o seu corpo não entende promessas, ele entende escolhas.
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Agora 6 horas e 47 minutos, um bom dia. 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Vamos às participações. As participações, quem está mandando mensagem para nós aqui é o nosso amigo Volney Minuzzi. Deixa eu dar uma olhada na mensagem aí que ele mandou para nós. Quando Deus está no controle, todo recomeço é uma chance de milagre. Tenham todos um bom dia. Estou na escuta, um ótimo programa, Volney Minuzzi, aí da cidade de Esteio. Obrigadão aí, Volney. Obrigado pela companhia.

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0: Agora são 6 horas e 56 minutos. Nós vamos aí para o nosso bloco de patrocinadores que colam a marca junto com a Verdinha. Já já eu estou de volta na companhia. Lembrando agora, nós vamos aí para a trilha de transição. Temos horário eleitoral gratuito das 7 às 7h10. 7h10 eu estou de volta na tua companhia. Seis e 57.
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Simbora então, agora 7 horas e 10 minutos, depois do horário eleitoral gratuito, estamos de volta. Quinta-feira, dia 15 de outubro de 2026, temperatura segue entre 15 e 19 graus aí no Vale dos Sinos, Vale do Paranhana e na Serra Gaúcha. Pessoal que tá ligadinho na Verdinha, nosso amigo Paulo Deren, bom dia Alex, e essa chuva que não deixa fazer nada, que Deus abençoe o nosso dia. É, tá complicado, né Paulo? Tá complicado de fazer a lida do campo, trabalhar na horta e no campo aí com essa chuvarada, tá difícil. Paulinho Lazarim mandou aí, tempo nublado, tempo fechado, bom dia, tempo vusco-vusco, é mais ou menos isso, né Paulinho? E a cesta da padaria Lauer, Paulinho, tava boa? Tava top a cesta? Quem mais tá ligado? Aqui, vamos ver, nossa amiga Iraci Correia. Nossa amiga Iraci Correia, obrigado pela companhia, obrigado pela sintonia, o pessoal sintonizado na Verdinha. Bora lá então, chegando mais música, chegando mais sucesso aqui na programação da Verdinha, chegando o grupo... Campeirismo, meu jeitão de missioneiro. Agora 7 horas e 11 minutos. Um bom dia!

0: Agora são 7:18, manhã desta quinta-feira, dia 15 de agosto de 2026. Vamos aí às participações dos ouvintes. O Ciro, tá ligadinho, mandou um áudio para nós. Bom dia, Ciro.
1: Bom dia, meu Ciro, parabéns. Bota para nós aí, a teu critério, para todo o pessoal que tá da escuta sempre de manhã aí. Valeu.
0: Tá certo, então. Obrigadão, Ciro. Ciro de Panoé, obrigado pela companhia. Quem mandou aqui é o Darcy Krever, lá de São Chico. Com chimarrão na mão e Deus na frente de tudo, mais um dia que vai ser abençoado. A todos, um bom dia, o Chico. O Chico não, o Darcy. O Darcy, lá de São Francisco de Paula. Quem tá ligadinho também é o Isaías Caetano, lá na cidade de Nova Petrópolis, sintonizado na Verdinha. Obrigadão aí pela companhia, Isaías. Vamos chegando então, mais música, chegando mais sucesso aqui, Os Atuais e a Loirinha Linda.

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1: 7:22.
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4: Eduardo Pacheco pergunta: a empresa pode cobrar taxa extra sem avisar? Não, Eduardo. Cobrança sem informação clara é prática abusiva, seja ela em relação do consumidor ou mesmo em relação trabalhador e empregador. O consumidor, neste caso, pode exigir devolução do valor e outras medidas legais, assim como o trabalhador, que são cobrados taxas extras sem avisar, também pode entrar com ação trabalhista. 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

Beleza, beleza. Agora 7 horas e 24 minutos, 7h24 manhã desta quinta-feira, 15 de outubro de 2026. Obrigado pela companhia, obrigado pela sintonia. Você ligadinho aí na Verdes Campos 97.9. Vamos aí então. A participação, o pessoal que participou, a todos vocês, obrigado pela companhia, obrigado pela sintonia, a todos vocês. Eu vou deixando aí a última no bloco, agora 7 horas e 25 minutos, daqui a pouquinho na sua companhia, Alessandro Martins e o programa Fatorama. Deixo a última do bloco para encerrar aí, José Mendes, vai embora tristeza. Eu volto amanhã de manhã, a partir das 6 horas da manhã na sua companhia. A todos vocês, obrigado pela companhia, obrigado pela sintonia e até amanhã de manhã, se assim Deus quiser, se assim Deus o permitir. Um bom dia a todos.

Deu uma trancada aqui no computador, oh, coisa séria, né? O programa ao vivo é assim, de vez em quando dá umas tilt, de vez em quando dá umas trancadas e faz parte.

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0: Simbora, simbora. Quinta-feira, dia 15 de outubro. E o relógio marca aqui 7 horas mais 33 minutos. E para variar, não vamos ter sol, né? Pelo menos não do jeito que a gente pretendia. Se você enxergar uma bola amarela no céu, pode ser que seja ele, né? Porque a gente até já esqueceu do formato e muito mais ainda dos benefícios que ele nos faz. Mas por falar em benefícios, o nosso programa hoje vai ser um tanto quanto diferenciado. E por isso eu peço a sua especial atenção, porque a gente vai falar com o pessoal da Liga de Combate ao Câncer aqui de Gramado e também com o pessoal da Secretaria da Saúde para falarmos do dia D que se aproxima. Vai ser sábado que vem, né, mais conhecido por depois de amanhã, e por isso que está aqui no estúdio conosco Dona Clair Tissot, ela que é voluntária da Liga de Combate ao Câncer aqui de Gramado, vai falar dos trabalhos da Liga, enfim, do dia a dia, né, das dificuldades e também das conquistas que são alcançadas por lá. E da mesma forma, estamos recebendo a enfermeira Daniele Schweizer, ela que vem especialmente para falar então sobre o dia D. Deixa eu começar cumprimentando as nossas convidadas. Dona Clair, prazer enorme recebê-la aqui. Bom dia.
1: Bom dia, Alessandro. Muito obrigada pelo convite. Dani, um prazer aqui. A gente está falando sobre prevenção contra o câncer.
0: Sobretudo no mês que é
1: alusivo isso. Ao combate ao câncer de mama, mas ao combate ao câncer também de outros tipos que a gente tem.
0: O famoso Outubro Rosa.
1: Exatamente.
0: Enfermeira Daniele, da mesma forma, prazer recebê-la aqui no programa.
2: Bom dia, o prazer é meu. Então, Alessandro, Clair, um prazer estar aqui com vocês. Também é um prazer estar aqui com os ouvintes, né, trazendo essas informações tão importantes agora, especialmente nesse mês de Outubro Rosa, poder trazer, compartilhar um pouquinho as atividades da Secretaria da Saúde, né, para esse mês.
0: Muito embora, né, claro que é importante ter um mês do ano o Ministério da Saúde tem trabalhado isso de forma temática os meses, né, de acordo com a cor, para dar mais ênfase. Mas é um problema que a gente tem que enfrentar nos 365 dias do ano, né?
2: Justamente isso, e o nosso trabalho na Secretaria ele ocorre de forma contínua, né, durante todo o ano, mas nesse mês em específico a gente aproveita essa visibilidade, né, a nível nacional, inclusive do Outubro Rosa, para trazer as mulheres para mais perto de nós, né, buscando justamente essa prevenção.
0: Perfeito. Tanto que o dia D está programado, como eu já coloquei aqui, para sábado que vem. Nos fale onde, o horário, a importância, enfim.
2: Bom, esse ano nós resolvemos fazer uma programação um pouquinho diferente na Secretaria da Saúde, né? Visando especialmente trazer a mulher trabalhadora, que muitas vezes tem dificuldade de se deslocar até a unidade de saúde dentro dos horários comerciais, né, de funcionamento das unidades. Então, por esse motivo, nós estaremos agora, no sábado, dia 17, das 7 às 13 horas, com as unidades básicas de saúde abertas.
0: Tá? Todas elas.
2: Exceto Piratini, pois a equipe do Piratini estará envolvida também numa atividade no interior, lá na linha Moreira, que eu vou falar para vocês. Tá.
0: Os locais, então, são... Vamos lá, vamos enumerar um por um.
2: Vamos lá. Centro de Saúde Carlos Altraiter Filho, da Várzea Grande, estará aberto.
0: Das 7 da manhã à 1 da tarde.
2: À 1 da tarde, isso mesmo. ESF Jardim, bairro Jardim, também das 7 às 13. Dr. Fernando Bertoja, que é no bairro Carniel, também das 7 às 13. Vereador Eugênio Henck, no bairro Moura, também aberto das 7 às 13. UBS Érico Albrecht, no Floresta, também 7 às 13. Centro Municipal de Saúde, das 7 às 13. E ESF Nailor Balzarete, que é no Pórtico, também das 7 às 13.
0: Ou seja, todos eles com exceção do Piratini.
2: Do Piratini. Então, as atividades nesse dia, Alessandro, elas vão ser exclusivas para o público feminino. Então, nós estaremos com agendas, né, abertas de clínico geral, de dentista, de enfermeiro, exclusivo para o público feminino. Então, a gente fez uma agenda, de fato, assim, para as mulheres nesse dia. Né? Então, nós teremos atividades de rodas de conversa, palestras, nós teremos café de boas-vindas, distribuição de brindes, inclusive lá no pórtico nós teremos uma demonstração de defesa pessoal para as mulheres. Então é uma programação toda voltada pensando nesse público. Nós estaremos trabalhando também, né, no sábado agora a gente vai estar com as unidades abertas, mas durante todo o mês nós estamos com agendas ampliadas também para o público feminino, para a coleta do citopatológico, que é o pré-câncer, né? Conhecido como pré-câncer do colo do útero, também para fazer requisição de mamografias. Então, a gente está trabalhando durante todo o mês com essas agendas ampliadas, mas em especial neste sábado. Então, a gente convida as mulheres, né, do nosso município a procurarem a sua unidade, a unidade mais próxima da sua casa, para fazer o agendamento desses exames que requerem uma preparação e um agendamento prévio, né? Então, que busquem as unidades para fazer esse agendamento e, para além disso, que compareçam nas unidades, porque nós estaremos com programações especiais, né? Além da programação nas unidades básicas, nós estaremos, a gente realiza mensalmente a interiorização da saúde, né? Então, que é uma equipe de atenção básica e de outras áreas da secretaria e muitas vezes até intersetorial de outros setores da prefeitura que vão até territórios do interior para levar e aproximar esse atendimento.
0: A gente estava até divulgando, vai ser na linha Moreira, né?
2: Isso mesmo. Então, no sábado será na linha Moreira. Então, lá, além dos atendimentos que nós temos comumente, assim, né, normalmente, na interiorização, nós estaremos também com uma atividade específica para as mulheres, né? Então, teremos, inclusive, massoterapia para as mulheres, porque a gente entende também que, além da prevenção, trazer momentos de autocuidado, assim, para as mulheres, de relaxamento, de empoderamento, de valorização, né, das mulheres, assim. Então, esses momentos de autocuidado são muito importantes. Então, vai ter massoterapia, também vai ter roda de conversa, né, sobre prevenção e promoção de saúde. Então, a programação está bem, bem bacana.
0: E quem vai estar atendendo lá, pelo que eu percebi, é o pessoal da UBS do Piratini.
2: Aí, como no Moreira, nós temos um público bem grande sempre, né? Nós fazemos atendimentos também aos moradores do Instituto Santíssima Trindade. Então, nós vamos com uma equipe ampliada. Então, irá a equipe do Piratini para a interiorização da saúde e também parte da equipe da unidade da Várzea Grande. Mas a unidade de Várzea Grande estará com o restante da equipe funcionando normalmente lá.
0: Ok. E o local, deixa eu só pegar aqui, vai ser na Sociedade 6 de junho, né?
2: Isso mesmo.
0: Na sede da Sociedade lá, das 8h30 até as 11h30.
2: Isso aí.
0: Perfeito.
2: Isso mesmo.
0: Deixa eu dar uma conversada agora um pouquinho com a dona Cleira. É interessante que a gente tenha aqui uma pessoa que vive mais, ou pelo menos se propõe a trabalhar mais na questão pré, né, da conscientização, e a prova está aí, o dia D é bem nesse sentido. E temos aqui a dona Cleira que trabalha, que é voluntária da Liga de Combate ao Câncer, que infelizmente, a gente gostaria que fosse diferente, mas infelizmente entra em campo quando a coisa já está bem mais complicada, não é verdade?
1: É isso mesmo, Alessandro. Trabalho maravilhoso que vocês estão fazendo, Dani. Isso é muito, muito importante, a prevenção. Porque, como o Alessandro falou, na Liga, o paciente, quando ele chega, quando ele nos procura, ele já está num estado bem avançado com a doença. Então, isso tudo é muito, muito mais difícil, tá? Se a gente conseguisse fazer essa prevenção durante o ano todo... E eu até estava comentando com a Dani, hoje a gente fala em prevenção do câncer de mama, mas hoje a gente tem que pensar em prevenção do câncer masculino, feminino,
0: de uma forma mais genérica
1: também,
0: né?
1: Porque anos atrás, eu lembro quando eu entrei na Liga, era o câncer feminino, era o que a gente trabalhava quase que direto, e hoje... A gente hoje está 50% masculino e 50% feminino. Então, o homem ainda ele tem muita...
0: Resistência, tabu. E é meio que cultural
1: fazer
0: isso,
1: esses,
0: né,
1: exames preventivos.
0: Tem que quebrar esse paradigma.
1: Exatamente, porque quando ele chega até nós, o câncer de mama, hoje a gente consegue... A Dani até tem mais conhecimento sobre isso, a gente consegue, assim, uma cura mais rápida. Mas esses outros tipos de câncer é bem difícil, tá?
0: Há quem diga que um dos grandes diagnósticos, né, é descobri-lo quanto antes, né?
1: Com certeza.
0: A probabilidade de uma cura está muito ligada a isso,
1: né? Mas com certeza, por isso que a prevenção sempre a gente tem que trabalhar, bater nessa tecla e tem que acabar com esses tabus aí, para a gente conseguir... Esse número de mortalidades do câncer, que hoje é muito alta, que a gente consiga, assim, diminuir um pouco com a prevenção.
0: Dona Cleira, onde é que é a sede? Só para a gente forçar mais uma vez, a sede da Liga aqui em Gramado.
1: Então, a gente tem a nossa Casa Rosa, que fica ali no Centro de Cultura, no Lago Joaquina Bier. Até quero fazer um parêntese. Como está em revitalização, às vezes está um pouco difícil para o paciente chegar. A gente fica ali nas quartas-feiras de tarde e nas quintas-feiras de tarde. E na terça, que é o dia que a gente atende o paciente direto, a gente está lá no Perinão distribuindo as cestas básicas, por causa que ali fica, tá um pouco difícil.
0: Uhum. Em função da reforma,
1: isso,
0: né?
1: Isso, mas logo, logo a gente vai voltar a trabalhar direto ali. Então fica ali no Lago Joaquim Nabir.
0: Perfeito. Uma outra pergunta, inclusive já de uma ouvinte nossa, com relação ao, vou chamar de banco de perucas. Uhum. Eu sei que tem é muito importante esse acessório, né, em determinado momento do tratamento, e vocês têm uma forma, inclusive, bem interessante, né, de conseguir fornecer isso, se não gratuita, com preços bem mais reduzidos.
1: Não, mas a gente consegue isso
0: gratuitamente.
1: Tudo gratuitamente, sim. A gente recebe da comunidade aqui de Gramado cabelos naturais que as pessoas cortam e nos enviam, nos entregam lá na liga. E o que, que é feito com esses cabelos? A gente manda para Santa Maria, onde tem uma banca de voluntárias também que elas se dedicam à fabricação de perucas. Então elas fazem, montam a peruca e nos devolvem. Então a gente sempre tem lá na casa da liga todos os tamanhos de peruca, uhum, de cabelo que a pessoa gosta.
0: Coloração,
1: tudo, e tudo são cabelos naturais e tudo é entregue gratuitamente.
0: Tá. E esse cabelo que vocês recebem, ele evidentemente pode ser de qualquer pessoa.
1: Sim.
0: Como é que a pessoa faz para ser voluntária nesse sentido, ou seja, fazer a doação de cabelo?
1: Ah, ela é só nos procurar quando alguém corta o cabelo, que tem um cabelo um pouquinho mais comprido, que queira doar, é só entrar ou no Instagram da Liga, ou procurar alguma voluntária, ou ir direto lá na casa da Liga, ali no Lago Joaquim Nabir, que sempre tem alguém para receber.
0: Perfeito. A propósito, o Instagram da Liga?
1: Liga de Gramado, Liga Feminina de Gramado.
0: @ Liga Feminina de Gramado,
1: isso,
0: tudo junto, né?
1: Isso.
0: Perfeito. Bom, eu também quero perguntar, Claíra, é claro que é uma pergunta óbvia, mas nunca é demais a gente, como você disse, bater nessa tecla. O espaço para voluntários, a fila está aberta.
1: Mas com certeza sempre, porque a gente precisa do voluntário que se dedique algumas horas na semana, mas precisa ser todas as semanas, porque o paciente não tem hora para ficar doente, para precisar de remédio, para precisar de assistência. Então, a gente sempre está procurando, sempre voluntárias, assim, o tempo todo. A gente tem muitas, mas algumas não conseguem se dedicar o tempo que precisaria. Então, a gente está sempre aberta para receber voluntárias.
0: Perfeito.

0: 50 anos aqui na nossa cidade. Então imagina que data especial para a Liga que vai ser isso.
1: Verdade, verdade. Uhum. 50 anos. Eu confesso que não imaginei que ela tinha essa idade.
0: É uma data,
1: né?
0: Já muito, é uma senhora. Muito especial. Exato.
1: Uhum. Como é que é o nome da atual presidente?
0: É Nilci Salvador. Ela está viajando, então por isso também que ela não está aqui hoje.
1: Perfeito.
0: Então eu estou representando ela.
1: Ok. Deixa eu voltar para a nossa enfermeira. A importância, já que a gente deu, né, um preâmbulo aqui, da questão pré, ou seja, das pessoas mudarem essa cultura de só procurar a medicina quando daqui a pouco já não dormiu 2, 3 noites, tá, enfim, o bicho está pegando. A importância de fazer a coisa de forma mais preventiva.
2: É justamente isso que a gente vem, né? A gente prega muito na atenção básica, né? O papel da atenção básica é prevenção e promoção de saúde, né? Além de tratamento. E a gente sabe, a Clair falou muito, né? Além das mulheres, a gente está com foco nas mulheres hoje, mas também dos homens. Nós debatimos aqui antes, né? Que o homem, culturalmente, historicamente, assim, tem o hábito de se cuidar menos, né?
1: Talvez então, isso explique o maior índice de mortalidade, né?
2: É, inclusive, estamos nos aproximando do Novembro Azul, né? Que também a gente faz esse mesmo movimento, mas focado para homens, né? Então, assim, como é importante essa prevenção e promoção de saúde? Nas unidades básicas, né? A gente trabalha isso concomitante ao atendimento do dia, as demandas do dia, as demandas agudas, né? E nós estamos também sempre em busca dos pacientes, agora no Outubro Rosa, inclusive fazendo busca ativa, né? Então, mandando mensagem através do WhatsApp das unidades básicas de saúde para aquelas mulheres que estão com seu exame preventivo atrasado, né? Ou que porventura não compareceram no dia agendado. Então, a gente faz esse trabalho, mas ele é um trabalho, na verdade, uma responsabilidade para além de quem trabalha na Secretaria da Saúde, né? Uma responsabilidade nossa enquanto cidadãos, assim, né? De promover saúde, de chamar os nossos familiares, nossos amigos e relembrá-los sempre, né? Da importância de manter esses exames em dia, porque como nós falamos, o diagnóstico precoce salva vidas mesmo, né? Então, a gente fala muito agora em Outubro Rosa, especificamente, né, do pré-câncer, que é realizado, então, no público, né, prioritariamente de 25 a 64 anos. Normalmente, né, qual é a orientação? Se foi feito 2 exames em anos seguidos e com resultado normal, pode ser feito depois a cada 3 anos, né? Então, é uma frequência pequena. Quem faz todo ano, melhor ainda. A gente prefere pecar pelo excesso, né? Então, que
1: é o chamado preventivo do câncer, né?
2: Isso aí. É um exame realizado em todas as unidades básicas de saúde, né, pelos enfermeiros. Também, no momento da coleta do pré-câncer, se estiver dentro da faixa etária, já é solicitada a mamografia. Então, a mamografia é dos 40 aos 64 anos, né? Eu digo mamografia de rastreamento. A gente tem mamografias diagnósticas, daí que podem fugir um pouquinho dessa faixa etária. Mas para rastreamento dessa promoção de saúde,
1: é dos 25...
2: Pré-câncer, a gente orienta de 25 aos 64 anos, né, em pacientes que já tenham vida sexual ativa, e a mamografia dos 40 aos 69. Esse é a faixa etária preconizada.
1: Média.
2: É, preconizada pela Sociedade Brasileira, né, e pelo Ministério da Saúde. Então, a mamografia, ela é requisitada também, né, nas unidades básicas de saúde, para agendamento, né? Então, no momento do pré-câncer, a mulher vai para um atendimento e consegue já fazer tudo.
1: Okay.
2: Né? E outra coisa...
1: A importância do autoexame, queria que você falasse disso.
2: O autoexame também. O autoexame é muito importante a mulher se conhecer, assim, né? Então, o autoexame até a gente orienta também, a gente faz a palpação das mamas, que a gente chama durante esse exame preventivo geral da mulher. A gente orienta as mulheres a fazerem em casa, porque é importante se conhecer mesmo, né? Ele não substitui, gente, a mamografia. Isso é bem importante a gente falar. De qualquer forma, a mamografia tem que estar em dia, né? Mas é importante para a mulher se conhecer, se perceber, se surgir alguma coisa diferente. Então, para mulheres em idade menstrual, a orientação é que se faça em torno de 5 a 10 dias após o início da menstruação, que é quando as mamas estão menos sensíveis, né? Porque às vezes, devido ao período menstrual, pode estar um pouco mais sensível, mais inchada, né? E em mulheres, então, fora de período menstrual,

0: menstrual, podem escolher um dia fixo do mês e fazer uma vez por mês. Pode ser feito, né, no banho, enfim, no momento que achar pertinente durante o dia. Mas é super importante essa autopercepção, né?
1: Enfermeira, aproveitando a deixa, muitas mulheres reclamam do exame propriamente dito, que ele é dolorido, enfim. Tecnicamente falando, tem no horizonte assim, a possibilidade de surgir um outro equipamento que daqui a pouco não seja tão invasivo?
0: Tem, inclusive já existe, né? Existem autotestes, inclusive, hoje em dia, né? E tem agora, eles estão mudando um pouquinho a tecnologia de análise do exame, de como ele era feito até então, agora está sendo modernizado. Essa tecnologia ainda não está disponível no SUS nesse momento, ela ainda é mais, assim, inovadora.
1: Mas já, né, tem clínicas que usam ele?
0: Tem, e eu acredito que num futuro breve a gente talvez passe, né, a essa outra metodologia. Mas o exame, ele não é dolorido, a pessoa não costuma sentir dor, exceto se tiver alguma sensibilidade ou alguma condição específica, né, na região que favoreça essa sensibilidade. Mas ele costuma ser muito tranquilo, as pacientes não reclamam. É mais, muitas vezes, aquele constrangimento, né, mas é importante a gente quebrar esses paradigmas também, né? E pensar que isso é para...
1: A gente precisa entender que a outra dor é muito pior, né?
0: É, justamente.
1: Se porventura tiver.
0: E também... Ai, desculpa, Alessandra. Se me permite, eu queria acrescentar também, falando em prevenção, né, de câncer de colo de útero e de mama, sobre a vacina do HPV. Né? Que é bem importante.
1: Bem lembrado,
0: assim. A vacina do HPV, ela é feita... Em meninos e meninas de 9 a 14 anos, então nesse período escolar, temporariamente até está estendido esse público para até 19 anos, né? Nós temos uma cobertura vacinal muito boa aqui em Gramado, até levantei os dados junto com a minha colega da epidemiologia.
1: Qual é o percentual?
0: Nós estamos em 120,58%, então, opa, inclusive nós ultrapassamos um pouco, né, a meta, mas a importância, né, das crianças e dos pais também sempre reforçarem isso e levarem.
1: Eu acho que os pais têm um papel importante nesse contexto, em função até da idade, né, dos primeiros a serem vacinados.
0: E a vacina, ela tem capacidade, perspectiva de mudar muito o cenário, né, inclusive nos próximos anos, né. A vacina do HPV, ela tem potencial de reduzir de 87% a 90% o risco de desenvolver câncer invasivo.
1: Isso,
0: né,
1: a médio prazo.
0: De colo de útero. Isso na idade adulta e em crianças, né, que foram vacinadas em idade escolar. Isso para câncer invasivo, mas para lesões precursoras, né, de câncer, é ainda maior. Então, a importância também de manter a vacinação, o calendário vacinal em dia, né, das crianças, dos adultos também.
1: Essa vacina do HPV, ela está disponível a qualquer momento? Ela tem um período do ano? Como é que é?
0: Não, ela fica disponível durante o ano inteiro, em todas as nossas salas de vacina. Então é só buscar a sala de vacina que for mais próxima, mais fácil, né, da sua residência, do seu trabalho. E é para o público de 9 a 19 anos neste momento.
1: Ela é anual ou faz uma vez só?
0: É dose única.
1: Dose única.
0: Exceto em alguns casos específicos de pacientes imunocomprometidos, que a gente chama, né, com imunidade
1: Aí precisa repetir.
0: É, ou em casos de vítimas de violência, são 3 doses, se não me engano.
1: Ok.
0: Tá, mas se não, é uma dose única.
1: Ok. Dona Clair, voltando para a nossa Liga de Combate ao Câncer aqui de Gramado, de uma forma assim, menos técnica, o dia a dia lá na Liga, porque muitas pessoas conhecem até de nome, mas não sabem o que a Liga faz, de que forma ela auxilia essas pessoas.
2: Então, assim, Alessandro, a gente faz, o paciente chega até nós, a gente faz um cadastro, tá? Da pessoa, como ela vive, onde ela mora, o tipo de câncer que ela tem, tá? Porque, como eu falei, quando ela chega para nós, ela já está num grau elevado. Então, em cima desse cadastro, a gente faz dá toda uma assistência a ele, tá? Desde medicamentos, porque tem o SUS que dá uma boa parte, o posto de saúde também que faz um trabalho maravilhoso.
1: Mas sempre falta algum.
2: Que é um braço sempre da Liga, mas sempre tem muitos que não tem, que a gente tem que ajudar a comprar. Então, isso, e ele é um medicamento caro, tá? E outra coisa também muito importante, que quando o paciente está doente, ele precisa de assistência, comida, ele precisa de fraldas, ele precisa de um monte de coisas, dependendo, claro, cada tipo de câncer é um tipo de medicamento que precisa e um tipo de cuidado. E outra coisa também que é muito importante quando acontece tudo isso, a família, porque não...
3: O emocional.
2: Exatamente. O emocional, inclusive, a gente tem trabalho de psicóloga também lá na Liga para dar assistência. Mas a gente precisa dar uma assistência na família, tá? Porque eu sempre penso assim, a gente sempre fala essa mesma frase. Quando tem uma pessoa doente na família, a família toda adoece. Porque geralmente, ou a mãe, ou a esposa... ou o filho, alguém tem que parar de trabalhar para ajudar esse paciente, porque ele está num estado bem crítico, onde ele precisa
1: fica dependente,
2: de muita ajuda, muita ajuda. Então, a gente faz assim também. A gente dá uma cesta básica para essa família, com produtos de limpeza, com produtos de higiene, para ao menos ele ter assim, um conforto maior durante o mês. Então, ele é um trabalho assim, de formiguinha, mas que a gente consegue... Dá, como eu falei, conforto, dá um pouco mais de estabilidade, que ele consiga ter, assim, passar por essa doença um pouquinho com mais carinho também, porque além dela ser muito dolorida, cara, ela precisa ser trabalhada psicológico, do paciente, da família, porque são pessoas menos favorecidas as que chegam até nós. Então, a gente tem que ter todo esse cuidado.
1: Então, há quanto tempo a senhora é voluntária?
2: Eu já sou voluntária há 10 anos da Liga.
1: Nesse período, se fosse fazer uma análise do atendimento fornecido pelo SUS, houve uma melhora?
2: Sim. Não, o nosso SUS é maravilhoso, tá? Só que, às vezes, ele é um pouco demorado, tá? Então, a gente precisa, nesse meio tempo, não deixar o paciente esperar.
1: Essa questão jurídica vocês têm também, Amparo?
2: Não, nós não temos, a gente manda direto para o fórum, a Liga não faz
1: um encaminhamento,
2: essa parte, tá?
1: Mas encaminha, né?
2: Sim, a gente encaminha...
1: Transporte, quando há necessidade, por exemplo, de deslocar.
2: Isso,
1: também,
2: porque como a gente não tem essa unidade de oncologia aqui em Gramado, eles têm que ir a Caxias ou Porto Alegre, então a gente ajuda também. O posto leva, mas só que às vezes eles são tão debilitados que eles não conseguem ir com o carro do posto, eles têm que ir com um carro particular. Então, a gente ajuda também no combustível, tá? Dá uma parte do combustível para ele chegar.
1: Veja como é um paciente especial, né?
2: Isso, exatamente. Então, como eu falei, cada caso é um caso. Às vezes tem que fazer alguns exames também mais
1: E sem falar naquele tratamento da radioterapia que seguidamente precisa, né?
2: É muito desgastante, é muito. Só quem passa para saber como é que é o tratamento de um câncer. Então, a gente procura ajudar no que for possível. A Liga está sempre
1: um braço
2: ali.
1: Amigo, né?
2: Exatamente. É um braço que a gente faz um trabalho bem, bem, bem interessante.
1: E é por isso que eu reforço aqui as pessoas desde já. Participem do Jantar Baile no dia 7 de novembro, porque essa é uma forma de municiar financeiramente
2: Exato.
1: Alguém que presta esse serviço tão importante, né?
2: É, porque a gente faz um trabalho todo voluntário. A gente recebe uma verba da prefeitura através das impositivas com os vereadores, mas durante o ano a Liga está sempre fazendo brechós, vendas de camisetas, vendas de sombrinhas.
1: Jantar baile.
2: Jantar. Agora a gente teve o Chá da Solidariedade, que já é um evento aqui da nossa cidade que nos ajuda muito. Então, sempre a gente passa o ano todo em busca de patrocínio, em busca de dinheiro para conseguir...
1: Para fazer frente a tudo isso.
2: Exatamente.
1: Uhum. Quantas são atendidas hoje, a grosso modo?
2: Hoje a gente tem, em média, 130 pacientes.
1: 130. É bastante.
2: É bastante. E como eu falei, né? Homens, mulheres e crianças. Crianças também a gente tem.
1: Houve um tempo, né, que câncer era coisa de velho.
2: Exato.
1: Não é mais, né?
2: Não, a gente teve pacientes de 3 anos... De 10 anos.
1: Mas aí eu pergunto para a enfermeira, foi a medicina que evoluiu ou de fato isso existe ou existia e a gente nem sabia que tinha, né? Sobretudo nas pessoas mais jovens, até pela resistência que tinham, né?
0: Câncer é muito tempo, algum tempo atrás, né? Algumas décadas atrás, a gente não ouvia falar tanto, né? Acho que tudo também em função de mudança de hábitos de vida, né? Então, a gente vem numa crescente, assim, em todos os públicos, né? Infelizmente. Então, a promoção de saúde, né? Ela vai além do que a gente está falando aqui de exames. É de manter hábitos de vida saudáveis, né? Uma alimentação saudável.
1: É um somatório.
0: Né? É um somatório de coisas, né? Que a gente tem que fazer durante toda a vida, inclusive. Né? Não esperar, né? Eu ouvi falar esses dias, né? Ah, eu vou me aposentar agora, eu vou entrar na academia, vou me cuidar, eu vou ter tempo, eu vou me cuidar. Na verdade, que bom que houve esse start
1: nesse
0: momento. Mas daqui a
1: pouco é tarde, né?
0: Mas a gente precisa cultivar isso durante toda a nossa vida, né? Esses hábitos saudáveis, né?
1: E aí a importância de um outubro vermelho que a gente está vivendo, de um outubro rosa que a gente está vivendo, né?
0: Uhum, e trazer essa visibilidade.
1: E do novembro azul que vem aí.
0: Novembro azul,
1: muito
0: em breve.
1: Já vamos fazer um spoiler da importância disso também, né? Uhum. Certamente vocês estão já preparando uma programação especial e alusiva, né?
0: Estamos sim, com certeza.
1: Meninas, já são 8 horas e 2 minutos. O tempo voa quando o assunto flui, quando é algo tão importante e legal como esse. E, infelizmente, eu tenho que colocar o nosso microfone à disposição para vocês fazerem as considerações finais. E eu pediria para que a enfermeira, então, reforçasse. 17 de outubro, mais conhecido por depois de amanhã, sábado.
0: Isso mesmo. Então, eu quero primeiramente agradecer pela oportunidade de estar aqui, né, falando sobre isso. Também é um prazer estar contigo, Clair, e ouvir, né, assim, falar sobre esse trabalho tão lindo que vocês realizam. Então, parabenizo a ti e a toda a equipe, né, e como é importante essa complementariedade, né, de ações de saúde com a Liga e com outros setores, né, para a gente, de fato, dar mais qualidade de vida, né, para a nossa população. E quero reforçar, então, o convite, né, para as gramadenses, para que no dia 17 de outubro, sábado, depois de amanhã, compareçam às unidades de saúde, na verdade que nem aguardem até sábado, que entrem em contato hoje mesmo com a unidade básica de saúde para fazer o agendamento, né, da sua consulta, do seu exame, porque será um prazer receber todas vocês. E reforço novamente que estamos com esse dia D no sábado, mas que as atividades seguem durante todo o mês de outubro, inclusive durante todo o ano. Então, não tem condições de ir nesse sábado, não tem problema. Entre em contato com a unidade e agende para outro dia, que for possível. Muito obrigada mais uma vez.
1: Ok. Doutora Clair.
2: Muito obrigada, Alessandro, pelo convite. Dani, foi um prazer, sim, ouvir também a Dani falar esse trabalho maravilhoso, super importante que os postos de saúde aqui da nossa cidade fazem. Então, isso é uma coisa, assim, que nos deixa feliz saber que tem todo esse, por trás de tudo isso, tem pessoas dedicadas, né, pensando no bem-estar de todas as famílias. Então, muito obrigada pelo convite. Foi muito bom estar a falar sobre a Liga aqui também. E a gente convida todos que queiram conhecer o nosso trabalho, que vá até a nossa sede ou nos siga através do Instagram. Qualquer coisa a gente responde por ali. Então, muito, muito obrigada.
1: Nunca esquecendo que vaga para voluntário
2: sempre
1: está disponível. Sempre. Muito bem, nós vamos a um rápido intervalo. Agradecimento mais uma vez todo especial às nossas convidadas de hoje. E daqui a pouquinho, depois do nosso intervalo comercial, o programa prossegue até às 8h30. Fique por aqui.

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0: Simbora, simbora, olha a hora, 8 e 9, manhã da quinta-feira, dia 15 de outubro. Fatorama hoje especial, né? Com duas entrevistas do dia. Primeiro a gente conversou aqui com o pessoal da área da saúde, né, da saúde pública, através da nossa enfermeira, e também com a dona Clair, né, que representou também a Liga de Combate ao Câncer de Gramado. E agora nós vamos falar de um outro, de uma outra atividade que também contribui para o contexto da saúde pública. Como que não? Porque a gente está recebendo aqui o Alex Show, ele que dá vida para um personagem muito importante aqui de Gramado e do mundo todo. É claro que eu estou falando do velho e bom velhinho, né? O Papai Noel. Alex, muito bom. Ó, ó o teaser. Alex, muito bom dia, prazer em recebê-lo aqui.
1: Bom dia, querido. É um prazer enorme estar aqui com vocês.
0: Bom, como eu comentei de falar, né? Você dá vida a um Sim. Papai Noel. Essa Sim. barba é postiça ou é verdadeira?
1: É verdadeira. É verdadeira.
0: Dá, tá pra puxar.
1: É.
0: Não vai cair.
1: Não, não vai cair. Esse é um dos requisitos mais importantes, né? Sim. As pessoas gostam muito, porque a barba postiça tem esse perigo das crianças puxarem.
0: E daqui a pouco cai. Aí já começa a cair a magia também do Papai
1: Exatamente,
0: Noel.
1: Exatamente,
0: Mas como é que é ser Papai Noel? Porque você... A responsabilidade de um Papai Sim. Noel é muito grande, né? Uhum. Afinal de contas, você ilustra aquele mundo todo Sim. de fantasias que todos nós, de certa forma, mantemos até os últimos dias, né?
1: Desde de muito pequeno, assim, era um personagem que me fascinava. Eu sempre tive vontade de ser Papai Noel. Nunca tive nem oportunidade na festa de família, nem trabalho, nem nada, mas eu tinha esse desejo. E a ideia era, quando eu me aposentasse, eu ia me tornar o Papai Noel. Vindo morar em Gramado, que eu não sou daqui, vi a magia do Natal, né?
0: Aqui aí reacendeu,
1: é praticamente a Lapônia, né?
0: A Lapônia brasileira.
1: E aí eu comentava, quando eu me aposentar, eu vou... A barba fica mais branca, fica sempre procrastinando, né? Quando a barba fica mais branca, quando eu ficar mais gordo, quando eu me aposentar. E aí chegou o dia que, infelizmente, tivemos a perda do Papai Noel Júlio. E aí teve aquele concurso e eu disse, não, agora é a hora. E aí me
0: Chegou a participar do concurso?
1: Participei, mandei os vídeos e os questionários e tudo. E aí surgiu a ideia realmente de partir para esse campo e graças a Deus está dando muito certo.
0: A julgar pelo teu sotaque, tu deve ser do Nordeste.
1: Sim, eu nasci em São Paulo, na verdade, e eu tinha 9 anos, meus pais resolveram morar no Nordeste. Uhum. E aí a gente foi para Fortaleza.
0: Fortaleza.
1: E eu vivi a vida toda lá. Trabalhava lá, com casamentos.
0: Lá com toda essa indumentária do Papai Noel, a barra deve ser pior ainda em termos de temperatura, né?
1: Sim, a temperatura. E também, claro que o Papai Noel é mundial, mas lá não tem essa magia, né? Uhum. Assim, existe Papai
0: Noel. Esse glamour.
1: Isso.
0: Ok.
1: Mas muito pouco.
0: Tu sabes que eu ainda não entendi, porque no Brasil... Nada se cria e tudo se copia Sim. e muito disso se ajusta. A gente sabe que o Papai Noel ele tem essa vestimenta Sim. pesada, digamos Sim. assim, porque de onde ele veio é um período de temperaturas baixíssimas, Sim. de neve, etc, Isso. etc. E é algo que se espalhou o mundo afora. E os países tropicais ainda hoje não mudaram essa vestimenta. Será que
1: não.
0: É medo de mexer no imaginário? O que que...
1: Eu particularmente não gosto nem de outra cor. Assim, uhum. quando vou procurar
0: Dizem
1: tecido...
0: Dizem que ele não nasceu vermelho, ele virou vermelho depois.
1: Ficou vermelho depois, Eu, quando vou fazer minhas indumentárias, eu quero realmente o fiel. É o uhum. vermelho, o branco. Tem gente que faz marrom, tem gente que faz vinho. Eu gosto de seguir realmente a risca.
0: A tradição.
1: A bota. Pensou no Papai Noel, é a barrigona, uhum. a barba branca e a roupa vermelha.
0: E o famoso ho, ho, ho.
1: Ho, ho, ho.
0: E também a sineta. É a sineta ou não?
1: O sininho, né? Uhum. Avisando que tá chegando.
0: Perfeito. Enfim, mas a gente sabe que você é um dom que você tem, era um hobby que você Sim. queria, né? Como você mencionou aqui, após a tua aposentadoria. Mas hoje você transformou isso numa atividade extra, né?
1: É tão engraçado, que é muito louco, assim. Era um desejo meu, eu tinha o sonho de ser... Mas não sabia se ia dar certo, né? Porque a criança é um ser muito iluminado e muito verdadeiro. Eu morria de medo de sair na rua e a criança não me reconhecia como Papai Noel. Ou as pessoas mesmo, os adultos, né? E até que um dia eu resolvi me vestir de Papai Noel e fui para Borges, ali no centro.
0: Aqui no centro de Gramado.
1: E quando cheguei lá, eu quase não consigo sair do carro. Assim, as pessoas vieram, as crianças me abraçando. E aí eu digo, pronto, agora realmente nasceu o Papai Noel.
0: O que as crianças, sobretudo, o que elas costumam... Que tipo de abordagem elas fazem no primeiro contato com o Papai Noel?
1: O engraçado é que pouquíssimas crianças chegam de uma vez, né? Sempre é o pai mandando e
0: ela
1: pedindo.
0: Ela fica mais, né?
1: Recuada. O mais engraçado que eu cheguei em casa falando foi os adultos, né? Como ele ainda está no imaginário dos adultos. Eu pensei que era uma coisa só minha. Os adultos encantados,
0: isso
1: me pedindo.
0: Isso te surpreendeu,
1: pedindo para tirar foto, pedindo para abraçar, pedindo coisas. Eu pedi muito também, muito curioso também, eu recebi muito pedido de namoro. Ai, fala com a Ana. Eu passava na rua e as pessoas, fala com fulano, eu quero uma namorada assim, sabe? O adulto, né?
0: A criança já é outra vibe.
1: E a criança é mais retraída, né? E a gente abraça, beija.
0: Mas qual é o tipo de pedido? Qual é o contato que ela faz assim que ela consegue estabelecer esse contato?
1: Não, fica caladinha, abraça, né? E eu que induzo.
0: Puxa,
1: eu pergunto. Se ela está se comportando, se ela tem
0: idade. É que nós somos de uma geração, né? A minha geração, pelo menos, o Papai Noel, ele tinha as pessoas, os pais, né? Os mais velhos, acabaram colocando a nossa cabeça que o Papai Noel era um sujeito fiscalizador, né?
1: Sim.
0: O presente e o abraço estava ligado a se você passou de ano, se você obedece os pais. E eu sou de uma geração que muitos amigos meus tinham medo do Papai Noel. Felizmente, esse comportamento ele caiu por terra, mas houve um período ali, lá nos anos 60, 70, que as crianças, de certa forma, tinham medo do Papai Noel, porque não deixava de ser uma prestação de contas, né?
1: Sim. Existe também o...
0: Ele era didático, mas mexia
1: ele cobra, com... né? Eu também cobro. Eu cobro a educação, eu cobro se ele está se comportando no colégio, se ele está indo para
0: aula.
1: É que
0: na frente do Papai Noel ninguém vai dizer que não, né?
1: E eu pergunto, tá, mãe, ele está indo, E aí eu cobro a cartinha, né? Tem que fazer a cartinha pra gente ir lá no dia 24 deixar o presentinho dele.
0: Bom, e você se colocou à disposição para fazer presença, né? Nas residências, nas festas de fim de ano, enfim. Precisou de Papai Noel, você está disponível, é isso?
1: Isso, exatamente. Como eu não ganhei o concurso que era da Gramado Tour, né? Eu já recebi ali vários convites para fazer e hotéis e pousadas, né? Os cafés da manhã do dia 25... E também as ceias do dia 24. Estamos abertos também para restaurantes. Às vezes eu tenho recebido muito mães que têm o desejo de ter na ceia de casa, né? E a gente ainda tem uns horários no dia 24, no dia 25, que são os dias mais pedidos, né?
0: E qual é o tempo de permanência?
1: A gente faz meia hora ou uma hora completa.
0: Até o pacote contempla esses dois modelos.
1: Isso. Aí quando tem assim, não, eu quero... Por exemplo, eu tenho um local em Canela, um local em Gramado, que eu não vou dizer o nome aqui, né? Que ainda não fechou. Mas que eles querem vários dias e várias horas. E aí a gente faz um pacote reduzido, com um valor mais acessível, né? Porque são muitas horas. E acabou que eu agora sou Papai Noel particular.
0: Sim. Mas é importante Gramado ter também a disponibilidade de profissionais que atuam nessa área, né?
1: Sim. E o que me encantou, se tiver algum Papai Noel me escutando... Eu queria dizer isso aqui, que é bem legal. Nesse mundo tão concorrente, eu recebi tanto carinho dos outros Papai Noéis que trabalham já na área, que tem Papai Noel aqui em Gramado, tem Papai Noel em Canela.
0: Tanto que nós temos um evento aqui que é a Marcha, o Passeio dos Papai Noéis.
1: Sim,
0: né?
1: Eu vou participar ano que vem. Esse ano não teve mais, porque só eram 60 vagas e eu não consegui me inscrever. Mas ano que vem eu já estou convocado. E eles são muito carinhosos, muito felizes por eu ter entrado nessa também para perpetuar a história do Papai Noel, né? E eu estou bem feliz com isso, porque você entra em qualquer ramo, é uma guerra, né? Porque é mais um concorrente. Nesse, não, tudo... Tranquilo.
0: Sentiu que o pessoal recebeu de braços
1: abertos.
0: Sim,
1: muito, tem espaço para todo mundo.
0: Perfeito.
1: Né?
0: Eu imagino que você deve ter dado uma estudada na história, né? Lá nos primórdios, enfim, de onde é o Papai Noel? Santa Claus?
1: Santa Claus. Na Lapônia, né? A grosso modo seria na Lapônia. Realmente a roupa dele é por conta do frio, né? Ele usa galocha e a roupa do frio, a barba por conta do frio também.
0: E a história das renas? Que é a espécie do cavalo deles lá, né?
1: Que carrega
0: o trenó.
1: O trenó, exatamente. E ele tem a fábrica de brinquedos, ele sai todo final do ano.
0: E essa história de ele entrar pelos chaminés, isso era para dar uma explicação plausível para as crianças,
1: exatamente.
0: Né?
1: como foi que ele apareceu aqui, sim, né?
0: Não arrombou, né? Ninguém abriu a porta. Né? Aí ele entrava pela chaminé.
1: Já aviso que eu não consigo, tá? Sim. Descer.
0: Agora, você mencionou ali, é verdade, né? O Papai Noel, quando você imagina a figura, não tem como retirar aquela barriguinha de cerveja, né?
1: Não tem. Isso foi tão bom, tão libertador, né? Porque a gente vive num mundo de regime.
0: No Papai Noel pode, né?
1: E agora eu não me preocupo mais, né? A barriguinha faz parte da indumentária. E hoje, realmente, como você tinha me perguntado, e eu nem acabei nem respondendo, ele virou... era para ser a segunda opção da minha vida, e agora, nesse período, ele está como a primeira opção na minha vida, porque eu sempre trabalhei na hotelaria aqui, né? Eu já passei por vários hotéis grandes e pequenos e pousadas. Eu queria mandar um beijo a todos que me conhecem, sabem quem eu sou. E todos sabem desse meu desejo de ser Papai Noel, sempre tive. E hoje eu sou só Papai Noel.
0: E Alex, o que que te trouxe a Gramado? Faz tempo que você está morando aqui?
1: Sim, eu trabalhava, como sou de Fortaleza, eu sempre trabalhei com casamentos lá. Vendia o casamento e na noite do casamento eu era o gerente para ver se tudo acontecia da forma que tinha que ser. E minhas noivas vinham passar a lua de mel aqui, em Gramado, Canela,
0: Serra Gaúcha. O link começa aqui.
1: Isso. E aí mandavam fotos, vídeo, eu comecei a criar uma expectativa. Vim conhecer como todo mundo vem. Aí deu aquele boom, né, que todo mundo sabe, que o turista fica apaixonado, e é lindo, e é limpo, e é seguro, e o clima, e a roupa é bonita. E aí eu acabei voltando... E passei, acho que uns 4 meses, 5 meses, e voltei de novo de vez. E tô aqui há 7 anos. Sete anos. Felizes, então prósperos.
0: Já pôde presenciar alguns natais aí?
1: Sim, vários invernos, né? A minha Lapônia.
0: Isso tudo dá um embasamento para poder ser esse personagem, né?
1: Sim.
0: É uma espécie de uma, como é que vocês gostam de chamar, de laboratório.
1: Exatamente. Né? Laboratório. Isso mesmo. E nos hotéis sempre tinha Papai Noel nos finais de ano, né? Na temporada de Natal. E eu observava demais, assim, o jeito deles se comportarem.
0: Mas você está entrando de cabeça a partir de agora, né?
1: De agora,
0: É o primeiro Natal que você vai...
1: Primeiro Natal,
0: Que você vai ser Papai
1: Noel. E estou bem feliz, assim. Eu acho que está superando as minhas expectativas. A procura é muito grande. E eu ainda não tenho muitos contratos fechados, mas isso aí é com o tempo, né?
0: A gente repassa para nós aí, para a gente fechar com chave de ouro, os teus contatos.
1: Sim, você pode me procurar pelo Instagram, é Papai Noel Alex Show, arroba
0: Alex Papai Noel X, Alex tradicional.
1: Show. Isso, Alex Show. Show, C-H-O-W.
0: Vamos lá, arroba
1: Papai Noel Alex Show.
0: Ok.
1: E o meu WhatsApp, que é direto comigo, é 549-9444-7575. Bem facinho, 7575.
0: Perfeito. Alex, quero agradecer a tua presença aqui no nosso programa e dizer que foi um prazer receber o Papai Noel, né? Que veio acompanhado do Alex.
1: Sim.
0: E aí você faz aquela saída triunfal, né? Para nós fecharmos com chave de ouro também.
1: É isso aí. Eu não sei se daqui para lá eu ainda vou ver vocês, né? Vou falar com vocês, mas um Feliz Natal e ho, ho, ho! Comportem-se, hein?
0: Muito bem, esse foi o nosso querido Alex, né? Passou as informações aí dos contatos dele, então dele, se você precisar, é só recorrer. Fatorama se encaminhando para os finalmente, mas não sem antes a gente trazer as manchetes do dia de hoje, né? Que eu fiquei devendo aqui para os nossos ouvintes. Vamos conferir inicialmente as manchetes estaduais, que são as seguintes. Durante visita a Porto Alegre, Flávio Bolsonaro promete retomar obras contra enchentes. Rio Grande do Sul cria a Central de Integração e Gestão de Informações sobre Desaparecidos. Essa é uma boa notícia, inclusive a gente ampliou ela junto ao site aqui da www.radioverdescamposfm.com.br, porque é uma ferramenta interessante que o governo está colocando à disposição juntamente com o IGP no intuito de localizar dezenas, centenas e até milhares de pessoas, de gaúchos desaparecidos aqui no nosso estado. Obras de duplicação da BR-386 exigem bloqueio temporário na pista em Mormaço, no norte do nosso Rio Grande, no dia de hoje. Justiça Eleitoral Gaúcha inicia a preparação das urnas eletrônicas para o segundo turno das eleições presidenciais que se aproximam, no próximo dia 25. 15 pessoas são condenadas por fraude na produção de leite e derivados no Rio Grande do Sul. Esse assunto ainda repercute, onde a gente deu a devida atenção, né, para esse caso que acontece aqui perto, aqui na cidade de Taquara. Uma conquista histórica para milhões de trabalhadores, é o que disse o presidente Lula sobre o fim da escala de trabalho, a chamada 6x1, que passa agora a ser de 5x2. Senado aprova o fim da escala de trabalho 6x1, também é manchete. Confiança da indústria brasileira sobe em outubro, mas setor segue pessimista. Em campanha em Porto Alegre, Flávio Bolsonaro volta a distância pelo fim da... Ou melhor, vota a... pelo fim, né, da escala de trabalho 6x1. Já o senador gaúcho Hamilton Mourão, ele que foi vice-presidente do ex-presidente Bolsonaro, foi o único senador que votou contra o fim da escala de trabalho no dia de ontem no Senado. Câmara dos Deputados aprova projeto que amplia limite do MEI e perdoa dívida de inadimplentes. E Supremo quer pressa em apuração interna sobre caso Master para evitar impeachment de ministros pelo Senado no ano que vem. Muito bem, são 8 horas e 25 minutos. Hoje vamos finalizando um pouquinho mais cedo, mas a gente promete, se Deus quiser, estar de volta amanhã, a partir das 7h30, para mais uma edição do nosso Fatorama. Fiquem todos com Deus. O tempo continua encoberto, né? E as previsões não são de muito sol. A temperatura nesse momento é de 17 graus. A todos um grande abraço e até lá!

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1: 8 horas 26 minutos.
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6: Alguns lugares reagem à pressão da modernidade, oferecendo os shoppings como refúgios. Do lado de fora dessas prisões de luxo, apenas sobrevive o destaque dos edifícios bancários e alguns hotéis, enquanto cai na mediocridade a soberania dos templos religiosos e estabelecimentos comerciais que as marcaram por várias gerações. Algumas delas viraram cidades velhas, manchadas sempre pela mesma novidade. E gostam de encantar turistas mostrando prédios antigos e mal conservados ou lugares frequentados pela família real que tivemos, ou onde arbitrários conquistadores tiraram faísca de suas honoráveis espadas. Por outro lado, em cima da serra somos um pouco diferentes. Nossos templos são os grandes hotéis. Os carros passam se espremendo por aí, pois quando penso que vou encontrar espaço para andar depressa, dão de cara com algum morro, ou faixa de segurança, ou rótula. Da mesma forma, as lojas, restaurantes, cinemas, cafés, não ficam aprisionados em edifícios de segurança máxima. Ficam livres e aos cuidados do céu, da serração e da neve. Não há ruínas para mostrar, mas montanhas brilhando de verdes, ruas cheias de flores, eventos artísticos sempre diferentes. Poucas coisas por aqui envelhecem porque são prontamente renovadas para melhor. Por isso e muito mais, parece que não há sacrilégio em dizer que moramos em cidades elogiadas, porque estão sempre tinindo de novas.
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7: Bom dia, bom dia, bom dia, bom dia pra você que tá ligado na Verdinha. Tamo pintando na área pra fazer companhia pra ti. Eu sou o Câmara, o Jefferson. Vamos invadir agora o seu ouvido.

0: programa.
1: É no pique, no repique da Verdinha que eu tô chegando pra fazer companhia pra ti. Manda o teu WhatsApp 54999-270-979. Bom dia pra você. Jefferson Câmara. Sou eu, bestado. Dá volume aí. Vamos juntos, eu, você e o sucesso da Verdinha, até o meio-dia com o nosso radar. Vamos lá, meu sul do mundo, porque quintou, chegou aquela energia, aquela alegria e muito bom humor. Estamos começando por aqui mais um radar, tá? Vamos lá, olha aí, minha gente. Cafezinho precisa ser reforçado hoje, é quinta, hein? Semana tá quase. Quase, já estamos com o quê de quinta, de quase sexta. Vamos lá então, dia aí de terminar aquele serviço que a gente tem pela frente, porque boleto não tem folga, né? Não tira folga não. 15 de outubro, uma data muito especial, comemorando dia dos professores profissionais que ensinam, que inspiram e ajudam a construir o nosso futuro. Também é dia internacional das mulheres rurais, que reconhece a força de tantas mulheres fundamentais para a agricultura e para a vida no campo. E essa data, na história, em 1827, Dom Pedro I assinou uma lei que determinava a criação de escolas de primeiras letras no Brasil. Um marco importante para a nossa história e para a educação brasileira. Nunca pare de aprender, nunca deixe de acreditar. E nunca, nunca subestime a força de um novo começo. O Radar está no ar. San Marino, a misturinha.

Simão! Salve pra todos os loucos apaixonados que estão aí fazendo.

8h43, bom dia pra ti que tá comigo na Verdinha. Seja bem-vindo, mandando teu alô, teu recado no 54999-270979. Oi, Noeli Machado, bom dia, quinta. Quinta chuvosa, Noeli, tá com sol. Ah, me diz aí, abraço, Moniquinha Benevites, tá por aqui também, mandando aquele alô, todo esperto. Oi, Janete, também tá com a gente. Quem mais? Professor Daniel, forte abraço, obrigado pelo alô e pela companhia. Também tá com a gente, grudado, sempre, sempre na Verdinha. Quem mais tá por aqui mandando alô e recado? Tem o alô do Yuri, tá com a gente também. Daqui um pouquinho tem o teu som, cara. Vamos trazer aquele som legal e bacana pra você que tá sintonizado com a gente. Em Taquara, minha amiga Marivane, aquele abração. Quem mais tá por aqui? Vanessinha Ribeiro, Nova Hearts. André Costa, turma de Araricá, aquele abraço. Santa Maria do Herval, oi Marcinha. Minha amiga Mara também lá no Boa Vista, sempre com a gente, aquele abraço. Lá em Igrejinha, no loteamento Rotman, meu amigo aí, né? O Luiz, aquele abração, obrigado pela companhia. Carla Pereira, em Nova Petrópolis. Jorginho, São Francisco de Paula, bom dia. Aninha, turma da Bristote, também estão sempre ligados com a gente. Grupo Primeira Dama, nada me faz esquecer. Tem caravana da Verdinha aí nesse sábado, na Central Multimarcas, na João Pessoa, em Canela. Verdinha vai estar por lá, cantando, agitando, fazendo aquela bagunça toda. É sábado, abadão, de manhã.

0: Tá aí o som do Toque de Mágica, Casei com a Tia. 8h51, bom dia pra você que tá comigo na Verdinha. Obrigado pela tua companhia, mandando alô, recado e participando com a gente. Manda aí teu alô também. Angélica mandou bom dia, tô ligada nessa rádio que é demais. Parabéns a todos os comunicadores. Vocês são tudo. Vocês, queridos ouvintes, que são tudo pra nós, tá? Abraço. Quem mais tá por aqui? Marcelo Alves, Três Coroas, mandou bom dia, Câmara. Tô ligado na Verdinha. Manda um alô aí pra Juju, a minha sogra querida. Quinta-feira, mandando alô pra sogra. Vai filar boia lá final de semana, pode ter certeza. Valeu, Juju, querida. Abraço pra você. Em Sapiranga, Rafael Costa, abraço pra você. Quem mais tá por aqui? Lá no Pega Fogo. Meu amigo Joãozinho, abraço. A Patrícia Martins também tá com a gente. São Leopoldo, abraço, obrigado pela companhia. Turma do Santos Dumont, quem mais tá por aqui em Igrejinha? José Mendes, ele e a Renata. Valeu, abraço pra vocês. Obrigado pela companhia, sempre ligados e sintonizados na Verdes Campos.
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2: O governo federal regulamentou o marco legal dos games, estabelecendo medidas de incentivo à indústria brasileira de jogos eletrônicos. Entre as iniciativas anunciadas estão linhas de crédito com juros reduzidos, apoio financeiro a desenvolvedores independentes e

investimentos em formação profissional. O Ministério da Cultura também prevê destinar 100 milhões de reais para projetos de infraestrutura e apoio à produção de jogos. A medida busca fortalecer o setor e ampliar a participação.

0: cada vez mais na vida das pessoas que observa. 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
7: Vamos lá, para você que tá ligado aqui na Verdinha, tô trazendo aí a atualização da previsão do tempo com o Kleber Silva. Deixa eu trazer a previsão aí para você que tá com a gente aí, né, colado na Verdinha. Obrigado pela sua companhia. A atualização aí da previsão do tempo, então, com o Kleber Silva para você.
8: Bom dia, Jefferson. Bom dia aos ouvintes da nossa Verdinha 97.9 FM. Estou chegando por aqui para trazer a previsão do tempo de hoje, quinta-feira, né? 15 de outubro. E olha só, o tempo permanece estável em nossa região. Em Taquara e municípios vizinhos, a previsão é de céu nublado com possibilidades de chuva ao longo do dia. Os termômetros em Taquara devem registrar temperaturas entre 17 e 23 graus. A chance de chuva é alta, por isso vale a pena sair com aquele nosso companheiro dos últimos dias aí, né? O guarda-chuva. A estabilidade também deve atingir cidades como Parobé, Igrejinha, Três Coroas, Rolante e Riozinho. Em alguns momentos, a chuva poderá vir acompanhada de trovadas e rajadas de vento. E atenção para os próximos dias. Na sexta-feira, a previsão continua indicando chuva. No sábado, a estabilidade poderá permanecer na região. Essas foram as informações do tempo aqui para a nossa Rádio Verdes Campos, a rádio que eu sempre quis comigo, Kleber Silva, oferecimento Suítes Avenida, porque você merece. 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
2: Simbora, pra ti que tá ligado comigo na Verdinha, mandando teu alô, teu recado e participando. Vamos lá, 9 da manhã, temperatura em 18 graus e você ligado com a gente. Vem com a câmera, vem.

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Bom dia pra você que tá ligado aqui na Verdinha, mandando teu alô, teu recado e participando com a gente, hein? Gente, se a gente ficar um pouquinho fora do ar aqui, sair e voltar, que a gente tá fazendo uns ajustes técnicos e melhorias com os nossos equipamentos, tá? Pra levar mais qualidade pra você, pra levar aí o som mais longe ainda, pra poder estar mais conectado com você. Então, se você notar que a gente sai um pouquinho fora do ar e volta, por alguns segundos, minutos, é porque a gente tá fazendo melhorias aqui na Verdinha, tá? Não se preocupe, não é o seu radinho, não. É a gente que tá mexendo aqui, nossa equipe técnica. Os dois meninos são os crânios do Brasil ou do mundo, né? Grande Fernando e o Buia. Tá, estão aqui, estão na lida com a gente aqui, então não se preocupe, tá? Bom dia pra ti que tá ligado comigo na Verdinha, a gente segue por aqui, eu vou pro intervalo rapidinho, na sequência eu trago mais música e mais som pra você, já volto.

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4: Simbora pra você que tá comigo aqui na Verdinha. Nós vamos juntos, você ligado com a gente até o meio-dia. Mandando alô, recado participando. Meu amigo André, Luana lá no Mercado Ponto Certo. Será que vai ter pãozinho pra Verdinha hoje? Sei não. Abraço, André. Abraço, turma lá do SESI Chacrão. Sempre ligados com a gente, turma do Ponto Certo. A gente segue por aqui, tá? Fazendo manutenção do nosso equipamento. Se a gente sair um pouquinho do ar, a gente volta. É rapidinho, tá, gente?

0: Vamos lá, vamos lá, vamos lá, mandar aquele alô, aquele recado pra você que tá ligadinho aqui na Verdinha. Seja bem-vindo, bom dia pra você. Deixa eu mandar um alô pro meu amigo André e a turma que tá ligada com a gente lá no Mercado Ponto Certo. Hoje, quinta-feira, dia do pão francês, hein? 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Abraço, André. Obrigado pela companhia. Quem tá comigo por aqui também é minha amiga a Raquel, mandou bom dia. Obrigado pela sintonia. Nossos demais patrocinadores já trago em seguidinha pra você que tá ligado aqui na Verdinha. Então manda aquele alô, aquele recado, 54-999-270-979.
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4: É você ligado comigo na Verdinha, Verdes Campos, a rádio que eu sempre quis. Eu sou o Câmaro Jefferson fazendo companhia para ti. Juntos nós vamos até o meio-dia. Verdes Campos, tá todo mundo ouvindo? Música.

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É o rap do Guasca.

0: Girls, tá legal, galera.
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2: Sabe aquele papo de bar? 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Aquela pessoa que tá sofrendo, deprimida. 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

0: É bole bom, é Rastafé, se conferido por aqui na Verdinha. Tá aí o Grupo Hello, matando saudade na Cápsula do Tempo. 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Vamos lá pra galera que tá ligado na Verdinha, mandando alô, recado e participando. Meu amigo Igor mandou aquele alô, valeu, cara. Obrigado pela companhia. Maristela também. Já já tem o teu som aqui na Verdinha, guria. Unidade Móvel. Vamos lá com a nossa Unidade Móvel. Quem tá com a Unidade Móvel da Verdinha hoje é o Ribas. Ribas, onde é que tu anda? Bom dia.
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4: Você já terminou o dia com a sensação de que suas pernas estão pesadas, o sapato apertado, a barriga parece muito maior do que pela manhã? Essa é uma das dúvidas que eu mais ouço no consultório. Afinal, por que a gente incha tanto? A primeira coisa que você precisa saber é que o inchaço não é uma doença. Ele é um sinal de que alguma coisa pode não estar funcionando bem no seu organismo. Em muitos casos, ele está relacionado ao excesso de sal, ao consumo frequente de alimentos ultraprocessados, à baixa ingestão de água, ao sedentarismo, ou até por você passar muitas horas sentados ou muitas horas em pé. Mas ele também pode estar relacionado a alterações hormonais, a problemas na sua circulação, nos seus rins, no seu coração, no fígado. Por isso, quando o inchaço aparece de forma intensa ou persistente e vem acompanhado de falta de ar, de dor, de cansaço excessivo, ele precisa ser investigado. E atenção, muitas pessoas recorrem aos chás diuréticos. Os chás diuréticos ajudam e muito para liberar o líquido que está retido, mas eles não podem resolver a causa. O primeiro passo é cuidar da alimentação, reduzir ultraprocessados, controlar o consumo do sal, beber água ao longo do dia, manter o corpo em movimento. O seu corpo não entende promessas, ele entende escolhas, lembre? Eu sou Leila Alves, nutricionista, e estarei com você nos próximos dias, trazendo mais informações para ajudar você a cuidar da sua saúde. Até lá.
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4: Vamos lá, pra ti que tá ligado comigo aqui na Verdinha, obrigado pela tua sintonia em casa, no trabalho, curtindo com a gente. 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
4: Sérgio Lopes e Benhur.

Aí você conferindo na Verdinha o som do Nando Moreno com o Rio Negro Solimões, o Chapeludo. 10h31, bom dia pra ti que tá ligado comigo na Verdinha, aquele abraço. Nelson Teixeira Filho, abraço, obrigado pela companhia. O Silvio Almeida também mandou aquele alô, tá ligado com a gente, mandou um alô lá pra toda a turma, né? Pro filhotão Leandro Almeida, que tá completando aí seus 28 anos de vida. Valeu, Silvio Almeida, abraço pra ti, cara. E parabéns pro Leandro, recolhendo mais uma abóbora no canteiro da vida. A Vanilda tá por aqui mandando aquele alô, todo esperto. Luiz Reicher também, Terezinha, abraço. Gelson Colchões também sempre com a gente, aquele abração. O Elvio Wilbert, Três Coroas, obrigado pelo alô. É, Voltala Koski, Daniel também tá com a gente. Quem mais tá por aqui? Deixa eu ver. A minha amiga, né? A Merlize, abraço pra você, obrigado pelo alô. Silvia também tá com a gente. A Silvana Rodrigues. Quem mais? Joãozinho, Nelly Três Coroas também mandou alô. Noeli Machado também. A Mônica e o Ricardo estão ligados com a gente pedindo música, vão conferir já já. Agora tem o som da banda Modelo, Entre Tapas e Beijos e Paz na Cama, aquele pupurri legal.

0: parceira, hein, da banda Modelo.
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3: O Senado Federal aprovou em dois turnos a proposta que acaba com a escala de trabalho 6x1, em que o trabalhador tem apenas um dia de folga por semana. A votação ocorreu na quarta-feira, com 75 votos favoráveis e um contrário. O texto prevê dois dias de descanso remunerado por semana e redução gradual da jornada máxima de 44 para 40 horas semanais, sem redução salarial. A proposta segue agora para promulgação pelo Congresso Nacional. A Secretaria de Segurança Pública e Trânsito de Gramado realizou na quarta-feira uma operação de fiscalização de veículos elétricos. A ação verificou documentos, equipamentos de segurança e o cumprimento das normas de circulação, além de orientar os condutores e coibir infrações. Segundo a secretaria, o objetivo é prevenir acidentes e aumentar a segurança no trânsito do município. 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Da redação, Anderson Dilkin.
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0: Vamos lá, bom dia pra você, 10h44, obrigado pela tua companhia, você ligadinho na verdinha comigo. Vamos com a Carla da Levita, vamos lá, a Carlinha já tá na linha comigo aqui, porque a gente tem que trazer aí, né, pra essa galera que tá com a gente em casa conferindo, tirar as dor, ficar sem dor, resolver tudo, né, Carla? Bom dia, dona Carla, vamos ajudar esse povo numa quinta-feira? Carlinha? Ih, a Carlinha sumiu, o que houve com a Carlinha? Carlinhos, acho que não tá me ouvindo lá. Deixa eu trazer aqui de novo. Carla do Certo. Me escute. Acho que a Carla não tá me ouvindo. Tá me ouvindo, Carla? Não tá me ouvindo, né? Tô tentando chamar a Carla aqui, ela não tá me escutando. Tá, deixa eu ver se eu consigo chamar a Carla aqui. Carla, se tu me ouvir aí, tu prende o grito. Tu solta o verbo, tá? Tô te campeando aqui. Tá me ouvindo agora, Carla? Ela falou lá, mas não tá conseguindo me ouvir. Acontece isso, gente, é. A gente fez algumas alterações nos nossos equipamentos hoje de manhã aqui, pra fazer um melhoramento, mas aí acontece, às vezes dá um plique-plaque. Eu já chamo a Carla em seguida aí, tá, Carla? Segura, cara, segura que eu já te chamo aí. Enquanto isso, eu vou trazendo o som do Porto do Som.
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Ah, esse povo que tá ligado com a gente nessa manhã. Eu tô buscando aqui ver se eu encontro a minha amiga Carla, que tá ligada na Verdinha, né, Carla? Pra ajudar esse povo aí que tão tudo medonho. Não tô conseguindo trazer o áudio da Carla aqui. A gente fez uma atualização nos sistemas hoje de manhã. Tá, e aí eu tô encontrando, buscando o caminho aqui pra chegar até Porto Alegre e encontrar a Carla. Cara, não tô conseguindo aí te trazer aqui ao vivo na programação, tá? Porque a gente fez algumas mudanças, algumas alterações. Mas assim que a gente conseguir, eu trago a Carla aqui pra trazer pra você a pomada Livita pra fazer a diferença na sua vida. Afinal, é muito importante você poder utilizar uma pomada aí que vai aliviar tuas dores, que vai resolver esse problema de dor. Em seguidinha, eu tô chamando a Carla aqui com a gente, tá? Pra você que tá acompanhando a nossa Verdinha. 10 minutos separando das 11 da manhã, é o trem do Alemão da Banda 10.

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0: Vamos lá, e você que tá ligado comigo na Verdinha, agora sim, agora eu consegui aí falar com a Carlinha, agora ela vai trazer pra gente as informações da Pomada Levita. 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
3: Canela promove ações do Outubro Rosa, com atividades de orientação e prevenção ao câncer de mama. No dia 20 de outubro, haverá uma roda de conversa no CRAS do bairro Canelinha. Já entre os dias 20 e 27, a UBS Leodoro de Azevedo terá horário estendido das 5 às 8 da noite para exames preventivos do colo do útero. No dia 24, a UBS Santa Marta oferecerá atendimentos vacinação e coleta de exames das 8 da manhã às 2 da tarde. A Mega Sena acumulou e o prêmio está estimado em 170 milhões de reais para o próximo sorteio no domingo, dia 18. No concurso realizado ontem, ninguém acertou as 6 dezenas, 19, 27, 29, 43, 54 e 60. Na quina, 91 apostas ganharam R$ 52.767,96 cada. Outras 7.384 apostas acertaram 4 números e receberão R$ 1.071,93. As apostas para o próximo concurso podem ser feitas até às 10 horas da noite de sábado. 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Da redação, Anderson Dilkin.
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26: É você ligado comigo aqui na Verdinha, Verdes Campos, a rádio que eu sempre quis. Bom dia pra ti!
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26: 11 horas mais 12 minutos, estou recebendo aqui nos estúdios da Verdinha, Ana Vitória, taróloga. Falar um pouquinho sobre tarô hoje, esse trabalho diferenciado que ela faz e traz pra você. Oi Ana, bom dia, tudo bem?
28: Bom dia Jefferson, bom dia queridos ouvintes, tudo ótimo, graças a Deus.
26: Vamos falar um pouquinho desse trabalho diferenciado que a Ana Vitória faz sobre tarô, que as pessoas aí às vezes confundem. Vem cá, é só jogar uma carta, tem que saber, tem o dom. Vamos comentar um pouquinho para as pessoas.
28: Exatamente, eu queria contar um pouquinho mais para você que está aqui acompanhando e quer entender um pouco mais como que funcionam os meus trabalhos. Para quem ainda não me conhece, eu sou a taróloga Ana Vitória, eu tenho mais de 15 anos de experiência e eu trabalho através de um dom de Deus. Trabalho somente para o bem, realizando trabalhos de abertura de caminhos, enfim, para abrir as portas para que você venha se realizar e conquistar aquilo que está no seu destino e no teu caminho, principalmente te orientando da melhor forma possível. Então hoje eu queria conversar um pouquinho mais sobre o tarô, porque muitas pessoas têm o receio, será que eu devo procurar? Como que eu posso ter ajuda do tarô? Como que eu posso ser orientada pelo tarô? Então tem muitas pessoas que falam assim, qual que é o momento certo que eu devo procurar a consulta de tarô? Então você pode procurar uma consulta de tarô quando você sentir que você precisa de clareza, seja isso na parte amorosa, no lado profissional, na prosperidade financeira. Às vezes você tem alguma dúvida, pode até sentir uma diferença no teu emocional, enfim, seja em qual área for, tá? Então, o tarô, ele vai sim te trazer mais clareza, vai te trazer orientação. Às vezes tem pessoas que precisam de uma orientação, mas também precisam de uma conexão contigo mesma. E o tarô pode te direcionar exatamente para isso. tá? Principalmente na vida amorosa. Existem alguns momentos em que essas consultas podem ser muito significativas para você conseguir se reencontrar com a pessoa amada. Às vezes, tu tá num relacionamento, sente que tá tudo caminhando bem, mas de uma hora para outra as coisas viram completamente de cabeça para baixo. Como se não tivesse a mesma atenção, o mesmo carinho entre você e a pessoa amada. Às vezes, são pessoas que fazem de tudo, lutam, se esforçam para aquele relacionamento, namoro, enfim, para dar certo, e de uma hora para outra você vê que não tem como, as coisas estão realmente desabando. Então, o tarô, ele é muito importante para te trazer clareza e orientação para você seguir os caminhos certos.
26: Vamos explicar um pouquinho para as pessoas que querem entrar em contato com a Ana Vitória, tá? Porque a pessoa, eu quero saber sobre o tarô, tá? Quero saber aí como é que funciona, ela entra em contato com você online ou pessoalmente, presencial, e aí ali tu vai começar, é um trabalho que é feito na hora ou ele é graduativo?
28: Depende muito de cada caso, por isso que é muito importante o tarô. O tarô, ele é como se fosse uma consulta, um exame médico. Através do tarô eu consigo entender o que está acontecendo com cada uma das pessoas, para a gente entender como que eu posso ajudar, como que eu posso orientar e qual que é o caminho certo para cada uma delas. Um exemplo, né? A limpeza espiritual que eu vou fazer para ti ou para outra pessoa nunca vai ser igual, porque cada um de vocês tem um problema diferente, vamos dizer assim. Um foco diferente que eu preciso cuidar com cada detalhe, com todo carinho, entende? Então, é muito importante passar primeiramente pela consulta do tarô para a gente entender exatamente como que eu posso ajudar a interferir positivamente. Então, a consulta de tarô, para quem ainda não conhece, ela é feita através do nome completo e a data de nascimento. Se você quiser saber algo da parte profissional, é necessário também a profissão. E ali a gente pode fazer tanto online por ligação de voz, chamada de vídeo, ou até mesmo presencialmente com horário marcado, tá? Então, através do tarô, eu vou te direcionar se é necessário algum tipo de trabalho ou não. Existem casos que é necessário e tem casos que somente com uma oração ou uma orientação pode sim ser resolvido. Depende muito de cada trabalho, como eu disse. Se for algo mais simples, é somente uma sessão de limpeza, uma sessão de abertura de caminhos, enfim. Depende muito de cada caso, que a gente vai saber exatamente através da consulta de tarô.
26: Maravilha. 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
26: 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As pessoas às vezes têm alguma dúvida, fica com receio. Não, chame, manda um WhatsApp ali para ela, que ali vocês vão conseguir conversar, ela vai explicar um pouquinho mais como é que funciona. Combinado, Ana?
28: Muito obrigada pela participação, e é o que eu disse, se você não souber como agir em uma relação, se você estiver dividida entre insistir ou seguir em frente, pode procurar minha orientação, porque eu, taróloga Ana Vitória, posso te ajudar. Muito obrigada pela participação e até semana que vem.
26: Ok, muita gente quer saber sobre doença, quer saber sobre finanças, amor, etc. É só chamar.
28: Com
26: obrigado,
28: certeza.
26: Ana.
28: Muito obrigada e até semana que vem. Tchau, tchau.
26: E a gente segue por aqui para você que está colado comigo na Verdinha. O Legado chegando aí para você conferir.

0: os atuais, recordando, botando saudade por aqui na Verdinha. Bom dia pra você que tá comigo. Manda teu alô e teu recado 54999-270-979. Bom dia pra você. Participa aqui, tá? Participa, manda aquele alôzão todo esperto. Deixa eu mandar um abraço todo especial. Eu brinquei com ele hoje de manhã, com o André e com a Luana. E não é que eles mandaram pra gente aqui um free stick legal e bacana. Aquele pãozinho francês que hoje tá R$10,99, que é sensacional, é diferenciado. Lá no Mercado Ponto Certo, no bairro SESI. Mandaram ainda aqui um salame e mais ainda aqui aí um patê pra nós. Mas que maravilha! Abraço, André. Abraço, Luana. Obrigado pela companhia. Rapaz, pergunta se a Ritinha já não tá atracada ali, né? Mas tá louco, vou te dizer uma coisa, né? No salame do André e da Luana. Deixa eu explicar, Ritinha. Deixa eu explicar, Ritinha. Tá bom? Pra você que tá ligado aqui na Verdinha, 11h23, bom dia pra ti. Deus do livro, que povo infeliz, ó. Tá louco. O Riba só de raiva tinha comprado a torrada hoje de manhã. Se deu mal. Ele não sabia que vinha fristico hoje. Ele não sabia. Ai, ai, ai, ai, ai. Vamos lá. É a turma da Verdinha desse jeito. Gente, quando chega uma merenda aqui, vocês não fazem ideia, né? São altos olhares, assim, sabe? Vou te dizer um negócio. É pior que nota de 100. Aquele olhar pega assim. Ó, ninguém não toca no caminhão. Ainda bem que o André mandou bastante, né, dessa vez. Valeu, André. Abraço pra ti e pra Luana. Pessoal do Mercado Ponto Certo, no bairro SESI.
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0: Na Verdinha, 11h24.
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0: 11h29, bom dia pra ti que tá comigo na Verdinha. Eu sou o Câmara. Faço companhia para você até o meio-dia aqui no nosso radar.

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Aquele agito total por lá. Vamos fazer aquela bagunça, né, Lodeia? Johnny, toda a companhia lá, vai ser demais. 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

0: Sonzeira, hein? Regravação da banda Safira, Minha Guitarra. Essa música que fez muito, muito sucesso, né? Música linda. É uma música que não tem um apelo assim no refrão, mas ela marcou muito anos 2000. Vamos lá, seguindo por aqui pra você que está comigo na Verdinha, aquele abraço todo especial. Oi, Agenor, abraço pra ti, a Yara, lendo da Cortivo, sempre com a gente, no embalo.
1: Lembrei do TK, velho, era o melhor, né, Yara? Que coisa séria, mulher. Não perdi um, garanto.
0: Ah, foi por lá que tu encontrou o Paulo? Quem tá por aqui é a Leila Zakov, tá com a gente também, mandando aquele alô, valeu, aquele abraço todo especial. Luiz Carlos Ribeiro com a gente, Silvinho Almeida, abraço pra ti, cara, tá ligado com a gente, Três Coroas, forte abraço aí, sempre com a gente. Quem mais tá por aqui? Tem o look do Igor, a Zenaide, querido, o Alemão, lá do Brick do Alemão. Vamos botar o serviço nesse corpo, Alemão, tem moleza não, né? Abraço pra ti, o Nelson Teixeira também com a gente, mandando alô, minha amiga Vanilda, querida, abraço. Tá mandando um alô aí, né? Meu filhotão, Ademir Vargas, toda a turma que estão ligados com a gente, participando da promoção do bolo também, Clarice e Laís Parobé. Tem um alô aqui do Igor, mandou bom dia, Câmara. Tô ligado na Rádio Verdinha. Quem mais tá por aqui? A Cris mandou, opa, tô ligado nessa rádio que é demais. Tô só pelo bailão do dia 20 de novembro. 20 de novembro, tá, Cris? 20 de novembro, quero te ver por lá, dançando, saracoteando, mexendo a bundinha com a gente, hein? Imperdível. 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E ainda vai concorrer a Pix, tá? 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

lá, vamos seguindo por aqui. 11h46, daqui um pouquinho tem o horário eleitoral gratuito obrigatório que a gente precisa cumprir, tá, gente? Entre meio-dia e meio-dia 10. Depois segue o barco por aqui com o nosso Mistura Boa. 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Eu e a Ritinha vamos estar por lá, vamos fazer aquele agito total. Então você tá convidado a trocar de carro e fazer o agito com a Verdinha. Paulinho, Dil e Maninho, Bailão Raiz.

0: É o Bailão Raiz, é o Bailão Raiz. Tá aí o Paulinho Dil com o Maninho e o Bailão Raiz. Pra você que tá com a gente aqui na Verdinha, obrigado pela tua companhia, hein? Sempre grudado com a gente, mandando alô e recado. Como é bom demais. E já é hora de dar tchau, tem ficando por aqui, né? Porque já tá chegando na sequência aí, horário eleitoral gratuito, obrigatório. Agora 11h52, abraço pra você. Amanhã tamo de volta, se assim o Pai Maior permitir, 8h30 da manhã. Logo após aí, né, Albem Maia Rodrigues com o nosso Mistura Boa. Tem a Ritinha agitando todas a partir das 2h até as 6h. 6h tem o Cícero Bala com o nosso Bolicho Verdes Campos. 10h tem Cid Silveira com as mais românticas do rádio, o Love Time. Abraço pra vocês. 6h começa com o Alex Zeller e o bom da música alemã, da música gaúcha, da música das bandas até 7h30. E depois, 7h30, tem Alessandro Martins com o Fatorama e Informação. E aí eu tô de volta. Abraço, gente. Obrigado pela sintonia. Final de semana tem a nossa grade também, hein, com todos os comunicadores da Verdinha. 6h, no Sábado Abadão, tem o programa com Edson Dutra e os Serranos, aqui na Verdinha. Depois aí tem o Cícero Bala com o nosso Sábado Abadão até meio-dia. Vem Roberto Schmidt de meio-dia às 16h com o nosso Toca Aí. 16h tem Rincão Verdes Campos com o Kleber Silva até às 18h. Depois, a partir das 18h, tem Johnny Wolf com Bandas em Ação. No domingão temos Barbosa Missioneiro, melhor da canção da música gaudéria, gaúcha, raiz, né, ô Barbosa? Abraço pra ti também, sempre a galera ligada na Verdinha. Valeu! 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
1: Agora,
0: Cláudio e Roger. Valeu, gente, até mais.
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1: Na Verdinha, 11h56.
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8: Muito bem, meio-dia e 15 minutos. Eu sou Abimael e estou chegando por aqui para te fazer companhia no Mistura Boa até as 2 horas da tarde com muita música, informação, alegria no teu rádio com a tua participação por aqui. Você é sempre muito bem-vindo, muito bem-vinda para mandar teu alôzinho, teu recado, contar para mim de onde você está curtindo a Verdes Campos. Tá na hora do almoço? A turma de intervalo, a turma no batente também, trabalhando, levando a gente de companhia no teu trabalho. Muito obrigado pela tua audiência. Você participa junto com a gente pelo nosso WhatsApp interativo para você mandar aquela mensagem de áudio pelo 54999-270-979. Você que é meio envergonhado, não precisa mandar mensagem de áudio, manda aquela mensagem, manda aquele joinha pra gente por aqui, participa, interage, porque tem muita coisa boa pra você que participa conosco. Tem promoção rolando por aqui pra você se dar bem também, claro que sim. Você pode faturar prêmios e brindes na nossa programação da Verdes Campos. E também tem muita coisa legal. 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Vamos começar com música boa, nosso primeiro ingrediente de hoje do nosso Mistura Boa. Por aqui, quem canta é o Brilha Som.
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8: Brilhação com um negão, louco apaixonado, meio-dia e 18 minutos. Vem pra cá participar, já já eu trago informações pra você.
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0: Ana Castela, hoje eu lembrei de você cantando pra gente por aqui no nosso Mistura Boa, meio-dia 24, chegando com informações pra você agora. Rato morto em bolo. Fiscalização encontrou fezes e urina de roedores em confeitaria no Rio Grande do Sul. Consumidor chegou a comer parte do doce antes de notar o animal. Fiscalização interditou duas unidades da empresa na capital gaúcha após encontrar fezes, urina e produtos vencidos em uma padaria. Facção alvo de operação no Rio Grande do Sul mandou mensagem para moradores após assumir o controle de condomínio. Abre aspas, não nos atrapalhem. Investigado atua como elo entre líderes detidos e criminosos nas ruas. Grupo invadiu residencial em Viamão no final de 2024 e distribuiu comunicado a moradores. Gari é morto a golpes de pá enquanto trabalhava em Porto Alegre. Vítima estava com um colega quando dois homens desceram de um carro e cometeram um ataque. A dupla fugiu e a Polícia Civil tenta descobrir a motivação do crime. Estoques no limite, a guerra no Oriente Médio afeta abastecimento de diesel para agricultores no Rio Grande do Sul. Brasil importa 30% do combustível consumido. Apesar de relato dos produtores, a ANP afirma que não existe risco de desabastecimento do produto no Rio Grande do Sul, nem no restante do país. E o crime da mala, acusado de matar e esconder partes do corpo de mulher, vai a júri. Cabeça ainda não foi encontrada. Ricardo Jardim é acusado pelo feminicídio de Brasília Costa, de 65 anos, e de outros crimes. Meio-dia 26, música boa, informação para você aqui no Mistura.
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Maravilha, um sucesso, corpo e alma perigosa e linda por aqui, teve alma nova, choro na tela, 12:33, deixa eu ver quem tá ligado com a gente, participando por aqui, interagindo no nosso Mistura Boa. Tem uma turma bacana por aqui, a Eunice, ligado na Verdes Campos em Nova Hartz, grande abraço pra você, obrigado pela companhia. O Valdomiro também tá por aqui, ligado com a gente em Parobé, grande abraço pra você, pediu uma música por aqui com corpo e alma, a gente curtiu, maravilha, obrigado pela companhia. O Pedro também tá por aqui, boa tarde, Pedro. Obrigado pela audiência também, pedindo música. Tem também a Nadir, ouvindo a Verdes Campos em Gramado. Silvano, ligado com a gente lá em Igrejinha, obrigado pela companhia, querido.

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0: Maravilha, faltam 18 minutos para uma hora da tarde, mistura boa para você nesta quinta-feira, que alegria estar junto com você num oferecimento de taróloga Ana Vitória, com mais de 15 anos de experiência somente para o bem. 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Já já a gente tem por aqui, dentro do nosso Mistura Boa na quinta-feira, você já sabe, o nosso momento jurídico, onde a gente vai conversar com a doutora Valentina Prezzi para tirar todas as tuas dúvidas. Você que está com dúvidas aí nas áreas previdenciárias, trabalhistas e outras, que a Valentina Prezzi vai tirar tudo que você está com dúvida. Manda sua dúvida aqui para o nosso WhatsApp, pergunta aí o que você quer saber e ela vai tirar para você as tuas dúvidas por aqui. A gente vai bater um papo já já aqui no nosso Mistura Boa.
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0: Nova Dimensão canta pra gente, Receita de Amar, 12:44, uma excelente quinta-feira pra você.

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1: Muito bem, meio-dia e 48 minutos por aqui. A gente vai conversar agora no nosso Momento Jurídico com a doutora Valentina Prezzi, onde vai tirar suas dúvidas, você que está com dúvidas jurídicas por aqui hoje, falando sobre um assunto muito importante que está em pauta. Boa tarde, doutora.
2: Boa tarde, Mimael. Boa tarde, ouvintes.
1: Hoje a gente vai falar um pouquinho sobre essa lei que foi votada na data de ontem, né, no Senado. Isso. Onde foi aprovado o fim da escala 6x1 para tirar as dúvidas da nossa audiência sobre esse assunto, né, doutora?
2: Isso, essa proposta de emenda, né, constitucional, que então foi, né, nós só vemos isso agora nas notícias. Na verdade, ela foi aprovada no Senado, né, em 2 turnos, e agora ela vai, ela não está valendo ainda, né, que a gente viu que teve todo um alvoroço, ó, agora nesse final de semana a gente já precisa seguir essas regras, não, porque ela precisa ser promulgada pelo Congresso Nacional. Então, ainda não foi promulgada. Quando ela for promulgada, no Diário Oficial da União, que começam a valer as regras, né, Bimael?
1: E o que muda realmente, doutora, com essa nova lei aí?
2: É, quem vai sentir mais, conforme nós estávamos conversando, não é aquele trabalhador que trabalha de segunda a sexta, né? Sim. Mas a sexta, né? Sim. Mas os que serão também beneficiados, dependendo da carga horária.

0: exceção, tá? Sim. Porque essas atividades especiais, como saúde, segurança, né? Sim. Eles podem, através da negociação coletiva, convenção coletiva, acordos coletivos, preverem jornadas diferenciadas, sim, né? É uma exceção, né? Mas, por exemplo, como nós estávamos conversando, o trabalhador, ele trabalha de segunda a sexta, sim, mas compensa o sábado, né? Sim. Ele trabalhava hoje 44 horas semanais, mas trabalhava então de segunda a sexta 8 horas e 48 minutos.
1: Sim.
0: Então, essa jornada, ela vai ter que ser readequada, tá? Sim. Após a promulgação pelo Congresso Nacional, tem 60 dias para passar para 42 horas semanais.
1: Sim.
0: E depois tem um ano até se adequar, né, a 40 horas semanais.
1: Outro ponto muito importante, que não pode reduzir o salário.
0: Não pode reduzir o salário, exatamente.
1: Sim. E também essa turma aí tem que ter carteira assinada. O pessoal que acha que é MEI ou é outro tipo de
0: contrato. Aí não se aplica, né?
1: Não,
0: porque é um autônomo, né?
1: Não se aplica, exatamente.
0: Isto.
1: Então, para quem é CLT, vai ter essa mudança ainda, mas vai um tempo ainda, acredito, acho que só para ano que vem, ó, né? O que que tu acha?
0: Não, a promulgação, ela está prevista pelas notícias, pelo noticiário, vai ser em algumas semanas, tá?
1: Sim.
0: Vai ser em algumas semanas para essa promulgação. Aí tem 60 dias, quando for promulgada, quando sair no Diário Oficial da União.
1: Sim.
0: 60 dias para passar para 42 horas. Horas semanais.
1: Sim, daí as empresas têm que se adequarem e tudo mais para poder.
0: Aí depois vai ter um ano, 12 meses, até ser 40 horas semanais.
1: Sim, então tem todo um tempo para todo mundo se adequar, não é? Pra amanhã já.
0: E
1: todo
0: o ideal
1: mundo...
0: é que a empresa ela faça esse planejamento, né, Bimael? Para que não acabe fazendo coisas erradas, né?
1: Sim.
0: Não acabe atropelando, porque ela vai ter que rever isso, ela vai ter que rever escalas, ela vai ter que rever turnos, né?
1: Sim.
0: Ela vai ter que fazer um planejamento. Por isso que tem esse período, né?
1: É tudo muito. Tudo que é novidade fica muito com dúvida, muito incerto, né? As pessoas sabem, será que vai diminuir meu salário? Será que vou perder meu emprego?
0: Isso.
1: Então, é uma série de coisas que tem que serem ajustadas com essa nova
0: na
1: lei.
0: Na verdade, a ideia não é essa, né? A ideia é até que tenha que contratar, de repente, mais funcionários para precisar, para que possa readequar, né, os turnos de trabalho, mas eu não vejo, acho que a empresa não pode ver isso como um custo maior. Eu acho que ela precisa ver também a questão do benefício.
1: Sim.
0: O trabalhador, ele tendo mais lazer, ele tendo mais qualidade de vida, e isso, Bimael, não é só aqui no Brasil. Isso é a redução da jornada, ela é mundial. Né? Nós estamos vendo que os países estão fazendo isso, né? Então, e que isso traz, eu vi até alguns economistas falando que às vezes até mais motivação e até mais lucro para a empresa.
1: Sim, com certeza, né? Porque aquele funcionário cansado às vezes não desenvolve um trabalho adequado, né? Não.
0: Exatamente.
1: Vai, então acaba às vezes sendo menos produtivo,
0: produtivo
1: do que deveria ser um trabalhador descansado, que tem um pouco mais de lazer, que trabalha realmente com mais efetividade.
0: Eu até trouxe aqui que eu achei bem interessante. De alguns países, que o país, a França, são 35 horas semanais.
1: Olha só.
0: 35 Sim. horas semanais. Né? Parece que trabalham, se não me engano, são 4 dias. Né? E a gente vê que todos os países estão tendo esse movimento.
1: Sim.
0: De diminuir, né, a carga horária semanal.
1: Porque é uma forma de visar o ser humano, né?
0: Exatamente.
1: Eu acredito que acho que isso vai beneficiar. Obviamente que vai ter alguns problemas no começo, vai demorar um tempo para todo mundo se adequar, para as empresas realmente se adequarem, verem como eu vou fazer essa mudança de escala, principalmente aqui na nossa região, aqui na região da região da Serra, onde a gente tem esse trabalho turístico, né? Onde o movimento maior sempre é nos finais de semana, é nos feriados, onde a gente tem essa mão de obra que demanda mais nessas épocas. Então, com essa mudança, tem que fazer um relocamento,
0: uma reorganização,
1: né? De todo o quadro dos funcionários para dar tudo certo ali, cumprir com a lei e não deixar ninguém faltar nada na empresa. Mas também, o que vai ser, né, após essas eleições? Se vai ter algum veto presidencial também?
0: Não tem veto.
1: Não tem?
0: Não tem veto. Isso que eu vi no Instagram algumas pessoas falando, Ebemael, não tem veto.
1: É.
0: Não é o presidente que vai sancionar essa lei, tá?
1: Sim.
0: É uma emenda à Constituição Federal. Então, quem vai fazer a promulgação nas próximas semanas é o Congresso Nacional, que já aprovou.

0: Sim.
1: Não tem mudança. Não. Ela só não está valendo.
0: Sim.
1: Ela vai começar
0: ainda
1: a valer, né, uhum, no momento que ela for promulgada, porque isso ainda não aconteceu. E ela foi, sim, publicada no Diário Oficial. Sim. Isso não tem volta. Ela, sim, já foi aprovada.
0: Sim.
1: Então não tem veto nenhum. Eu, sim, vi o pessoal falando, ah, depende do veto, se ele vai vetar ou não. Vai. Não,
0: não existe.
1: Não passa pelo presidente.
0: Olha só, isso aí é bom, importante.
1: Porque
0: as
1: é uma emenda
0: saberem
1: à Constituição Federal.
0: Sim.
1: Claro, né? Então, talvez. Mas. Essa, né? Esse que é o correto. Não, não tem, né?
0: Sim, sim. Então, não tem mais volta.
1: Só o receio dos empresários era, ah, já preciso esse final de semana já readequar, já fazer isso, ou na próxima semana, não.
0: Não, mas...
1: No momento que for promulgada, que sair um diário oficial, aí sim, aí começa a valer, né?
0: É, vai ser divulgado, vai ser, né, passado para seus escritórios de contabilidade, para o pessoal se adequar.
1: É como se fosse, por exemplo, uma sentença do juiz.
0: Sim.
1: A sentença, ela só vai valer no momento que eu for intimada dessa sentença,
0: sim,
1: abre o prazo.
0: Sim, sim,
1: um,
0: sim,
1: exemplo, né?
0: Mas já é bom ficar ciente, né, pessoal?
1: Claro.
0: Que está antenado, já começa a se organizar, começa a pensar como que vai fazer essas mudanças para poder...
1: Exatamente, para poder planejar isso e readequar com calma, para que não tenha nenhum problema depois lá na frente, né?
0: É, e eu tenho certeza, como você disse, que vai ser muito mais produtivo para as empresas. No momento a pessoa pode pensar que não, mas o funcionário descansado, funcionário que consegue se... ter mais produtividade no trabalho, eu acho que com certeza vai ser bom para a empresa, bom para o funcionário, vai movimentar a economia, porque ele vai sair de casa, vai...
1: Claro.
0: Né,
1: vai, e no primeiro momento até pode aumentar um pouco o custo, né, Bimael? Aquela coisa que a mudança sempre assusta.
0: Sim.
1: Mas é uma tendência mundial.
0: Sim.
1: A gente está vendo pelos dados aqui dos países, essas jornadas, a maioria, a gente, inclusive China, Japão, 40 horas semanais.
0: Sim.
1: Né?
0: É.
1: Então, assim, claro... existe aqui, que nem a França, 35 horas semanais, mas existe as horas extras, né?
0: Sim.
1: Enfim, mas é uma tendência, né, mundial, os países estão fazendo isso. E o trabalhador, que a gente está tendo toda a NR1, que foi revista, né? A saúde,
0: sim,
1: do trabalhador, a gente tem tanto burnout, né?
0: Sim.
1: Que é o trabalhador adoece. A gente conhece tantas pessoas que trabalham, elas não têm folga.
0: Sim.
1: Né? Então, trabalham aqui na nossa região. E tu vê que a pessoa, ela tá exausta, ela tá cansada.
0: Sim.
1: Se essa pessoa tiver pra economia, ela vai sair, ela vai consumir, ela vai no restaurante, ela vai comprar.
0: Com certeza. Né? E isso até um amigo meu me questionou ontem sobre isso. Como que vai fazer, será, essa pessoa que trabalha em 2, 3 empregos para conciliar esses horários que, teoricamente... Pode, não sei, pode
1: é que daí são coisas diferentes. Ela vai,
0: sim,
1: ter que, na empresa que ela trabalha, agora se eu tenho 2 contratos, cada contrato eu vou ter que observar isso.
0: Sim.
1: Agora se eu estiver trabalhando, somando os dois, eu vou fazer 80 horhas, por exemplo, é outra,
0: sim,
1: coisa, eu tenho 2 empregos.
0: Sim, sim.
1: Né?
0: É, daí essa parte do lazer já não cai, né?
1: Que a gente vê que tem algumas pessoas que trabalham num emprego durante o dia e à noite trabalham,
0: sim,
1: em outro.
0: Sim, isso é muito prejudicial à saúde, né?
1: Que a gente vê garçons muitas vezes,
0: sim,
1: né?
0: Sai de um, vai pro outro direto. Eu já fiz isso numa época da minha
1: vida,
0: que eu trabalhava num emprego que eu começava, acho que era às 2 da tarde, saía às 10 e saía desse emprego às 10, começava em outro às 11 da noite e saía às 7 da manhã.
1: Só que hoje a gente também tem, Bimael, a maioria dessas pessoas hoje, ela está com MEI.
0: Sim.
1: Né? Então daí já vai, não vai entrar.
0: Sim.
1: Mas realmente isso seria para a saúde do trabalhador. Agora, se esse trabalhador tem 2 contratos...
0: Sim, e já complica, né?
1: Aí já vai esvaziar a finalidade da...
0: Sim, sim. Mas é um marco histórico, né?
1: Isso.
0: Na história do nosso
1: desde
0: país,
1: 88,
0: sim,
1: né?
0: Então...
1: Não teve nenhuma mudança.
0: Sim.
1: É um marco histórico, com certeza.
0: Que a gente faz essa mudança
1: nenhuma mudança nesse sentido, né?
0: Sim, sim, sim.
1: Da jornada semanal.
0: Na carga horária dos trabalhadores, então isso é muito importante, vai mudar aí muita gente, espero que pro bem, né, espero que as pessoas se adequem e realmente aproveitem esse tempo a mais de folga. Na teoria parece pouco, mas ajuda bastante as pessoas terem um pouquinho mais de lazer, um pouquinho mais de vida, digamos assim.
1: Exatamente.
0: Então, acredito eu, a gente vai torcer para que isso fique bom para as pessoas e para a economia do,
1: exatamente,
0: nosso país também, que a gente espera sempre que tudo dê certo, para que as empresas prosperem também. A gente não pensa isso como um problema para as empresas, que agora vão ter que contratar mais um, agora vai ter que gastar mais, porque vai ter que dar mais uma folga. Mas pensa que isso vai se ajustar, nenhuma empresa vai quebrar, vai fechar, espero que não, né? Por causa dessa nova lei, que as coisas deem tudo certo.
1: Exatamente. Que o Brasil melhore para todos, né?
0: É isso aí, né, doutora? Então, Acho que por hoje era isso,
1: era
0: né?
1: Era isso.
0: Então, a gente, semana que vem, a gente se fala aqui. Tem uma dúvida, vê se a gente consegue dar, Eva. Eu trabalho de segunda a sexta, é muito bom. Consigo sair com minha filha, limpar minha casa e ir no mercado. Muito bom. Faltar, isso é difícil para faltar no trabalho. É, maravilha. Vamos ver aqui, a Maura mandou uma mensagem de áudio, ver se é alguma dúvida.
2: Oi, boa tarde. Aqui no Ateliê do Michel, a gente sempre escuta a Verdinha, adoramos escutar a Verdinha, trabalhamos feliz da vida. Queremos escutar hoje, querida amiga. E lá por umas 4 horas pode rolar também a Barbarella.
0: Muito
2: obrigada.
0: Bem, é só pedido de música aqui da Maura, doutora. Achei que era uma dúvida, mas maravilha. A gente volta semana que vem, na quinta-feira, com mais Momento Jurídico por aqui. Obrigado pela participação.
1: Eu que agradeço. Boa tarde a todos.
0: Até mais, tchau.
1: Tchau.

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2: Verdes Campos, meio-dia e 4.
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0: Muito bem, 1h09 por aqui, mistura boa pra você até as duas, comigo Abimael te fazendo companhia, com muita música, informação, aquele bate-papo e também a tua participação por aqui. Você é sempre muito bem-vindo, muito bem-vinda para interagir junto comigo por aqui nesta quinta-feira. O final de semana já tá logo ali, já tá enxergando o final de semana. Parou a chuva por aqui, tá um tempinho meio nublado, temperatura marcando 16 graus neste momento aqui no centro de Gramado, de onde a gente fala. 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Quem canta pra gente agora é Banda Modelo com Léo Júnior.
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0: Zé Felipe, onde anda você? Teve banda modelo, mil loucuras de amor e faz uma vez comigo. E quem traz informações mais uma vez é o Anderson Dilkin. Boa tarde, Anderson.
1: Boa tarde, Abimael. Boa tarde, ouvintes. Duas carretas de oftalmologia instaladas em Campo Bom estão ajudando a reduzir a fila de espera do SUS por consulta de cirurgias na região. A estrutura, montada no Parque do Trabalhador, prevê mais de 1000 procedimentos, incluindo cirurgias de catarata e exames especializados. Os atendimentos contemplam pacientes de Campo Bom e de outros municípios da região, conforme os encaminhamentos e agendamentos realizados pela Rede Pública de Saúde. Quem já aguarda atendimento deve esperar o contato da central de marcação do seu município, pois não há agendamento direto no local. Um engavetamento envolvendo um micro-ônibus e duas caminhonetes deixou três pessoas com ferimentos leves na noite de ontem na BR-116 entre Novo Hamburgo e Estância Velha. Segundo a Polícia Rodoviária Federal, o micro-ônibus não conseguiu frear durante uma descida e atingiu a traseira de um Jeep Compass. Com o impacto, o veículo também bateu em uma Renault Orochi. Dois passageiros do Orochi e um ocupante do Compass foram encaminhados ao Hospital Municipal de Novo Hamburgo. Um motociclista ficou ferido em uma colisão traseira com um carro na manhã desta quinta-feira na RS-240 entre Portão e São Leopoldo. O acidente ocorreu por volta das 7h30 no quilômetro 6, no sentido São Leopoldo. A vítima sofreu ferimentos leves e foi encaminhada ao hospital para avaliação. A colisão bloqueou parcialmente a rodovia e provocou congestionamento no sentido da BR-116. Abraço, Abimael. Abraço, ouvintes. Até amanhã. 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
3: Verdes Campos, 1 hora e 22 minutos.
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0: 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Por aqui a gente vai até as duas com mistura boa, com música, informação, o teu recado, aquele bate-papo. E também tem muita promoção bacana por aqui para você se dar bem. Olá, Rafael, boa tarde. Rádio Verdinha, queria pedir uma música do Cleiton Camargo, mandar um abraço aí para os meus amigos de trabalho, Zeca e Paulinho e Thiago Bananeira. Maravilha, Rafael, um abraço para essa turma ligada com a gente por aqui. A Eva Otela Koski ligada com a gente lá em Caxias, a Maura de Parobé. A Márcia também está por aqui ligada com a gente. Obrigado pela companhia, Turma em Canela. 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

1h33, São Marino, essa cama eu não vendo. Teve Bruno e Barreto com Country Beat, alô gerente por aqui, chegando com informações agora. Mistério na capital, corpo sem identificação é localizado próximo ao Valão, na Zona Norte. Vítima do sexo masculino foi localizado na manhã desta terça-feira, no bairro Anchieta. Causas da morte serão apuradas pelos órgãos competentes. Polícia Rodoviária Federal intercepta carro clonado roubado em Porto Alegre na BR-290, que seria levado para o Uruguai. Condutora é presa. Fiat Cronos havia sido furtado na capital menos de 24 horas antes. A mulher viajava com um filho de 12 anos. Operação atinge grupo que coordenava execuções e roubos a partir de 5 presídios do Rio Grande do Sul. Batizada de Tropa do Caos, quadrilha ligada à facção, atuava na região metropolitana, litoral e centro. Ordens de tortura eram filmadas para detentos. Operação contra tráfico de drogas e estelionato prende duas pessoas em Passo Fundo. Operação Mãe do Crime cumpriu mandados de prisão preventiva e busca e apreensão.

0: Ataque a policiais, morador assalta pitbulls após chamado de violência doméstica no Rio Grande do Sul. Incidente inusitado no bairro Santuário coloca a suspeita na mira da justiça por crimes que vão desde desacato até lesão corporal culposa. Uma chamada de rotina para atender uma ocorrência de violência doméstica na madrugada do último sábado em Santa Cruz do Sul tomou um rumo totalmente inesperado. O que deveria ser um suporte de segurança prestado por agentes públicos no bairro Santuário acabou resultando em um policial militar ferido por um ataque de cachorro e na condução da suposta vítima à delegacia. Por volta da 1 hora da manhã, a guarnição da Brigada Militar foi acionada para averiguar uma denúncia de agressão cometida por um homem contra uma mulher no endereço. No entanto, ao chegarem ao local, os agentes constataram que o suposto agressor já havia deixado o imóvel, restando apenas a moradora na residência. Em vez de colaboração, a suposta vítima recebeu os policiais de maneira hostil, proferindo diversas ofensas verbais e críticas à atuação da segurança pública. Apesar da postura agressiva, os agentes mantiveram o protocolo de prestar orientações e auxílio, que foram prontamente recusados pela moradora. Em um ato de hostilidade extrema, ela abriu o portão e atiçou os cães da raça Pitbull contra a guarnição. Um dos animais investiu contra um dos policiais, desferindo uma mordida violenta na perna do agente. O brigadiano ferido precisou ser encaminhado com urgência ao Hospital de Santa Cruz para receber atendimento médico e medicação. Enquanto isso, a mulher foi conduzida à delegacia para o registro da ocorrência, sendo liberada em seguida com a identidade mantida em sigilo. O caso segue sob apuração rigorosa. 1h37, mistura boa com música e informação para você por aqui na Verdes Campos.
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1: Verdes Campos, faltando 20 minutos para as duas.
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0: Muito bem, faltando 15 minutos para as 2 horas da tarde, você tá ligado por aqui comigo, Abimael, no Mistura Boa, até as 2 com música e informação, um oferecimento de Cressol. 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
0: Banda 10, canta pra gente esse sucesso, Trem do Alemão, 14 pras 2, vem pra cá participar, dá tempo, tem informação, música boa, é Mistura Boa!

0: Confia em mim.
1: Confia em mim, Panda, eu te seguro por aqui. Faltando 9 minutos para as 2 horas da tarde. Que alegria estar com você por aqui. Muito obrigado pela tua companhia. A gente vai chegando ao fim de mais um Mistura Boa por aqui, com muita música, informação. Agradecer a todo mundo que ficou ligado na nossa audiência em todo o estado do Rio Grande do Sul, pelo 97.9, em todo mundo, pelo site radioverdescamposfm.com.br. Acessa lá que tenho certeza que tu vai gostar, com muita informação, tem muita notícia por lá, tem promoções também no nosso site para você se dar bem. 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Muito bem, eu vou ficando por aqui nesta quinta-feira, te deixando em boa companhia com a Ritinha. A Ritaline assume os comandos da nave por aqui até as 18 horas com o Conexão Musical para você. Uma excelente tarde de quinta-feira, fiquem com Deus, tchau, ó, um beijo.
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3: A Prefeitura de Gramado contratou o Instituto Consulplan para organizar o novo concurso público da educação com 191 vagas imediatas e formação de cadastro reserva. As oportunidades serão para níveis médio, superior e pós-graduação, incluindo cargos do magistério. O edital, com datas de inscrição e conteúdo das provas, será elaborado nos próximos dias. A expectativa é de homologação do concurso até o primeiro semestre do ano que vem. Já o concurso anterior, previsto para 2025, foi anulado e os pedidos de substituição das taxas seguem em processamento. A Secretaria Municipal de Saúde de Parobé promoveu cafés especiais para homenagear e valorizar os profissionais da rede pública. No dia 9 de outubro, a confraternização foi dedicada aos agentes comunitários de saúde de combate às endemias. Já no dia 14, a homenagem contemplou fisioterapeutas, reconhecendo a importância desses profissionais na prevenção de doenças, na reabilitação e na melhoria da qualidade de vida da população. Saiba mais em radioverdescamposfm.com.br. Da redação, Anderson Dilkin.
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1: Uma e 58.
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Muito boa tarde, galerinha maravilhosa. Boa tarde para você que tá junto com a Verdes Campos, a rádio que eu sempre quis. Obrigada pelo carinho, obrigada pela sua audiência. Obrigada por estar junto na 97.9, a rádio que eu sempre quis. Então vem para Verdes Campos nessa tarde de quinta-feira, dia 15 de outubro. Tá gostosa demais. Por quê? Ela já começou com chuva, ela já veio sol, já deu neblina, já saiu neblina e agora tem sol de novo. Ô, tempo bom, né, gente? Eu sou a Rita Aline e até às 6 horas da tarde eu te faço companhia aqui no Conexão. Então vem se divertir com a nossa verdinha. Vem pra cá, galera maravilhosa que ouve essa que é a melhor da região, a Verdes Campos. Quer mandar o seu alô? Mandar sua mensagem? 54-999-270-979. 999-270-979. E vem fazer parte da Verdes Campos. Você também. 18 graus nesse momento na Serra Gaúcha, sol entre nuvens, mas tá marcando ainda muita chuva pra gente aqui na Serra, mais pro final da tarde. Taquara, 22 graus, também com sol entre nuvens, também marcando mais uma chuvinha. Porto Alegre, nesse momento, 22 graus, lá é pra tá com chuva. Será? Quem é da Grande Porto Alegre, me avisa aí se tá chovendo aí ou não. Tá chovendo aí? Aqui não tá chovendo. Tá bom? E também Capão da Canoa, 20 graus nesse momento, também tá com a nublado, né? Com alguma outra abertura de sol, mas também tá marcando mais uma chuvinha aí pro final do dia. Então, gente, vem participar da Verdinha, vem se divertir, vem passar essa tarde de quinta-feira comigo aqui no Conexão, que tem o oferecimento desse mercado maravilhoso, que é o mercado dia após dia de Gramado, que tá com as ofertas aí de hoje até sábado. 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E a gente começa com Porto do Som, a folguinha e as cores da vida. Muito boa tarde!

Alô, meu amor, com Leandro não, é Leonardo. O Leandro canta também algumas músicas, mas não canta mais, né, gente? Leonardo cantou e alô, meu amor, e alô você que tá junto comigo. Obrigada por esse carinho maravilhoso, pela audiência da Verdinha. Yara da Cortivo, beijo pra tu também. Ô, Luiz Ribeiro, um abraço grande pra você. Boa tarde, queritona. Tudo de bom, tamo junto, com certeza. Valeu, menino. Obrigada pelo teu carinho. Quem tá comigo aqui também é o Edson Rodrigues, gente. O Edson Rodrigues, né, traz aqui uma utilidade pública, tá? Uma informação aqui, ó. Sumiu a gatinha dos filhos dele, ali na Vila Olímpica, na Várzea Grande. Então, se alguém tiver notícias da Tigrona, que é uma gata tricolor, tá, gente? Se alguém, por acaso, viu ela pela rua, levou pra casa, tá esperando alguém entrar em contato, tá, gente? Ela é do Edson e ela é a gatinha dos filhos dele, né? Que estão sentindo muita, muita falta. Ela é uma gata que já é castrada e chipada. Ela tem 8 meses. Então, se por acaso alguém na Vila Olímpica viu uma gata tricolor, perdida, né? Está com ela, né? O Edson Rodrigues está procurando aí porque os filhos dele estão com muita saudade da Tigrona, tá? E se alguém sabe, quiser passar a informação aqui, eu passo o contato do Edson para quem tiver com ela, tá bom, gente? Então, se alguém souber da Tigrona, uma gata tricolor, ela parece mais frajola no rostinho, tá, gente? Mas é uma gatinha tricolor de 8 meses, castrada e chipada, que são aí dos filhos do Edson, tá bom? Então, se alguém encontrou ela, né, nos avise, por favor. E daqui a pouco tem mais informação para você aqui. Quer participar? 999-270-979. A gente segue com o grupo Cayenne e o Xeloquedo para falar, não do cachorro, mas do cavalo caramelo.

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0: Tá aí o sucesso do Brilha Som na nossa cápsula do tempo com Asa Quebrada. Linda essa música, né, gente? Deixa eu ver quem é que mais tá por aqui. O Pingo. Oi, Pingo. Né? O Pingo, ele é de Porto Alegre, tá, diz que chuvas esparsas, quase nada, né? Então tá bom. Obrigada aí. Ele tá pedindo aí a Escolta de Vagalumes do Rick Renner. Daqui a um pouco chega pra você ouvir, tá bom, Pingo? Valeu, menino. Obrigada aí pelo carinho, obrigada aí pela tua audiência de sempre. E se você ainda não mandou o seu alô, é 54-DDD-999-270-979 para você mandar o alô aqui para mim. Vou trazendo notícia e daqui a um pouco eu volto com muito mais.
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0: A Via Sul, uma empresa motiva, informa que realizará nesta quinta-feira um bloqueio temporário do tráfego na BR-386, no quilômetro 227 em Mormaço, no norte do Rio Grande do Sul. A função do avanço das obras de duplicação. A intervenção está programada para ocorrer até às 13h30 da tarde e será necessária para a realização de detonação controlada de rocha, a atividade essencial para a continuidade dos trabalhos de ampliação da capacidade da via. Por questões de segurança, o tráfego será interrompido temporariamente nos dois sentidos da rodovia durante a execução dos serviços. As equipes da concessionária estarão no local para orientar os motoristas e garantir a segurança na operação. A Via Sul recomenda que os clientes programem seus deslocamentos com antecedência e redobrem a atenção e a sinalização implantada na região da obra. Então, ela começou às 2h, gente, é para ir até às 13h30, essa detonação de rochas, então, na cidade de Mormaço, no quilômetro 227 da BR-386.

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1: 2h22.
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Essa é a Verdes Campos, a rádio que eu sempre quis. Vem pra cá você também, galera. Vem participar da Verdinha mais querida da região. Verdes Campos, em sintonia com você. 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E a gente segue trazendo mais música pra você aqui na nossa Verdinha com eles que, ó, deixa eu te contar, dia 30 vai ter a festa dos comerciais, né, com o show da banda Rosas, lá no Ipiranga, na Várzea Grande, na sexta. No sábado vai ter o famoso Let's Dance, que vai estar, gente, com uma festa maravilhosa, né, com o melhor dos anos 80, os anos 70, 80, 90, 2000. Vai ter o concurso da Bruxa Mais Bucha, né, quem for de bruxa ainda vai concorrer a prêmios, tá, gente? E vai acontecer, né, no sábado também, lá no Ipiranga. Uma festa maravilhosa com temática toda de Halloween, vai ser muito legal. Se você quer ganhar o ingresso tanto para sexta quanto para sábado, você manda aqui para mim o seu nome, tá? E manda aí Banda Rosas e seu nome, tá? Vamos fazer assim? Banda Rosas e seu nome. Aí eu vou saber que você quer participar tanto da sexta quanto do sábado, que você vai ganhar o ingresso para cada uma das festas, tá, gente? Então, uma pessoa ganha o ingresso para sexta e ganha o ingresso para sábado. Banda Rosas e teu nome completo, para levar esse presentão aqui da nossa Verdinha para poder comemorar. Tá certo? É no final do mês. E já que eu falei em Banda Rosas, eles junto com o Pino cantando Bye, Bye, Maria. Bye.

0: Sucesso do Rick Martin, com ele, o Luan Santana, Estranho. Linda essa música, né, gente? Se você ainda não mandou o seu alô pra cá, 999-270-979, tô esperando sua participação, hein, gente? Vem pra cá, vem participar junto com a Verdinha. Quem mais mandou aqui o alô foi o Apaixonado. Fala, Apaixonado.
1: Boa tarde, meu amor. Como é que tu tá, minha querida?
0: Tudo certo.
1: Minha princesa, minha rainha, meu tudo.
0: Começou.
1: Toca pra mim aí, Namoro de Sítio.
0: Uhum.
1: Pra relembrar como começou o nosso namoro ano passado. Oh, que papo é esse aí do cama? Ele tava grudado no salame aí de manhã e na rádio. O cara deixou o troço no ar e não explicou nada, né?
0: Tá bom.
1: Tá louco. Um abração pro meu galo cinza lá. Vê se tá. Ele não tá meio desazado.
0: Ai, é. Não, ele tá recuperado. Ele namorou, ele folgou. Vamos ver se hoje ele vai namorar de novo, perguntar pra ele. Ai, não, deixa eu falar a história da linguiça, né? Do salame, gente, tá? A gente ganhou, né? Lá dos amigos do André e da Luana, do Ponto Certo, eles mandaram pra cá pão cacetinho, mandaram uma linguiça, mandaram patê pra gente tomar um cafezinho de manhã. E fui eu que recebi o rapaz e eu que peguei na linguiça primeiro, é só isso. Daí ele veio dizer que era eu, né? Que coisa séria, olha esse Jefferson, nananana. Tá louco, um abraço, Zéias, obrigada aí pelo carinho de sempre, tá bom? Tá aqui também a Terezinha, fala, Terezinha.
2: Boa tarde, minha amiga Rita, tudo bem, minha querida?
0: Tudo.
2: Agora que eu cheguei em casa, eu fui num velório de uma amiga minha ali, mas daí depois de que ficou sempre cuidar uma sogra da minha filha, né, que tava lá, mas tô tão cansadinha. Agora sim, posso te ligar um pouco daí.
0: Ah, tá, falar. Então tá bom.
2: Manda um abraço pra quem está inscrito no programa, vocês e a rádio. Se eu não ligo, Deus o livre.
0: Ah, é verdade. A gente fica brabo.
2: Beijo, Rita. Beijo. Tô fazendo um chimarão, depois eu vou subir.
0: Depois vai subir para cuidar a vozinha de novo, então tá bom. Vamos lá, essa é a Terezinha lá da Vila do Sol, queridona. Várzea Grande, Vila do Sol, né, Terezinha? Valeu. Tem mais gente participando daqui a um pouco, eu conto. Obrigada pelo carinho, tá na hora da notícia.
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0: Mas que barbaridade, diria, né, como é que é, aquele é o gaúcho? Um cliente encontrou um rato morto, gente, dentro de um bolo comprado por um aplicativo de delivery em uma loja de doces de Porto Alegre. A fiscalização encontrou fezes e urina de roedores em diferentes pontos do estabelecimento, além de produtos vencidos e condições inadequadas de higiene. A proprietária do estabelecimento foi presa em flagrante nesta quarta-feira. Segundo a Polícia Civil, o consumidor chegou a comer parte do alimento antes de perceber a presença do rato. A mulher de 41 anos, que não teve o nome divulgado, investigada por suspeita de crime contra a relação de consumo. O bolo foi vendido pela unidade Cavalhada da Casa de Bolos na zona sul da capital. A empresa foi procurada, mas não havia se manifestado até a publicação. Como o bolo foi comprado pelo app, a polícia descarta que o rato tenha sido colocado de forma proposital no pedido do cliente.

0: 2h43.
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5: Essa é a Verdes Campos, a rádio que eu sempre quis. Essa é o Conexão e eu sou a Rita Aline e vou com vocês, gente, até às 6 da tarde, sempre de segunda a sexta, aqui pela 97.9, a Verdinha mais querida. 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É que aqui vai começar o Natal Luz, então a gente pensa que já é dezembro. 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A gente segue com Nave Som e o Balde de Choro.

0: sucesso na voz do nosso eterno Rick e também do Renner, Escolta de Vagalumes. E essa música, gente, foi um dos maiores clássicos da vertente sertaneja raiz gravados pela dupla Rick e Renner, né? Ela foi lançada na década de 90, por volta de 98 a 99, logo após o grande êxito da dupla com a música Saco de Ouro. Então veio junto essa aí, né, Escolta de Vagalumes, que elevou aí o sertanejo raiz. Então obrigada, né, a essa dupla por isso. 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Eu vou num rápido intervalo comercial, mas antes o Anderson Dilkin vai trazer as notícias pra gente.
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2: Estão abertas em Canela as inscrições para processo seletivo de estagiários dos níveis médio, técnico e superior. Os interessados podem se inscrever até 30 de outubro pela internet no site da EBCP Consultoria. São 4 vagas imediatas, além de cadastro reserva. A seleção será por prova online no dia 14 de novembro. As bolsas variam de R$530,71 a R$1.494,78, conforme o nível de ensino e a carga horária. Gramado recebe no dia 19 de outubro o Dia da Inovação do Gramado Futuri Lab, voltado a empresários e lideranças do turismo e da gastronomia. O encontro apresentará a plataforma Explora Gramado, desenvolvida pela Abrazel em parceria com uma startup portuguesa, para reunir informações sobre a rede gastronômica da cidade e discutir soluções para o setor. A programação ocorre das 9h30 às 11h30 da manhã no V Habitat Criativo, no bairro Floresta. Saiba mais em radioverdescamposfm.com.br. Da redação, Anderson Dilkin.
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0: 3:02.
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12: 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Vamos lá com o Passarela Sofrendo e Vivendo.

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0: Tá aí o sucesso do São Francisco, o homem quando chora. Como é bom ouvir, né? Coisa boa, é você aqui na Verdinha. Quem mais tá comigo aqui é a Silvana. Fala, Silvana, minha querida.
1: Boa tarde. Eu gostaria de ouvir a música com terceira dimensão. Jorginho, Genesi, Mana Marino, Jorginho. Genesi, Marli, Jocinara, Josinara, Maria e para todos os ouvintes da rádio. Se tá eu for bom. Atendida, muito obrigada.
0: Valeu, Silvana. Um beijo grande para você. Daqui a um pouquinho na Cápsula do Tempo vai vir uma do Terceira Dimensão para você ouvir junto com a tua família, tá bom? Quem mais aqui? A dona Iracema. Oi, dona Iracema.
2: Boa tarde, Rita.
0: Oi.
2: Adoro o teu programa.
0: Ah, que bom.
2: Gosto muito. Acho você muito simpático, uma pessoa bem para frente.
0: Obrigada.
2: Cheia de alegria. Eu moro aqui na cidade de Igrejinha e estou no trabalho. Sempre escutando você, tá bom?
0: Que bom.
2: Um grande abraço para ti. Tudo de bom.
0: Obrigada.
2: Eu sou a Iracema aqui de Igrejinha.
0: Fala. E quer música também,
2: quero,
0: né?
2: Quero pedir uma música e oferecer pro meu marido Miguel.
0: Tá bom.
2: Que... adoro o programa de vocês também. Pode ser aquela música do Christian Ralph, Gira, Girou.
0: Tá.
2: Tá bom?
0: Tá bom.
2: Um abraço, aí Iracema.
0: Abraço. Dona Iracema, ela vai vir pertinho das 5, por causa que ela entra dentro da cápsula do tempo, tá? Como ela é mais antiga, mas ela vai tocar pra senhora. A senhora que tá trabalhando aí, tá ouvindo, vai ouvir a Vira Virou aqui do Christian Ralph daqui a um pouco mais, tá bom? Beijo, obrigada aí por estar participando junto com a gente. Tem mais gente participando, daqui a um pouco eu conto quem mais tá por aqui, porque tá na hora da notícia.
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0: E um caminhão baú atingiu uma casa no bairro São José em Estrela, no Vale do Taquari, na tarde desta quarta-feira que passou. O impacto deslocou a estrutura de madeira do imóvel, que foi interditado pela Defesa Civil. Uma mulher que estava dentro da residência sofreu escoriações. Ela recebeu atendimento e foi liberada. Os demais moradores não ficaram feridos. O motorista do caminhão também teve ferimentos leves, já o passageiro não se machucou. Por causa da interdição, a família precisou deixar a residência. Os moradores estão temporariamente na residência onde moravam anteriormente. O acidente aconteceu na ERS 129, em um trecho de ligação com a BR-386. A Polícia Rodoviária Estadual investiga o que provocou o acidente.
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0: 3h23.
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11: Você ainda evita comer ovo porque acredita que ele aumenta o colesterol? Bom, esse é um dos maiores mitos da nutrição. E hoje a ciência já nos dá uma resposta bem clara sobre isso. Durante muitos anos, o ovo foi sim considerado um vilão por conter colesterol na gema. Mas estudos mais recentes já nos mostram que para a maioria das pessoas, o colesterol presente nos alimentos tem muito menos influência no colesterol do sangue do que nós imaginávamos. O que realmente costuma elevar o colesterol ruim, nosso LDL, é o consumo frequente de alimentos ultraprocessados, das frituras, das gorduras trans, excesso de açúcar, do sedentarismo e o tabagismo. O ovo, por outro lado, é um alimento muito nutritivo. Ele é rico em proteínas de alta qualidade, vitaminas, minerais. Ele é rico em colina, que é um nutriente importante para o cérebro e para o funcionamento de todo o nosso organismo. Isso significa que todo mundo pode comer ovo à vontade? Não mesmo. Pessoas com algumas condições específicas de saúde precisam de uma orientação individualizada em relação a isso. Mas, para a grande maioria da população, consumir um ovo por dia e até mais, dependendo da sua necessidade, pode fazer parte de uma alimentação saudável, sim. Então, antes de comprar o ovo, vale a pena olhar para a qualidade da alimentação como um todo. Seu corpo não entende promessas, ele entende escolhas. Eu sou a Leila Alves, nutricionista, e volto em breve com mais um mito que atrapalha a saúde. Até o nosso próximo encontro.
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0: 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Vamos lá com o Talagaço e o Rainha Loira Tatuada.

0: abençoe, menina.
1: Obrigada.
0: Deus abençoe, gente. Que coisa linda.
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0: Simão! Salve pra todos os loucos apaixonados que estão aí com a gente. Aquele cara que defende seu grande amor.

0: sucesso do Brilha Som e Negão, Louco Apaixonado aqui na Verdinha. Quem mais tá comigo é o Ciro. Fala, Ciro.
1: Boa tarde, garota. Tarde. Tá tudo bem? Tudo. Tá bom, né? Tem saúde que interessa. Essa aí dá um jeitinho.
0: É isso aí.
1: Tempo nublado. Bota pra nós o Pelegrino do Bailão aí.
0: Tá bom.
1: O retoque de batom pra nossas amigas aí. Estão retocadas de vez em quando, né? Os fandangos. Quero ver se fica mais bonita ainda. Falei, pros guris também, né? Os guris não precisam retocar, de qualquer jeito, eles vão embora igual. Eita, obrigado.
0: Valeu, Ciro. Um abraço pra ti e pra Lúcia. Obrigada pelo carinho. Lourdes de Parobé.
2: Boa tarde, Ritinha. Boa tudo tarde. Bem? Coloca qualquer música do Rick Renner pra gente escutar. Preço pra vocês da rádio, pra mim e pra todos os ouvintes. Beijos.
0: Beijo, minha linda. Eu toquei antes Escolta de Vagalumes, do nossos queridos Rick Renner, tá bom? Se eu conseguir, eu coloco. Se eu conseguir, eu posso mais pro finalzinho do programa, tá bom, Lourdes? Um beijo. Jesus de Melo, como sempre com a gente também, né, Jesus? Um abraço, queridão. Pessoal lá de Parobé também, do Atelier, né? Estão curtindo a gente, pedindo Querida Amiga. Também vai tocar mais pro finalzinho aí pra vocês ouvir, tá bom, gente? Obrigada, Maura e toda a galera aí, então, do Atelier do Michel em Parobé. E a gente segue com notícia, então fica ligado.
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0: E a segunda fase do projeto Mesa Gaúcha foi apresentada na noite de terça-feira durante o evento do restaurante Santo Antônio em Porto Alegre. Idealizado pelos embaixadores Diogo Carvalho e Lela Zaniol, e realizado pelo governo do Rio Grande do Sul, o projeto busca valorizar a gastronomia como patrimônio cultural e impulsionar o turismo a partir das vocações de cada região. A proposta é ampliar o olhar sobre a culinária gaúcha, mostrando que a identidade do nosso estado vai muito além de seus símbolos mais conhecidos e reúne uma diversidade de integrantes, de ingredientes, receitas, técnicas e histórias que merecem o reconhecimento. Com o início da segunda fase, o projeto amplia sua atuação para 5 novas regiões turísticas, como a Rota do Rio Uruguai, o Vale do Paranhana, o Vale Germânico, o Vale do Taquari e a Costa Doce.

0: 6h43.
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E eu vou trazendo o som do San Marino. A página virou.

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0: 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Simbora, meu povo, com a Verdinha. Tô sabendo que tem gente que tá lá perto de Capão da Canoa, na 101, ouvindo a Verdinha, mas olha só que chique. Que coisa boa! Obrigada aí pelo carinho, obrigada, né, por estar ouvindo a 97.9. Então, quem tá aí, né, pertinho aí de Canoas, ou Canoas, Capão da Canoa, ouvindo a gente, obrigada, né, por nos mandar aí, né, dizendo que tá pegando, mandou coisa mais boa ali, mandou o radinho ligado lá pertinho da praia. Para dizer para vocês que é muita coisa boa, né, gente? A gente pega na praia, a gente pega lá em Alvorada. A gente, falando em Alvorada, um beijo grande para Claudinha e pro Ricardo, esse casal maravilhoso que escuta a gente lá. A gente pega na Grande Porto Alegre, é no Vale do Paranhana, é no Vale do Taquari, é na Serra Gaúcha, é em um monte de lugar. Então, Vale dos Sinos, é só mandar o seu alô para cá no 999-270-979. Dirceu Pacheco de São Chico, beijo grande pra você, menino. Obrigada aí pelo carinho, obrigado pela audiência. Ritinha, sou o Nélio de Santo Antônio. Tô aqui em Glorinha fazendo um serviço pro meu amigo Nelson. Toca uma do Alemão do Forró pra curtir. Daqui a um pouco vem uma das novas dele aqui, tá bom, Nélio? Valeu, menino. Também o Joelzinho. Boa tarde, Ritinha. Tudo bem com você? Eu tô aqui, né, com esse tempo fechado de cerração. Já fechou, Joel? Ah, que barbaridade, eu achei que ia ficar aberto, que coisa séria, mas então tá bom, né, ele que tá junto com a gente aqui e já conseguiu mais brinquedos aí pra nós dar pra criançada, que coisa boa. Joel, um abraço grande pra ti. Gilmar, da Fonte do Mate, também uma boa tarde pra ti, ele que tá aqui nos estúdios, nos visitando, né, oh, coisa boa, abraço pra ti, pra Guiomar, pra essa família maravilhosa aí de Canela também. Quem mais aqui? Wellington tinha pedido um San Marino e tocou o San Marino, né?
1: Boa tarde, querida Ritinha. Aqui o Wellington de Igrejinha. Tô ligado nessa maravilhosa Rádio Verdes Campos. Nota mil, viu? Nota mil pela programação.
0: Obrigada.
1: Quero oferecer um especial pra minha netinha Isabela, que tá aqui comigo hoje de novo.
0: Uhum.
1: A minha filha Sabriele. Pro meu amigo Gilberto do 15, Silvio do Bom Pastor, Derlei do bairro Moinho. Você da rádio, todos os ouvintes.
0: Tá bom.
1: E ótima quinta-feira a todos. Fique com Deus.
0: Valeu.
1: Toca pra nós, San Marino.
0: Tocou ali, né? Então, um abraço grande, um beijo pra Isabelle, tá bom? Ai, gente, é muito bom, né? Então, fica aqui. Não sai daí que o Anderson Dico vai trazer as notícias pra gente. E daqui a pouco eu tô de volta.
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3: Nova Petrópolis selecionou 13 projetos culturais para receber recursos da Política Nacional Aldir Blanc. O investimento total é de R$ 132.720, distribuídos entre 7 áreas culturais. Ao todo, 28 propostas foram inscritas. Os selecionados têm 10 dias a partir da publicação do edital no Diário Oficial do Município para apresentar a documentação necessária para a habilitação. O Bolsa Família passa a ter valor mínimo de R$ 691 por família a partir deste mês, após reajuste de 15,04%. Os pagamentos começam na próxima segunda-feira, dia 19, e seguem até 30 de outubro, conforme o último número do NIS, o número de identificação social. O benefício médio estimado também aumenta, passando de R$ 675 para R$ 777. Os valores podem ser maiores conforme a composição familiar e os adicionais previstos no programa. 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Da redação, Anderson Dilkin.
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4: Essa é a Verdes Campos, a rádio que eu sempre quis, 97.9, e a verdinha mais querida da região. Vem comigo, Rita Lini. Verdes Campos! 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

0: Tá aí o sucesso do Terceira Dimensão, dois apaixonados aqui na Cápsula do Tempo, que foi aí o pedido da Silvana, né? Obrigada, Silvana, pelo carinho. Quem mais tá por aqui? Deixa eu mandar aqui um alô pra Elisa. Oi, Ritinha, quero mandar uma música pra todos na escuta, principalmente para os apaixonados e pras minhas irmãs, a Marisa e a Luana. Ela pediu aí, né, o Jonathan Pacheco Me Ama, que é um chamamé muito bonito. Daqui a um pouquinho ele vem pra você, tá bom, Elisa? Quem mais aqui? Zenaide, fala aí, menina.
1: Boa tarde, Ritinha. Ótima tarde aí pra vocês da rádio.
0: Obrigada.
1: Para todos os locutores, estou aqui na Loiva, quero oferecer música para ela, para o Pedro, para a Nete, para a Taila, para todos os familiares Vanones, para os meus familiares. E a música pode ser uma do grupo Vanone. Estamos aqui na área, tomando chimarrão, dando risada, se aprontando para daqui a pouco ir para o Tomer.
0: Oba!
1: E daqui a pouco sai o café. Tu sabe que aqui na Mana, a gente não vai embora sem primeiro tomar o café.
0: Então,
1: ótima
0: tá bom.
1: Tarde, Vitinha. Fica com Deus.
0: Valeu, Zenaide. Valeu também aí toda a turma, né? Junto contigo, os Vanone. Obrigada pelo carinho. Quem mais aqui mandou um recado? O pessoal da Incotelas, o Marcelo lá da Incotelas, tá pedindo aí uma do Luiz Marém. Né? Rincão dos Touros, vai tocar daqui a um pouco também e oferecer para toda a equipe aí da Incotelas. Obrigada, gente, pelo carinho, obrigada pela audiência e pela parceria aqui com a nossa Verdinha, tá certo? Fala, Parobé!
2: Boa tarde, Ritinha.
0: É
2: Parobé?
0: Sim.
2: Seguindo o Ciro, escutando, cheguei agora aqui. Toca pra nós aí, ó. De noite ela é uma dama.
0: É.
3: Na rua ela
2: é uma dama. Na rua ela é uma dama, eu tô trocando.
3: Louca,
2: tá bom?
0: Vou ficar devendo pra amanhã.
3: Tá bom?
0: Na rua ela é dama, é o nome da música do JM. Eu vou ficar devendo pra vocês pra amanhã, porque minhas cápsulas já estão lotadas, tá bom, meus queridos? Um beijo grande, obrigada pelo carinho também. João, tá por aqui? Fala, João. Boa tarde, Ritinha. João Grave, ouvindo sempre a melhor programação. Guria, seria possível tocar um Danúbio Azul? Agradeço. Um forte quebra-costela. Se eu não me engano, a última da minha cápsula aqui é do Danúbio. Tá bom, João? Eu vou dar uma conferida aqui e te aviso, tá bom? Obrigada aí pelo carinho, obrigada aí pela tua sintonia. Valeu, gente boa. Tem mais gente participando daqui a um pouco, eu conto quem mais tá por aqui. Porque tá na hora do quê, Rita Lino? Tá na hora do nosso comercial e eu já volto com mais. 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
0: Vem pra Verdinha você também. Esse é o Conexão. Eu sou a Rita Aline. Até às 6 eu te faço companhia. Sempre de segunda a sexta, aqui na 97.9. 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E aqui a gente segue com a banda exemplo Me Namora.

0: 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Quem mais aqui comigo? Deixa eu ver quem mais tá por aqui, onde é que eu parei. O Jair, fala, Jair, queridão.
1: Olá, boa tarde, Ritaline. Jair de Sapiranga, sempre na escuta da Oi. Melhor rádio. Verdes Campos, é claro.
0: Tá bom.
1: E melhor locutora também, melhor programa.
0: Ah, tá, obrigada.
1: Conexão, Ritaline. gostaria de pedir uma música do Porca Véia.
0: Tá bom.
1: Pra curtir na estrada, pra oferecer pra ti, pra todos na escuta e pra todos na rádio também.
0: Então, tá bom. Já que tu pediu Porca Véia, deixa eu ver quem é que pediu aqui também. A Cristina tinha pedido aqui, né, uma música pro marido dela, né, pediu São Francisco, Terra Boa. E o Porca Véia canta essa música também, então no finalzinho do programa vem pra vocês aí, pra vocês curtir e ouvir, tá bom? Tanto a Cristina com o esposo, quanto você, Jair, que tá sempre levando a gente na carona. Obrigada. O Leandro também tá com a gente aqui, ele que é de Barão do Triunfo. Tá curtindo a Verdinha? Um abraço pra todos aí de Barão do Triunfo e muita música boa vem pra vocês curtir aí, tá bom, Leandro? Obrigada pelo carinho, obrigada pela tua audiência. Silvio Almeida, lá em Igrejinha, como sempre, tá mandando aí um abraço pro filho dele, o Leandro Almeida, que tá de aniversário hoje, cantor, né? Ele que alegra o pai dele, hoje fazendo 28 anos. Parabéns, então, aí ao Leandro Almeida, que papai do céu dê bastante saúde, bastante alegrias e bastante bênçãos pra esse rapaz, né? Tanto na vida profissional dele, de cantor, quanto na família, né, Silvio? Um abraço grande pra vocês aí, Igrejinha, e obrigada pelo carinho, obrigada pela audiência. É hoje que ele vai tocar? É, deixa eu ver aqui, tu falou que foi, tem um dia que ele ia tocar, não sei, depois tu me conta, tá bom? Valeu, menino! Teteu também tá com a gente, manda um abraço aí pra família de São Luís do Maranhão, opa! Galera que tá com o Teteu aí, né, principalmente pra gatinha Maitê, que tá de passeio com o Teteu na escuta da Verdinha, a rádio que eu sempre quis. Valeu, gente boa, valeu, Tete, beijo, Maitê, obrigada aí pelo carinho, obrigada pela audiência. Mas deixa eu trazer aqui o meu colega Luciano Ribas, que está lá pela Quero Quero. 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
0: 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E não deixa de mandar o seu alô, 999-270-979.
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7: Você sabia que cuidar da audição também é uma forma de cuidar do seu cérebro? Pois o ouvido só ouve quem entende é o cérebro. Porém, o ouvido é a porta de entrada dos sons para o seu cérebro entender as pessoas e se comunicar com elas. Estudos mostram que a perda auditiva não tratada está associada a um maior risco de declínio cognitivo e demência. Isso acontece porque quando ouvimos mal, o cérebro precisa fazer um esforço muito maior para entender as conversas. Além disso, muitas pessoas evitam esses encontros, começam a deixar de conversar com as pessoas e acabam se isolando socialmente, o que também impacta na saúde mental. 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Quanto mais cedo a avaliação, maiores são as chances de preservar a audição, a comunicação e a qualidade de vida. 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
8: 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Vem comigo, Rita Liz. Vem comigo, Rita Aline, até às 6 da tarde aqui no Conexão. Sempre de segunda a sexta, a gente

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Vamos lá com Alemão do Forró. Hoje eu tô doce.

0: coisa boa.
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0: Tá aí o sucesso do Christian Ralph, virou aqui na nossa Cápsula do Tempo. E aqui na Cápsula do Tempo eu tenho que te contar a história dessa música, gente, que é um dos maiores clássicos românticos da dupla Christian Ralph. A canção foi lançada em 91 como parte do 8º álbum de estúdio da dupla, intitulado Christian Ralph, e teve a produção de Mike Sullivan e vendeu centenas de milhares de cópias, alcançando o disco de platina. E a música foi composta pelos compositores Nenel, que é Nelson de Moraes Filho, e Carlos Cola, dois grandes nomes da música popular brasileira. Então, não tinha como não dar certo essa música, né? 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E aqui a gente traz também quem tá comigo. Deixa eu ver quem mais chegou por aqui. Onde é que eu parei, né? Vamos ver onde é que eu parei aqui, que as pessoas mandaram aqui. Deixa eu ver, essa aqui eu falei. Deixa eu ver aqui. Ah, o Guia TT eu falei, né? A Hilda, oi Hilda! Ela que tava curtindo o bailinho da terceira idade.
1: Boa tarde, Ritinha.
0: Tarde.
1: Hoje nós fomos lá em Igrejinha, na quinta-feira da terceira idade.
0: Opa!
1: Faz pouco tempo que eu tenho pra casa.
0: Que coisa boa.
1: Agora estamos tomando café.
0: Então tá bom.
1: Tá muito legal. Bastante gente. Almoçando na sociedade, nossa senhora. Era muita gente, muita gente. A música, se for possível, uma bandinha, tá?
0: Tá bom, então. Beijo, minha linda. Obrigada pelo carinho. A Alexandre, de Igrejinha, também tá com a gente pedindo um baitaca. Vou deixar pro meu colega colocar pra ti depois no bolicho, tá, Alexandre? Que eu já tô estourada aqui nas músicas. Quem mais? Dito Sumariva, um abraço grande pra você. Obrigada aí pelo carinho, obrigada pela audiência. Quem mais? Boa tarde, aqui é o Jair, de Mariana Pimentel. Eu estou na escuta e gostaria de ouvir uma música do baitaca, se for atendido, muito obrigado. Vai tocar a gente no bolicho Verdes Campos daqui a um pouquinho, tá bom? Elia, um beijo pra você, minha linda. Obrigada pelo carinho. Fazia dias que tu não aparecia, né, Elia? Vamos lá com ele, Anderson Dilke, as notícias, eu já volto com muito mais.
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3: 10 pessoas foram presas nesta quinta-feira durante a operação Cadeia de Comando, que investiga um grupo suspeito de comandar o tráfico de drogas de dentro de presídios do Rio Grande do Sul. Segundo a Polícia Civil, os investigados também são suspeitos de envolvimento em roubos, homicídios e tráfico de armas. A operação cumpriu 36 mandados de busca e 11 de prisão preventiva em 6 municípios gaúchos, além de realizar ações em 5 estabelecimentos prisionais. Mais de 170 policiais civis participaram da ação com apoio da Polícia Penal. Parobé inaugura no sábado, dia 24, às 9 horas da manhã, o novo complexo esportivo de lazer do bairro Alvorada. Com investimento superior a R$500 mil, o espaço conta com pracinha infantil, academia ao ar livre, quadra para vôlei e beach tênis, além de chimarródromo com água gelada, natural e quente. O complexo fica na esquina das ruas Armando Feistauer e Chavante, ao lado da UBS Alvorada. Saiba mais em radioverdescamposfm.com.br. Da redação, Anderson Dilkin.
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0: 5:07.
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Eu fico e não vou embora pra você agora.

0: Signos. Vamos lá, então, saber como vai ficar sua sexta-feira, dia 16 de outubro. Eu te conto através dos signos aqui na Verdinha, que a gente antecipa para vocês. Então, presta atenção aí. Sexta-feira para agir com coragem, mas sem atropelar as coisas. Paciência também é uma forma de vitória. No amor, um carinho inesperado pode melhorar o seu dia. E no trabalho, iniciativa e organização vão abrir boas oportunidades. Número da sorte é o 9. O dia favorece escolhas seguras e momentos de tranquilidade. Aproveite para colocar a vida em ordem. No amor, demonstrações de afeto vão fortalecer a relação. No trabalho, seu esforço começa a mostrar resultados positivos. Número da sorte é o 6. Gêmeos! Sua comunicação estará em destaque. Uma boa conversa pode resolver algo que parecia complicado. No amor, leveza e bom humor ajudam a aproximar os corações. E no trabalho, uma ideia criativa pode chamar a atenção de alguém importante. Número da sorte é o 14. Câncer! Escute sua intuição e não deixe as preocupações roubarem a alegria da sexta-feira. No amor, é um bom momento para demonstrar sentimentos e buscar compreensão. No trabalho, concentre-se nas prioridades e evite assumir responsabilidades demais. Número da sorte para você é o 2 e daqui a um pouco tem Leão, Virgem, Libra e Escorpião.
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0: Sucesso do Brilha-Som com a Aninha do Sétimo Sentido, querida amiga, aqui na nossa Cápsula do Tempo. Essa música tem mais de 20 anos já, né, gente? Valeu, gente boa que pediu essa, né? A Elisa também tá com a gente aqui, né, Elisa? Fabiano! Oi, Ritinha! O Fabiano aqui da Bifran Transportes em Novo Hamburgo, Lomba Grande, chegando agora na Verdinha. Toca uma do Cleiton Borges, se der. Um abraço. Aqui em Pantano Grande deu uma pancada de chuva com pedras agora, mas já está parando. Mas olha só, tu tem a sorte, Fabiano, que eu coloquei o Cleiton Borges para minha amiga Lourdes, tá bom? E daí vai tocar o Cleiton Borges agora para ti também. Tá bom, queridão? Valeu, um abraço. Obrigado pelo carinho. Silvio Paes veio bater o cartão aqui, né? Lá de Nova Hartz, queridão. Valeu, menino. Obrigada aí pelo carinho. Simbora, meu povo, que tem muito mais. Então não sai daí.
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0: 5h23.
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0: Essa é a nossa 97.9, a verdinha mais querida da região. Eu sou a Rita Line, até às 6, eu tô aqui. Campo, em sintonia com você. 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Seguimos com Luiz Marenco e o Rincão dos Touros.

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1: Vamos lá com mais quatro signos, saber como fica a sua sexta-feira, dia 16 de outubro. Aqui a gente antecipa para você, então presta atenção. Seu brilho natural pode abrir portas. Use sua confiança para inspirar e não para competir. No amor, charme e romantismo favorecem os encontros. E no trabalho, uma atitude decidida pode ajudar você a avançar nos seus objetivos. Número da sorte é 19. Virgem! Nem tudo precisa sair perfeito para dar certo. Permita-se respirar e aproveitar o caminho. No amor, menos cobranças e mais diálogo vão fazer diferença. No trabalho, organização será aliada para encerrar a semana com tranquilidade. Número da sorte é o 5. Libra! A sexta-feira pede equilíbrio entre as suas obrigações e aquilo que faz você feliz. No amor, uma conversa sincera pode trazer mais harmonia ao relacionamento. No trabalho, parcerias e acordos merecem atenção especial. Número da sorte é o 11. Escorpião! Transforme sua intensidade em determinação. Você pode dar um passo importante rumo a uma meta pessoal. No amor, a sinceridade será essencial para fortalecer a confiança. No trabalho, mantenha o foco e não desista diante do primeiro obstáculo. Número da sorte é o 13. Daqui a um pouco teremos Sagitário, Capricórnio, Aquário e Peixes.
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0: Tá aí o som do Cleiton Borges, uma sala J aqui na nossa Verdes Campos, a rádio que eu sempre quis. E você que ainda não tá por aqui, bora aí mandar o seu alô, 999-270-979. Deixa eu trazer uma utilidade pública, né, aqui, que o nosso ouvinte, o Luiz Lucena, nos mandou aqui agora, tá, gente? Houve uma batida em frente à Ultragás, quem está vindo de Canela para Gramado. É praticamente na frente ali da Ultragraz e do museu ali do automóvel, acho que é isso, né? Ali, mas quem estiver vindo de Canela para Gramado, quando chegar ali, a gente tem que reduzir um pouquinho antes daquele contorno ali agora que tem, né? Que é, você tem que entrar ali para poder voltar para Canela. Tem que tomar um pouquinho de cuidado ali, tá, gente? Porque houve uma batida e o pessoal tá indo mais devagar ali, tá indo para uma pista só, tá? Então você que tá vindo ali dos supercarros, vai passar pelo Galo Vermelho ali, já tem que cuidar, tá, gente? Pelo Hotel Galo Vermelho, porque logo na frente, então, houve uma batida entre dois carros ali e o Luiz Lucena nos passou aqui a informação. Obrigada, viu, Luiz, pela informação, por ser o nosso repórter aqui da Verdinha, tá? Deixa eu ver quem mais chegou por aqui. O Pedro, lá de Nova Hart também, né, Pedro? Um abraço grande para você, menino. Obrigada pela tua sintonia de todos os dias aqui também. A Clarice também tá com a gente. Ela que é de Parobé, tá pedindo uma do Mercosul. Vou ficar te devendo, viu, Clarice, que eu não tenho mais como colocar agora. Só depois no programa ali no Bolicho. Assim como também a Grazi, que mandou aqui a mensagem.
1: Boa tarde, aqui é a Graziela de Mariana Pimentel. Uhum. Gostaria de ouvir uma música do JM, Namorada que Sumiu. E ofereço para todos os ouvintes aí da rádio e para você também.
0: Obrigada, viu? Mas ela vai tocar logo no começo aqui do Bolicho, ela vai estar ali para você ouvir, tá bom, minha linda? Obrigada aí o pessoal de Mariana Pimentel ouvindo a nossa Verdinha. Eu vou para um rápido intervalo comercial, mas antes, né, tem que trazer a notícia.
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0: Agentes da Polícia Civil realizaram nesta quinta-feira uma operação contra uma facção que tomou conta de um condomínio de Viamão na região metropolitana de Porto Alegre. A operação do Departamento Estadual de Investigações do Narcotráfico, que investiga crimes ligados ao tráfico de drogas, cumpre dezenas de mandados de prisão e de busca e apreensão na região metropolitana. Até a última atualização, né, 20 pessoas tinham sido presas. Conforme a polícia, criminosos que estão detidos em presídios davam ordens para serem executadas nas ruas. Em Cachoeirinha, um advogado suspeito de integrar o grupo foi preso. O nome dele não foi divulgado, mas conforme investigadores, ele seria o elo para transmitir informações de dentro para fora da cadeia e responsável por mediar a disputa por pontos de tráfico de drogas entre integrantes da organização. 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
0: Vem pra Verdinha, você também, 97.9. Esse é o Conexão, eu sou a Rita Aline, até às 6 eu tô aqui com vocês. 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E aqui a gente segue com, eu prometi pro meu amigo lá de Pelotas que hoje eu ia colocar para ele, né, quando ele estivesse ouvindo a música Perigosa e Linda do Corpo e Alma. Então, ó, Jonathan, tá chegando para ti, Caetano. Perigosa e Linda.

Signos. Vamos lá então para os quatro últimos signos, saber como fica a sua sexta-feira, dia 16 de outubro. Sagitário. O astral pede movimento, alegria e novas experiências. Deixe espaço para uma surpresa positiva. No amor, um convite diferente pode tornar a sexta-feira mais especial. Trabalho, sua criatividade pode ajudar a encontrar soluções fora do comum. Número da sorte é o 7. Capricórnio. Seus planos merecem dedicação, mas lembre-se de descansar também. Faz parte do processo. Então descanse, Capricórnio. No amor, mostre o que sente com atitudes simples e verdadeiras. No trabalho, disciplina e persistência ajudam a concluir tarefas importantes. O número da sorte é o 8. Aquário. Novas ideias podem renovar seus ânimos. Não tenha medo de experimentar caminhos diferentes. No amor, respeitar o espaço do outro fortalece a conexão. E no trabalho, uma solução original pode ajudar você a se destacar. Número da sorte, 22. Peixes. Sua sensibilidade pode ajudar a enxergar as oportunidades onde os outros só veem dificuldades. Confie também na sua capacidade de agir. No amor, romance, né? Romantismo e gentileza deixam o coração mais leve. No trabalho, evite distrações e avance um passo de cada vez.

0: música do Danube Azul. Telefonema anônimo. Linda, né, gente? Ah, essa banda, né? Essa música foi lançada pelo Danúbio em 2002, no volume 6, no álbum Danube Azul mesmo, né? E essa semana ainda... Não sei se foi essa semana, se foi final de semana que eu vi, né? O Ede comentando, dando os parabéns pro Danúbio. O Danúbio tinha feito 31 anos e ele 30 anos de Danúbio. O Ede praticamente é patrimônio histórico do Danúbio Azul. Então tá aí, né, gente? Um pouquinho da história dessa música que foi lançada em 2002 pela banda Danube Azul. Ah, coisa boa! 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Eva, chegou agora, Evinha. Fala aí, menina.
1: Oi, dona Ritinha.
0: Oi.
1: Cheguei no pedaço.
0: Então tá bom, um beijo grande pra você e obrigada pelo carinho. Quem tinha me pedido, então, o JM vai chegar no Bolicho, o Baitaca também tá vindo aqui no Bolicho Verdes Campos, então fica ligado aqui que a música de vocês vai tocar daqui a um pouquinho, tá, galera? Eu vou indo, mas amanhã eu volto das 2 até as 6 pra ficar com vocês aqui no Conexão. Bolicho Verdes Campos com eles, Cícero Bala, vai começar daqui a um pouquinho. E como eu falei, Porca Véia, São Francisco, Terra Boa, a última de hoje. Beijo, gente!

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1: Taquara promove neste sábado, dia 17, a caminhada do Outubro Rosa, em conscientização sobre o câncer de mama e a importância do diagnóstico precoce. A concentração será às 9 horas, em frente à Câmara de Vereadores, com saída às 10 horas pela Rua Júlio de Castilhos até a Praça Marechal Deodoro. O evento terá bandas escolares e atividades físicas promovidas pelo SENAC. A Prefeitura de Taquara divulgou nota de esclarecimento após declarações do vereador Gustavo Luz sobre a contratação de cooperativas para fornecimento de mão de obra ao poder público. O município afirma que a legislação federal permite a participação de cooperativas de trabalho em licitações, desde que os serviços estejam previstos em seu objeto social. A manifestação também cita a cooperativa Nosso Lar, a Cooperlar, e reforça o compromisso da administração com a legalidade, a transparência e a fiscalização dos recursos públicos. 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Da redação, Anderson Dilkin.
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1: 18:04.
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1: 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Alô, você, muito boa noite. Estou chegando nesta quinta-feira, hoje, 15 de outubro de 2026. A partir de agora, eu te faço companhia até às 21 horas em mais um Bolicho Verdes Campos. Na comunicação desse amigo de você, do Cícero Bala, desejando a todos uma ótima noite. Já está no trabalho, está no trânsito, levando a nossa carona. Para você que está no descanso, obrigado pelo carinho sempre. O WhatsApp do sucesso para você participar e interagir, o 54-999-270-979. Para começar bem o programa de hoje, quero parabenizar todos os professores. Afinal de contas, hoje, 15 de outubro, é dia do professor. Parabéns aos professores que estão sempre curtindo aqui a nossa programação. Bora lá! Onde tem um rádio ligado, não existe solidão. Portanto, começamos assim, ó. Milionário José Rico, viva a vida! 18:07, temperatura em 15 graus.

0: tamanho do Rio Grande e tal,
1: né? Um baita velho, fogão a gás, um fogão a lenha, você conferiu aqui no Boricho, só começando, eu daqui vocês aí até as 21 horas, bora lá atender as primeiras da noite. Pra você que tá aqui no 54999-270-979, boa noite, Cistro Bala, é a Fernanda de Esteio, escolhe uma bem legal de banda, estamos tomando aquele chimarrão da noite, eu e minha mãe Elza, sempre curtindo você. Valeu, valeu, beijo pra vocês, tudo de bom, quem mais aqui, ó? É ali o São Francisco de Paula, e aí, Cistro, roda uma legal pra nós e pra toda a turma lá do Salto, deixa pra nós. Ali em Canela, a gurizada estão curtindo aqui a nossa programação. Ô, Daniel, grande Daniel Santos, né, está oferecendo música pra gurizada lá do bar do Everton e do Dani, ô, gurizada. Então tá certo, pede Bruno Barroni pro Pachequinho, o homem do seguro, mas que tal? Ô, Pachequinho, qualquer coisa, Daniel Santos que segura aí pra ti também, não tem problema. Valeu, gurizado, Daniel Cruz, a gurizada Everton e o Dani, aí na cidade de Canela. Valeu, abração pra vocês aí, tudo de bom. É a última vez que o Daniel Santos atracamos no snook, eu dei um capote nele. Bora lá, chegando o Bruno Barroni.

0: Bruno Marrone, Borbulhas de Amor, você conferiu aqui no Boricho que segue em frente, eu daqui, vocês aí, vamos juntos até as 21 horas, muita música ainda roda por aqui, pra você que tá curtindo. Bora lá, atendendo as primeiras também, mais participações aqui, já começamos atendendo, vamos pra Caxias do Sul. Alô, Evo Telacosque, o Gerson e a Raica Moraes, sempre com a gente, ó, solta o áudio do ouvinte.
1: Eita, fogão ali.
0: Opa!
1: Abriu o apetite de ouvir música. Gostaria de ouvir uma música de banda aí, Vossa Camisa Manchada, rapaz. Tô aqui tomando um chimarrãozinho e ligadinha na verdinha.
0: Mas que tal? Deixa pra nós, Eva, bom chimarrão pra vocês em Caxias do Sul. Já já tem musical São Francisco. Ainda quem mais participando aqui, ó. Boa noite, queria ouvir qualquer uma música gaúcha, eu sou o Pedro de Gramado, valeu Pedro, obrigado pelo carinho da sua audiência. Quem mais participando por aqui é o Wilson de Três Coroas, fala Wilson.
2: Boa noite, Verdes Campos, é o Wilson de Três Coroas, me toca a indústria musical Eu e Ela. Ofereço para a esposa, para todos os ouvintes e para vocês, forte abraço, tchau.
0: Valeu Wilson, abraço, alô Nelly de Três Coroas por aqui.
3: Boa noite Cícero.
0: Boa noite.
3: Ô Cícero, poder rodar a música aquela... Morena Misteriosa, ofereço para o meu esposo, Elvio, e para todos os ouvintes.
0: Valeu, valeu, obrigado pelo carinho da audiência, tudo isso e muito mais após o intervalo, mas antes tem informações.
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0: A equipe do Internacional fechou na manhã de hoje, quinta-feira, a preparação para o próximo embate pelo Campeonato Brasileiro. À tarde, a delegação viaja para São Paulo, onde o time enfrentará o Mirassol às 20 horas de amanhã, sexta-feira, no estádio José Maria de Campos, Maia. Caso vença o jogo, o Clube Gaúcho avança na tabela e sai da zona de rebaixamento.

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Sou Cícero, com muito prazer comunicando com você. Vamos juntos até as 21 com muita música aqui no Boricho. Simbora lá, de volta, dando sequência, olha só, Fritz Raus Restaurante, ali você saboreia deliciosas comidas típicas alemãs, sopas, joelho de porco, salsicha moque e torresmo de rolo, mais de 180 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Simbora de música, chegando Camisa Manchada com São Francisco.

0: Som do Sul, meu jardim, você conferiu aqui no Bonito Verdes Campos. E aí, como é que tá a sua noite de quinta-feira? Tudo da paz, tudo dominado? Bora lá atender participações. É claro, a gente atende todos com muito carinho aqui no 54999-270-979. Vamos pra cidade de Itaquara. Fala, Alex.
1: Boa tarde, meu amigo.
0: Opa.
1: Tranquilo, guri? Bombando a Rádio Verdes Campos, FM, o sol bem limpinho, né, ô Cícero Bala?
0: É verdade, Alex.
1: Conte, é. Ô Cícero Bala, fazer uma homenagem rápida ali pra minha esposa ali, a Catarina, minha filha ali, a Alessandra, a Gabriela, o Lux e o Alex, meus dois gerros, né, que Deus abençoe eles. Saúde, paz, alegria pros meninos. Posso pedir uma música do Porca Velho, uma bem antiguinha pra ser pra eles que estão escutando a Rádio Verdes Campos, FM, menino de ouro. Tudo de bom pra ti, que Deus abençoa. E pra todos os ouvintes da Rádio Verdes Campos FM, tá ok? Pra todos, comunicador da Rádio Verdes Campos FM.
0: Deixa pra nós, Alex. Obrigado, um abraço. Dito Sumariva, esse é uma lenda da cidade de Canela. Na audiência, meu amigo. Valeu, Dito. Um abraço, obrigado pelo carinho. Vamos pra Bacupari. Alô, ouvinte, Celi Silveira por aqui.
2: Oi, Cícero Bala, meu amigo. Vou te pedir a música com os Bertucci. Chorando de amor, ofereço para ti, para tua família, para Janete, para o João, para a Dinha, para Suzete Velho, para Irene do Pinhal, para todos que estão na escuta, todos os radialistas, para minha filha que ontem fez o aniversário, minha filha Leci fez o aniversário ontem. E uma boa noite, um abração. Celi Silveira, Bacupari. Tudo de bom.
0: Um abraço, Celi. Parabéns para sua filha, Leci. É, muita paz, saúde e sucesso sempre. Alô, que colar de igrejinha. Canto dos Ranque.
3: Boa noite, meu amigo Cícero. Tamo aí na escuta. Um abraço, tudo bom.
0: Valeu, Kiko, a Marlene, Gael, Renan, Stephanie, todos vocês, uma ótima noite, obrigado pelo carinho. Também, igrejinha, meu amigo Silvio, grande Silvio da Floricultura, um abraço para o Silvio. Ele quer curtir aqui o Negomão, não se mistura, mas que tal? Valeu, Silvio. Obrigadão pelo carinho, por estar sempre aqui com a gente. Eu volto já, os melhores anunciantes estão aqui, mas antes tem informações.
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0: A Justiça Eleitoral do Rio Grande do Sul iniciou na última terça-feira a preparação das urnas eletrônicas que serão utilizadas no segundo turno das eleições presidenciais. O trabalho ocorre em todas as zonas eleitorais do estado e uma das etapas essenciais para garantir que os equipamentos estejam prontos para a votação, que será realizada no dia 25 deste mês.
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0: 18h40.
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0: Muito bem, estamos de volta. Um abraço para gurizada lá do Claudião Igrejinha, curtindo aqui o Bolicho. 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Bora de música, indústria musical chegando.

Nego bom, não se mistura, você conferiu aqui no Boricho. Que bom, que maravilha ter você em nossa companhia. Sucesso não para não, pra você que tá participando. Vamos lá, adiantando aqui, são muitas participações, a gente agradece de coração, né? Alô, Adriane, Tramandaí. Boa noite, Cistro Bala, estamos te ouvindo aqui em Tramandaí. Final de semana, estamos em Gramado, que legal, sejam bem-vindos. Ela pede música de banda aqui, a nossa escolha. Ainda Ana Paula, valeu Ana Paula, sempre com a gente também. Na cidade de Campo Bom, alô, meus amigos de Campo Bom. Ela pede música aqui, a nossa escolha, deixa pra nós. Ainda quem mais está curtindo aqui, ó? O Roberto, grande Roberto, ali do Águia Lanches, né? Um abraço pro Roberto, pro Fernando, pra Fábio. Ótima noite pra vocês aí. Logo mais, depois das 9, vamos dar uma passada por aí, né? Valeu, Roberto, valeu, Fernando e a Fábio ali no Águia Lanches, aqui no centro da cidade. Vamos trazer música de banda pra vocês também. Valeu! Ainda tem a participação da Celi do Bacupari. São tantas, a gente vai atendendo vocês aí na medida do possível. Chegando, Sebe Cantos.

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0: Oi, o Porca Véia recorrendo os aguapés, você conferiu aqui no Boliche Verdes Campos? Que bom, que maravilha ter vocês em nossa companhia. Bora lá, boa noite. Deixa eu ver aqui, eu queria ouvir aqui a música com Sidney Lima, ela deu tudo. Oferecendo pro João, pra Dudinha, ainda pra vó Irene do Pinhal, pra vó Celi do Bacupari, pra Lureci, ainda pro Cid, pra Suzete Velho. E para todos os radialistas, um abraço, obrigado por participar com a gente aqui, tá bom? A Janete de Palmares do Sul. Quem mais? Fala, Júlio, solta o áudio do ouvinte.
1: Boa tarde, Cícero.
0: Opa.
1: Estamos aqui curtindo a Rádio Verdes Campos, a melhor.
0: Valeu, Júlio, obrigado. Braulino da Várzea Grande por aqui também, valeu.
2: Boa noite, Cícero.
0: Boa noite.
2: Braulino da Várzea Grande. Ô, Cícero, queria oferecer o programa aí pro Luiz Pereira, para a Rejane, que está mateando aqui comigo aqui, e gostaria de ouvir Cavalo Tostado com Porca Velha. Se for atendido, muito obrigado.
0: Valeu, Braulino, daqui a pouquinho mais vamos trazer novamente o Porca Velha para vocês. Quem mais por aqui? Ó, o meu xará, o Cícero Augusto.
3: Fala, Cícero, boa noite, boa noite. Aqui é o Cícero, seu xará aqui da Bahia, tudo bem? Um abraço especial para toda a comunidade de Canela, minha terra natal, minha terra amada, minha querência querida. Toca aí um vaneirão pra gente, qualquer música aí, especial pra todo mundo que tá curtindo aí a noite aqui, hein? É o Boliche Verdes Campos aí. Valeu, um abração.
0: Valeu, deixa pra nós, um abraço, os melhores anunciantes estão aqui, não saia daí, eu volto já.
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0: 19:01.
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0: Muito bem, então faça igual o Cebolinha, vem pra cá você também. 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Abração para o Alcione e para toda a galera aí. Alô, Celinho do Baco Pari, vou trazer outra legal para ti com os Bertucci, mais ou menos assim, ó.

Banda Modelo e Leve Júnior, você conferiu aqui no Boricho Verdes Campos, que segue em frente com muita música. Eu te faço companhia até as 21 horas, atendendo participações e pedido do ouvinte que não para por aqui. Ó. Boa noite, gostaria de ouvir a música Cordão de Ouro, oferecendo para todos Cavalini. E para nós aqui da rádio, valeu Maria, um abraço para Maria, para o Fábio e toda a galera com a gente, igrejinha. Ademar Gonçalves, boa noite, sou Ademar Gonçalves, Costa, Santo Antônio da Patrulha. Gostaria de ouvir o Terceira Dimensão, Coisas do Amor, oferecendo para todos os ouvintes e para curtir. Alô, gente boa de Santo Antônio da Patrulha com a gente. Bruna Caxias do Sul, boa noite, Cistro Bala, roda para nós, Sidney Lima, se for possível. Valeu, Bruna, oferecendo para todos os familiares, para meus pais que estão tomando chimarrão ouvindo você. Ainda, quem mais por aqui, ó? Andriele, igrejinha por aqui também, valeu Andriele. Chegando, trio Parada Dura.

0: Terceira dimensão, você curtiu aqui, ó, na voz do Vanderlei Rodrigo, Coisas do Amor. Bora lá, vamos em frente, daqui vocês aí até as 21. Peço desculpas aos ouvintes se a casa atrasar um pouco seu pedido musical, né? Desde já, de coração, a gente agradece as inúmeras participações, que são muitas. Vamos lá, atender participações. Fala, Gilberto, solta o áudio do ouvinte.
1: Boa tarde, aqui é o Gilberto de Santa Cruz da Concórdia. Eu gostaria de ouvir a música da banda San Marino, Enfermeirinha. Se for tocada, eu agradeço desde já, da banda San Marino aí, só para contagiar a galera aí e mandar abraço pro pessoal de Santa Cruz da Concórdia que tá ouvindo aí, fazendo afialho aí. E é isso aí, galera. Abração aí, tudo de bom pra nós aí e uma boa noite. Valeu.
0: Valeu, Gilberto. Ótima noite. Obrigado pelo carinho da audiência. Quem mais por aqui é a Silvana Rodrigues. Gostaria de ouvir uma música do Terceira Dimensão, oferecendo para toda a família. Daqui a pouquinho tem Terceira Dimensão. Obrigado. Valdir Arruda por aqui também.
2: Ô, meu amigo Cis, tudo bom? Como é que tá? Tudo certo? Valdir de Três Coroas. Estamos aqui tomando chimarrão, escutando sempre a Verdinha. Tem dias que a gente não consegue mandar uma mensagem para um amigo velho aí, mas temos sempre junto aí, guri, tá? Ah, se possível, mandar uma música do Milionários é Rico aí, duas camisas aí, por gentileza, né? Estamos escutando a Verdinha e eu e minha esposa Helena aqui tomando chimarrão, tá bom? Um grande abraço aí, uma abençoada noite.
0: Valeu, valeu, abraço para você, esposa, tudo de bom. Quem mais por aqui, ó? Jennifer de Igrejinha, boa noite, Cícero, é a Jennifer de Igrejinha, estamos ouvindo você, escolhe uma legal de banda, tudo isso e muito mais após o intervalo, mas antes, informações.
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0: Com uma semana dedicada aos treinamentos, o Grêmio segue a preparação para enfrentar o Cruzeiro no domingo, dia 18, pela 31ª rodada do Campeonato Brasileiro. Na manhã de ontem, sob o comando do técnico Renato Portaluppi, o elenco realizou atividades no CT Presidente Luiz Carvalho, em Porto Alegre, com foco nos aspectos técnicos, ofensivos e defensivos.
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0: 19:21.
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0: Anote o seu WhatsApp aqui da Verdes Campos, ó, 54-999-270-979. Peça sua música, faça sua homenagem, estarei a atender você sempre com muito carinho. Bora de volta, dando sequência aqui no Bolicho. Alô, meu amigo Jodei Bischoff, um abraço pra ele, Ivete e toda a galera. 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Um abraço pro Jorei, a Ivete e toda a equipe aí sempre com a gente. Uma ótima noite. 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Para você que está trabalhando, seja em casa, no trabalho, onde você estiver, né? Para você que está aí, meus amigos taxistas, alô, você taxista, motorista aplicativo, uma ótima noite, obrigado pelo carinho da audiência, é um prazer ter vocês aqui. 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

0: Sidney Lima, você conferiu e o calendário da saudade. Que bom, que maravilha ter você em nossa companhia agitando a noite legal de quinta-feira aqui no Paraná até as 21. Muita música roda por aqui. Simbora lá atender participações. Vamos lá pro bairro Celulose. Fala, João da Celulose.
1: Boa noite.
0: Boa noite.
1: Boa noite, Cícero. Gostaria de pedir uma música Potro Sem Dono, com José Cláudio Machado, e oferecer para minha esposa Marlene, para o Silvio e sua família do bairro Canelinha, para o Jefferson lá do Palácio Hotel e para todos os meus amigos ouvintes dessa rádio maravilhosa aí e para vocês da rádio. E a tia Marlene pediu uma do Amado Batista mais tarde, se for possível. Um grande abraço, Cícero. É o João da Celulose Canal.
0: Valeu, João. Um abraço. Obrigado. Quem mais por aqui? Fabiano também. Boa noite, Cícero. Fabiano da Bifran. Valeu. Obrigado pelo carinho sempre em Novo Hamburgo, Lomba Grande. Está em Pantano Grande, curtida Verdes Campos. Ele perde sucesso. Daqui a pouco a gente vai trazer para vocês aí. Valeu. Oferecendo para todos os ouvintes. Vamos trazer Jaco Bebeto e Grupo Botando de Apá. Mas que tal? Um abraço, gurizada. Ainda quem mais por aqui, ó? Fala, Ciro do Residencial.
2: Boa noite.
0: Boa noite.
2: Bota pra nós, moça, menina, moça caminhoneira, acho que é, tá? Pra todos os amigos e ouvintes aí. Se não tivesse, uma galderiona mesmo da Casa Bem Boa, pro Fronteiriço, Marquinhos, Vanildo, todos os amigos e os ouvintes, afinal. Obrigadão. Uma boa noite.
0: Valeu, Ciro. Quem mais participando? Silvana Rodrigues. Deixa pra nós, pede terceira dimensão pra toda a família. A música Jogo do Amor, daqui a pouquinho a gente traz pra vocês, tá bom, Silvana? Eu sou Pedro de Gramado, gostaria de ouvir uma música oferecendo para o meu pai a música Rosto Desmaquiado. Daqui a pouco a gente traz para vocês. Tudo isso e muito mais após o intervalo. Rapidinho, os melhores anunciantes estão aqui.

0: 19h40.
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0: Anote o WhatsApp da Verdes Campos e peça seu sucesso, 54-999-270-979. Simbora de volta! Isso mesmo, ó. 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Simbora lá, chegando Samarino para você curtir.

Orca Véia e o Cavalo Tostado, você conferiu aqui no Boricho Verdes Campos. E aí, como é que tá a sua noite? Já preparou aquela janta em casa, com a família, com os amigos, para você que tá nos bares, lancherias e restaurante? Obrigado pelo carinho da audiência. 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Bora de música, Pérola Negra chegando por aqui.

Terceira dimensão, Jogo do Amor. Você conferiu aqui no Boniche Verdes Campos. E claro, até às 21, muita música roda por aqui. Os melhores anunciantes estão com a gente. Não sai daí.

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1: Pontualmente 20 horas.
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8: Muito bem, estamos de volta. 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Guarda de música, musical San Marino.

Amara Batista, você conferiu aqui no Boliche Verdes Campos. De que adianta? Simbora lá, vamos juntos até as 21 horas para você estar em casa, no trabalho, onde você estiver. É um prazer ter vocês aqui. 54999-270-979, sempre à sua disposição. Alô, Bruna Caxias do Sul. Agora sim, da Permusca, oferecendo para todos os ouvintes, para nós aqui da Verdes Campos. O João lá da Celulose, a esposa Marlene, Permusca, os Tiranos, aí da Boate Azul. E o João está oferecendo para sua irmã lá em São Francisco de Paula. Um abraço aos amigos de São Chico. Chegando o Bebeto e o grupo Botando de Apá.

0: Lá virou sim, banda ouro, João Luiz Correia e o caminhoneiro apaixonado. Você conferiu aqui no Boricho Verdes Campos. Como é bom ter vocês aqui, né? Bora lá! Os melhores anunciantes estão aqui, mas antes tem informações.
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0: A estimativa de setembro do IBGE, Instituto Brasileiro de Geografia e Estatística, para a produção de grãos em 2026 foi de 354,5 milhões de toneladas, 2,4%, 8,4 milhões de toneladas, maior do que a safra de 2025. Previsão é recorde para a série histórica do Instituto. 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
11: Sou Cícero, com muito prazer comunicando com você. Vamos juntos até as 21 horas com muita música no Boliche Verdes Campos.
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11: Simbora de volta, olha só, lembrou flores? 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Um abração pro Oli, pra Heloise e toda a galera. Obrigado pelo carinho sempre. Hora de música, chegando pra vocês, Bruno Marrone.

papo de bar, dois amigos falando sobre amores mal resolvidos, aquela pessoa que tá sofrendo, deprimida. Vem cá, meu amigo, meu caso é diferente. Eu até tô sofrendo, mas eu tô vivendo.

0: Tiranos, eu sou da Serra, você conferiu aqui no Boricho Verdes Campos nessa noite legal de quinta-feira. E claro, segue atendendo participações no 54999-270979. Alô Gilberto por aqui, solta o áudio do ouvinte.
1: Boa noite, com Gilberto na Cruz da Concórdia de novo. Eu gostaria de ouvir a música Praga da Minha Ex.
2: Rainha!
1: Se for tocado, eu agradeço desde já. E mandar um abraço pro meu amigo Maurício do Rainha e o César. Grande abraço.
0: Valeu, Gilberto. Felipe Vogel por aqui também.
3: Boa noite, Felipe de Nova Petrópolis. Gostaria de pedir a música do Amado Batista, Os Pontinhos.
0: Valeu, valeu, Nova Petrópolis, quem mais? A Ione e o Afonso, ele apareceu por aqui, né? Alô, Ione, alô, Afonso. Boa noite, Cícero, se for possível, roda pra nós, quarto vizinho. Deixa pra nós. Obrigado pelo convite, eu volto já e não saia daí.
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Muito bem, esse é o Maurício Verdes Campos, olha só, né? 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Vamos ficando por aqui, agradecendo a todos vocês que estiverem nessa companhia nesta noite de quinta-feira. Encontro marcado sabadão, das 8 até as 12, no Sabadão, com muita música. Uma ótima noite a todos. Tchau, tchau. Até lá.

cima! 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
1: Olá, boa noite.
2: Boa noite para você que nos acompanha em todo o país.
1: Quinta-feira, 15 de outubro de 2026.
2: Vamos aos destaques do dia.
1: Combate aos incêndios na Amazônia.
2: Reforço de pessoal e investigação criminal são algumas das iniciativas para conter o fogo na região. Graziele Bezerra.
3: Ministério da Justiça vai enviar ao Amazonas bombeiros e viaturas para reforçar a equipe da Força Nacional de Segurança. Segurança Pública que trabalha no enfrentamento aos incêndios florestais no estado.
1: Conectividade em rodovias federais e estaduais.
2: Lançada a política para reduzir áreas sem cobertura de celular. Luana Karen.
4: Para viabilizar a ampliação da conectividade nas estradas, está o compartilhamento de sinal entre as operadoras.
1: Hoje é dia do professor.
2: Brasil tem mais de 2 milhões e 400 mil docentes na educação básica.
1: E o que é ser professor no país? Ouvimos docentes e alunos que destacam a importância da profissão.
5: Quero desejar um feliz dia dos professores a todos os mestres que nos ensinam e nos inspiram todos os dias. Parabéns pelo seu dia.
2: Na apresentação da Voz do Brasil, Luciano Seixas e Mariana Jungmann.
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2: A segurança nas rodovias é um dos pontos da Política Nacional de Conectividade em Rodovias, lançada hoje.
1: O projeto prevê dobrar a cobertura de telefonia móvel nas estradas federais.
2: A iniciativa busca reduzir áreas sem sinal, aumentando a segurança.